0: 2.447 aparelhos celulares. Outra frente é a Operação Modo Avião, realizada nos estados do Rio de Janeiro, Rio Grande do Sul, Ceará e Paraíba. A ação utiliza equipamentos capazes de identificar sinais e dispositivos usados de forma irregular dentro das unidades prisionais. Os dados obtidos ajudam as equipes de inteligência a definir os locais que devem passar por revistas e outras ações. Também estão sendo entregues equipamentos para reforçar a segurança, como body scanners, georradares e kits de varredura. Os aparelhos ajudam, por exemplo, na inspeção corporal, na localização de alterações no solo e na identificação de dispositivos eletrônicos. As ações dessa semana ainda incluem capacitações de policiais penais e treinamento para operar equipamentos de raio-x e scanners corporais, inclusive com recursos de inteligência artificial para auxiliar na análise das imagens. Thaís de Araújo para a Voz do Brasil.
1: E a Advocacia Geral da União renovou o pedido para que a plataforma Discord seja obrigada a adotar medidas efetivas para proteger crianças, adolescentes e mulheres no ambiente digital, de acordo com as exigências da legislação brasileira.
2: A AGU avaliou como insuficiente a proposta apresentada pela plataforma.
1: Em 25 de agosto, a AGU apresentou ação civil pública solicitando ao Discord a adoção de medidas de segurança, como reforço dos mecanismos de controle parental e a implantação de sistemas que consigam detectar e prevenir situações que representem riscos a crianças e adolescentes.
2: Também pediu a implementação de mecanismos de detecção, avaliação e moderação de conteúdos com práticas de maus tratos, violência, mutilação e crueldade contra animais.
1: Hoje, dia 21 de setembro, é celebrado o Dia Nacional de Luta da Pessoa com Deficiência.
2: A data marca a mobilização histórica pela garantia de direitos, acessibilidade e combate ao capacitismo na sociedade.
1: E você sabia que esses direitos estão previstos em lei?
2: São garantias que ajudam a promover mais autonomia, inclusão e oportunidades para que as pessoas com deficiência possam participar plenamente da sociedade.
1: E o que fazer caso esses direitos não sejam respeitados? É o que vamos ouvir agora na reportagem de Pablo Mundim.
3: Ir ao cinema, ler um cardápio ou simplesmente caminhar pela rua. Situações comuns do dia a dia, mas para quem tem deficiência visual, podem ser um desafio. Laíssa Cardoso, de 35 anos, conhece essa realidade de perto. A sua condição não impediu que ela se tornasse mestre em ciência política e analista judiciária, mas as barreiras ainda fazem parte da rotina.
4: A gente não está tão presente nos espaços quanto a gente poderia e quanto a gente deveria. E aí, não é só uma questão de não ter rampa, de não ter piso tátil, mas é uma questão de as pessoas ainda estranharem o que é diferente delas.
3: A Lei Brasileira de Inclusão, conhecida como Estatuto da Pessoa com Deficiência, estabelece direitos para garantir a essas pessoas participação plena e igualdade de condições. A legislação prevê medidas de acessibilidade, como reserva de espaços livres e assentos adaptados. Também proíbe qualquer forma de discriminação, garante educação inclusiva em todos os níveis de ensino e atendimento integral e especializado pelo SUS. Caso não tenha seus direitos respeitados, o secretário nacional substituto dos direitos da pessoa com deficiência do Ministério dos Direitos Humanos, Alex Alverga, explica a quem o cidadão pode recorrer.
5: Caso isso tenha acontecido em relação à prestação de um serviço, uma instituição, o primeiro local é diretamente o local responsável. No entanto, o conjunto de outras salvaguardas também são disponíveis. O serviço SEM é um canal que recebe denúncias de violação de direitos humanos 7 dias por semana, 24 horas. Evidentemente, também, a depender da situação, da gravidade, defensorias públicas, delegacias especializadas, órgãos de defesa do consumidor.
3: O Disque 100 também pode ser acessado pelo WhatsApp no número 61996110100. Vale lembrar que o serviço é gratuito e garante o sigilo das informações prestadas. Reportagem Pablo Mundim.
2: Pois é, de acordo com o último censo, o Brasil tem cerca de 14 milhões de pessoas com algum tipo de deficiência.
1: O número representa pouco mais de 7% do total da população.
2: E para falar sobre a Lei Brasileira de Inclusão, eu e o Nazi Brum conversamos com a secretária nacional dos Direitos da Pessoa com Deficiência, Isadora Nascimento, sobre as políticas públicas que têm sido desenvolvidas para o direito a todos. Acompanhe. Secretária Isadora Nascimento, bem-vinda à Voz do Brasil. Prazer ter a senhora conosco.

0: justamente nesse dia de luta da pessoa com deficiência, que eu gostaria que a senhora começasse falando então pra gente sobre capacitismo, e como esse tipo de preconceito prejudica a vida das pessoas com deficiência.
1: Primeiramente, muito obrigada pelo convite. Sim, o capacitismo, ele é um conceito que eu costumo dizer que é muito completo e muito complexo, né? Porque, ora, ele vem na perspectiva de se considerar a pessoa com deficiência como incapaz de trabalhar, de estudar, de ocupar espaços de tomada de decisão, de fazer atividades simples do dia a dia. Ora, também vem com essa perspectiva da supervalorização da deficiência. Então, considera aí que essa pessoa com deficiência, ela é um herói ou uma heroína, é um exemplo de superação apenas por existir com uma deficiência. Então, acaba colocando muitas vezes também essa pessoa com deficiência no lugar ali de anjo, de um ser quase que de outro mundo, né? Então,
0: já denota a expectativa de que aquela pessoa não desse conta de fazer as coisas, né?
1: Exato. Então, tem esse viés da incapacidade, muitas vezes, mas também esse viés aí dessa supervalorização por falta de entendimento, né, sobre o conceito real de deficiência.
2: Bom, secretária, aí a gente chega na importância de que quem tem algum tipo de deficiência tem acesso a oportunidades, né, de emprego, estudo, vida autônoma, e hoje existe um estatuto, um marco legal que busca garantir esses direitos. O que é que está previsto no estatuto da pessoa com deficiência?
1: Bom, esse estatuto, também conhecido como Lei Brasileira de Inclusão, que está em vigor desde 2015, é um documento extremamente completo, extremamente robusto, porque foi construído com a participação plena das pessoas com deficiência, né? Respeitando aí o lema do Nada Sobre Nós Sem Nós. E é um estatuto que é baseado na Convenção da ONU dos Direitos das Pessoas com Deficiência, e no Brasil tem status de emenda constitucional. Então, é um documento extremamente completo que vai prever aí direitos diversos, pensando em educação, saúde, trabalho, acessos diversos, né, em relação a questões de acessibilidade arquitetônica, tecnológica, atitudinal, comunicacional, e é um documento aí que norteia essa construção do próprio país mesmo em relação a políticas públicas. Então, dele também nasce a Política Nacional dos Direitos da Pessoa com Deficiência, que é o Plano Novo Viver Sem Limite, que tem base, né, nessa Lei Brasileira de Inclusão, também na Convenção. E outros frutos vão surgindo a partir desse documento que é tão importante.
0: Pois é, eu ia justamente perguntar aí sobre o trabalho que o Ministério dos Direitos Humanos vem fazendo para garantir esses direitos que estão previstos no Estatuto. O Viver Sem Limites é um deles, né?
1: Exato. A Secretaria Nacional dos Direitos da Pessoa com Deficiência, vinculada ao Ministério dos Direitos Humanos e Cidadania, tem esse papel de ajudar, né, a fomentar aí a construção de políticas públicas para pessoas com deficiência em todo o território. Então, a gente, em diálogo também com outros ministérios, entendendo que a pauta da deficiência, ela é transversal, então a gente dialoga com a cultura, com o esporte, com a saúde, com o trabalho, com a assistência social, enfim, com as diversas áreas que as pessoas acessam, né, no seu cotidiano, para garantir também acessos para pessoas com deficiência. Então, o Viver Sem Limite, ele é construído nessa perspectiva ampla, pensando em eixos. Então, também a gente tem essa divisão em quatro eixos: gestão inclusiva e participativa, enfrentamento à violência, acessibilidade e também promoção de direitos, entendendo aí que esses acessos, eles precisam ser abrangentes e também precisam chegar nos territórios de forma ampla, né? Pensando às vezes naquele município que é pequenininho lá na ponta, mas que também precisa ter uma estrutura de governança aí forte para pessoa com deficiência.
2: Pois é, secretária, a senhora citou um ponto aí que a gente não pode deixar de falar, que são situações de abuso que pessoas com deficiência podem estar sujeitas. O Ministério tem canais para receber denúncias de maus tratos e violência?
1: Sim, o Ministério dos Direitos Humanos faz um trabalho muito importante de acolhimento e encaminhamento dessas denúncias, né, aos órgãos responsáveis, recebendo essas denúncias através do Disque 100, né, o Disque Direitos Humanos, e ali é dado o encaminhamento necessário aos diversos tipos de violações que chegam, né? Infelizmente, a gente tem violências aí que são patrimoniais, pensando em pessoas com deficiência, violências físicas, psicológicas, institucionais, né? O próprio capacitismo é uma forma de violências que origina aí diversas questões muito sérias, né, que precisam ser enfrentadas. Então a gente tenta, enquanto ministério também, em articulação com outros órgãos de proteção, né, então Ministério Público, nos estados e nos municípios, também envolver os conselhos de direitos, né, que são muito importantes, para que a gente tenha também junto às defensorias, enfim, todos esses órgãos de acolhimento, de proteção, que possam trabalhar juntos para receber essas demandas.
0: E existe um balanço do Disque 100 sobre os tipos mais comuns de denúncia, o volume dessas denúncias?
1: Então, são diversas denúncias que chegam diariamente. É até difícil falar isso, né? Porque a gente ainda está em um tempo em que violências são comuns, mas acho que exemplificando, assim, até novamente, pensar em violência física, pessoas com deficiência, principalmente mulheres, são as que mais sofrem violência física, violência patrimonial. Então, muitas vezes, essa administração, né, do recurso que a pessoa recebe é feita pela família ou pelos próprios companheiros ou cuidadores, que muitas vezes utilizam, né, desses recursos da pessoa de uma forma indevida. Então isso gera violência patrimonial e outras tantas, né, algumas denúncias de violência institucional, pensando nos ambientes aí de ensino, de trabalho, a gente recebe aí de diversas frentes.
2: Bom, nós conversamos com Isadora Nascimento, secretária nacional dos direitos da pessoa com deficiência. Secretária, muito obrigado pela sua entrevista à Voz do Brasil.
1: Muito obrigada.
3: O Pix ganhou novas regras que ampliam as possibilidades de uso da ferramenta.
0: E também reforçam os mecanismos de segurança contra golpes e fraudes.
3: Os detalhes vamos ouvir agora na reportagem de Luana Karen.
4: Entre as medidas de segurança está a que amplia de 30 para 80 dias o prazo que a vítima de um PIX fraudulento tem para recorrer ao banco e tomar as providências. A medida impacta sobretudo comerciantes e varejistas, que às vezes levam um tempo maior para fazer seu fluxo de caixa e identificar o golpe. A economista Carla Bene, professora da Fundação Getúlio Vargas, destaca que o Banco Central também apertou o passo contra golpistas que usam contas de fachada para movimentar o dinheiro.
5: O que eles chamam de contas de passagem ou contas de laranjas, onde entra o dinheiro de uma fraude e ele vai sendo transferido para várias contas. É como se ele se perdesse no meio do caminho. E o Banco Central vai entrar também nesse procedimento com essas contas de passagem e ele também pode vir a fazer bloqueio nessas contas.
4: Chaves de CPFs e CNPJs em situações irregulares com a Receita Federal terão exclusão automática. Outra mudança ressaltada pela economista Carla Bene é que, a partir de 1º de março de 2027, os usuários vão poder anexar diretamente nos aplicativos das instituições bancárias documentos que indiquem a possibilidade de golpe.
5: Você vai poder enviar provas, como áudios, prints e documentos diretamente na contestação para a instituição bancária. É algo importante, porque se você, já sabendo disso, já começa a guardar, digamos assim, as suas provas para os seus pagamentos. E caso aconteça, você pode usar isso daí já dentro do aplicativo a partir do ano que vem.
4: Outra novidade é a permissão para que o cidadão possa cadastrar na conta salário despesas recorrentes para pagamento com PIX automático a partir de julho de 2027. O Banco Central também regulamentou a chamada cobrança híbrida, uma prática já utilizada por algumas empresas e que permite ao consumidor escolher entre pagar uma cobrança por boleto ou por PIX. A medida entra em vigor em fevereiro de 2027 e deve reduzir riscos operacionais e evitar pagamentos indevidos ou em duplicidade. Reportagem Luana Karen.
0: Menos de 2 meses para um momento crucial na vida de milhares de estudantes.
3: As provas do Enem estão marcadas para novembro, este ano com novidades.
0: Entre elas, o aumento nos locais de prova. A repórter Gabriela Noronha tem mais detalhes.
6: Aos 21 anos, o estudante brasiliense João Ferreira vai fazer a prova do Exame Nacional do Ensino Médio pela segunda vez e para conquistar a sonhada vaga no curso de arquitetura da Universidade de Brasília, ele concilia as aulas presenciais em um cursinho com a rotina de estudos em casa. Para o estudante, o importante é manter a disciplina.
7: Estudar de uma forma orgânica, com organização, você ter um plano de estudo voltado a um aprendizado mais efetivo, que funcione melhor para você, do que você simplesmente sentar e pegar para você e falar, ah, vou estudar 4 horas hoje.
6: Assim como João, milhões de brasileiros devem participar desta edição do Enem. As provas serão aplicadas nos dias 8 e 15 de novembro. De acordo com o INEP, instituto responsável pelo exame, mais de 5 milhões de pessoas tiveram suas inscrições confirmadas. No primeiro dia, os estudantes devem responder a 45 questões de linguagens e códigos e 45 de ciências humanas, além da redação. Já no segundo, são 45 questões de ciências da natureza e mais 45 de matemática. O professor de história, Fábio Santos Reis, dá dicas para esta reta final de preparação.
8: Eu acho que para esse momento, levando em conta o tempo que está faltando, o ideal seria, nesse momento, fazer algumas revisões rápidas de conteúdo, revisão teórica, mas nada tão aprofundado, até pelo tempo que a gente tem, e, sobretudo, focar em resoluções de provas anteriores. Então, eu recomendo que faça as provas do Enem de 2018 para cá.
6: Uma novidade neste ano é a expansão do número de locais de prova, com 10 mil novos pontos. Ricardo Cardoso, presidente substituto do INEP, destaca que o exame também será utilizado como instrumento de avaliação do sistema de avaliação da educação básica.
9: Além de organizar o acesso ao ensino superior, além de permitir a certificação dos estudantes, ele também vai permitir a avaliação da qualidade da educação básica. Então, a população ter esse resultado pelo Enem, que é um exame que tem a área de linguagem, ciências humanas, ciências da natureza, matemática e a redação, oferece uma avaliação mais completa, em que o aluno muitas vezes está mais mobilizado, mais motivado para fazer a prova. Isso para nós é uma mudança muito importante.
6: Também é a primeira vez que os concluintes do ensino médio na rede pública de ensino foram inscritos automaticamente no Enem, com base nos dados informados pelas redes de ensino. Vale lembrar que as notas do Enem podem ser utilizadas para acesso ao Sistema de Seleção Unificado, SISU, e ao Programa Universidade para Todos, o ProUni. A nota do exame também pode ser usada para pleitear financiamento estudantil. Reportagem Gabriela Noronha.
3: E amanhã vamos falar sobre a nova edição da cartilha da redação do Enem 2026.
10: É, nós vamos falar mais sobre a prova e dicas para escrever uma redação nota 1000. Não perca.
3: Elas coletam moluscos e crustáceos em manguezais e praias, acompanhando o ritmo das marés.
10: No Brasil, a maior parte de pescadores artesanais são mulheres e tiram desse ofício o sustento da família.
3: Um mapeamento da Fiocruz quer mostrar onde elas estão, onde estão essas trabalhadoras e suas principais necessidades.
11: É das águas do litoral cearense que a marisqueira Maria do Socorro Miranda, de 44 anos, tira o sustento da família. O trabalho que ela herdou dos pais, às vezes começa antes do amanhecer, acompanhando o ritmo das marés.
12: Eu trabalho 6 horas por dia, caso a maré esteja baixa. Me encontro com as amigas, te levam nossos aparelhos de pesca, né? Levo o jereré para botar lá, a gente isca eles e vai esperar pra te ver se caiu algum siri, alguma coisa dentro.
11: Um levantamento realizado pela Fiocruz em 52 municípios de todas as regiões brasileiras aponta a presença marcante de mulheres na atividade pesqueira.

0: mapeamento vai contribuir para tornar conhecidas as vulnerabilidades desses territórios e aproximar as políticas públicas da realidade de quem vive e trabalha nas águas brasileiras. Como explica a coordenadora-geral de Inclusão Produtiva, Enfrentamento à Fome e à Pobreza do Ministério das Mulheres, Larissa de Santana Passos.
1: Ele junta todos os bancos de dados validados pelo governo, então essas mulheres elas participam de forma ativa, indicando quais são os territórios, né, que elas estão e quais são as demandas, dificuldades a nível de crédito, quais são as cadeias produtivas, dificuldade de escoamento, para a gente entender essas demandas, transformar esses dados em políticas públicas.
0: O resultado completo do levantamento de dados será conhecido em 2027. De acordo com a pesquisadora da Fiocruz, Maria Juliana Moura Correa, outro objetivo do estudo é conhecer os impactos da atividade pesqueira na saúde das trabalhadoras.
2: Nós vamos lá fazer um piloto com as pescadoras e o impacto à saúde e monitorando várias substâncias químicas que estão nas águas, também representa a gente proteger a saúde de toda a população.
0: O ministro da Pesca e Aquicultura, Edipo Araújo, comenta sobre o trabalho dessas profissionais.
3: A história de quem trabalha com a pesca artesanal é marcada por lutas e resiliência. Quem ajuda a colocar alimento na mesa de milhões de brasileiros e brasileiras, geralmente tem as águas como a única fonte de sustento.
0: O Brasil tem cerca de 1.700.000 pescadores artesanais, segundo o Registro Geral da Atividade Pesqueira. Desse total, quase 900.000 são mulheres. Reportagem Graziele Bezerra.
4: A Agência Nacional de Vigilância Sanitária aprovou o registro de um novo medicamento para o câncer de mama.
5: O Etcamar é indicado para o tratamento de pacientes adultos com câncer de mama localmente avançado ou em metástase.
4: Também hoje a Anvisa determinou o recolhimento de um lote de outro medicamento destinado ao tratamento de câncer de mama, o Fesgo.
5: A empresa fabricante identificou no mercado unidades deste lote com características divergentes das constantes no medicamento original, o que indica se trata de falsificação.
4: As informações sobre o lote que será recolhido você confere em gov.br/anvisa.
5: E essas foram as notícias do governo federal.
4: A realização da Secretaria de Comunicação Social da Presidência da República.
5: Com produção da empresa Brasil de Comunicação.
4: E agora com as notícias do Poder Judiciário e do Congresso Nacional. Boa noite.
5: Boa noite, até amanhã.

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1: Você vai ouvir agora notícias do Poder Judiciário.
2: STF mantém decreto de Minas Gerais que restringe publicidade de bets.
3: TSE vai lançar nesta terça-feira a ação Violência Política Tem Gênero.
2: STJ admite como prova a gravação feita por consumidor no departamento jurídico da empresa.
3: Boa noite, eu sou Leandro Bezerra.
2: E eu sou Walter Lima.
3: O ministro Flávio Dino do Supremo Tribunal Federal decidiu manter um decreto de Minas Gerais que restringe a publicidade de empresas de apostas de cota fixa, as chamadas bets, e de plataformas de conteúdo adulto em bens públicos estaduais e eventos promovidos ou apoiados pelo Poder Executivo local.
2: O ministro Dino negou o pedido feito pela Associação Nacional de Jogos e Loterias para suspender o decreto.
3: A entidade sustentava que o Estado havia invadido a competência privativa da União para legislar sobre propaganda comercial.
2: Mas o ministro considerou que as restrições se limitam aos meios de comunicação institucional, aos bens e espaços sob responsabilidade do Executivo Estadual e aos eventos promovidos ou apoiados pelo governo de Minas Gerais. Para o ministro, essas medidas fazem parte da autonomia do Estado para administrar seus próprios bens e recursos.
3: TSE vai lançar amanhã a ação Violência Política Tem Gênero.
2: Essa ação vai marcar o lançamento de iniciativas voltadas ao enfrentamento da violência política contra as mulheres. Fábio Ruas.
4: A ação vai ser amanhã às 5 horas da tarde no espaço Sepúlveda Pertence, na sede do TSE em Brasília. Vai ter a assinatura de um protocolo de ação conjunta entre o TSE e a Procuradoria-Geral Eleitoral para combater esse crime. O presidente do TSE, ministro Cássio Nunes Marques, e o vice-procurador-geral eleitoral, Alexandre Espinosa Bravo Barbosa, vão participar da ação ao lado de mulheres com atuação reconhecida na vida pública e na defesa dos direitos femininos.
3: O Ministério Público Eleitoral emite 431 manifestações sobre propaganda eleitoral irregular no primeiro mês de fiscalização em Mato Grosso.
2: O objetivo da ação é promover a conscientização sobre as condutas proibidas pela legislação. Kátia Dias.
5: Entre 15 de agosto e 15 de setembro foram emitidas 431 manifestações sobre propaganda eleitoral irregular. Durante a fiscalização, o MP Eleitoral analisou representações, reclamações, pedidos de resposta e apurações relativas a veiculações irregulares de propaganda, tanto na mídia tradicional quanto nas redes sociais.
3: É válida como prova a gravação feita por consumidor dentro do departamento jurídico de empresa, sem consentimento da outra parte.
2: Mas para o STJ, o conteúdo não pode se referir à atividade de advocacia, nem a informações protegidas por sigilo profissional. Fátima Uchoa.
6: Um aluno ajuizou ação contra a instituição de ensino superior devido à oferta e ao posterior cancelamento de curso. A instituição buscou invalidar gravações de conversas feitas pelo consumidor com a diretora e dentro do próprio departamento jurídico, alegando que o local deveria ter a mesma proteção legal dos escritórios de advocacia. A Justiça do Distrito Federal condenou a instituição a pagar quase R$5.000 por danos materiais e R$6.000 por danos morais, considerando a gravação válida. O STJ manteve a decisão. Segundo o relator ministro Raul Araújo, a gravação não tratava de atividade advocatícia, mas de questão administrativa sobre prestação de serviço de ensino.
3: Jornada de trabalho em atividades insalubres é tema de audiência no TST.
2: O debate vai tratar dos limites de uma negociação coletiva nesses casos. Samanta Flor.
7: A discussão é se acordos ou convenções coletivas podem autorizar o aumento da jornada em atividades insalubres sem a aprovação prévia da autoridade competente. O assunto é o tema 149 do TST. A audiência pública foi convocada pelo ministro Douglas Alencar e vai ouvir especialistas, entidades e representantes de categorias afetadas. O entendimento do TST vai orientar o julgamento de processos semelhantes em toda a Justiça do Trabalho.
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3: A você uma boa noite
2: e até amanhã.

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1: Eu sou Humberto Pinheiro e estes são os destaques de hoje do Jornal do Senado, que começa agora. Participantes de sessão especial apontam a importância da inclusão das pessoas com deficiência. Instituição fiscal independente do Senado diverge do governo e alerta para riscos fiscais. Reportagem da Rádio Senado é finalista do prêmio Vladimir Herzog de jornalismo. Boa noite. O Senado celebrou hoje o Dia Nacional de Luta da Pessoa com Deficiência. Especialistas convidados para a sessão especial apontaram a importância da inclusão. Repórter Márcio Maturana.
2: A importância da participação completa das pessoas com deficiência nas atividades sociais precisa ser ressaltada todos os dias, segundo especialistas que participaram da sessão especial no plenário do Senado nesta segunda-feira, 21 de setembro, que é o Dia Nacional de Luta da Pessoa com Deficiência. A senadora Damaris Alves, do Republicanos do Distrito Federal, presidiu a sessão.
3: Infelizmente, ainda vemos de vez em quando uma iniciativa ou outra para inclusive retirar direitos já garantidos. Por isso que um dia nacional como esse precisa, por esta casa e por todas as casas do Brasil, ser comemorado.
2: A sessão especial foi requerida pelo senador Paulo Paim, do PT do Rio Grande do Sul. Ele é autor do Estatuto da Pessoa com Deficiência e do projeto de lei que criou o Dia Nacional de Luta da Pessoa com Deficiência.
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1: As eleições deste ano têm em disputa 54 vagas para o Senado. Total de 32 senadores tentam a reeleição. Outros 10 disputam o governo de seus estados e um a presidência da República. Repórter Rodrigo Rezende.
5: Nas eleições deste ano, cada um dos 26 estados e o Distrito Federal elegerão 2 senadores. Portanto, das 81 vagas do Senado, 54 estão em jogo para os próximos 8 anos. Dos 54 senadores em término de mandato, 32 tentam a reeleição. 9 senadores que encerram o mandato no final de janeiro de 2027 concorrem a outros cargos: um à presidência da República, um ao governo de seu estado, um para deputado estadual, 2 para deputado federal e 4 como suplentes em chapas que concorrem ao Senado. Já 13 senadores vão encerrar os atuais mandatos em 2027 e não vão concorrer a nenhum cargo. É o caso de Jaime Campos, do União de Mato Grosso.
6: Tenho orgulho da história que eu construí e, sobretudo, tenho esperança no futuro do nosso estado. Cargos passam, mandatos terminam, eleições chegam e vão embora, mas algo que precisa permanecer é o compromisso com o nosso estado.
5: Quem também não disputa a eleição após 40 anos é o senador Paulo Paim, do PT do Rio Grande do Sul.
7: São 40 anos ininterruptos aqui no Congresso Nacional. Uma trajetória construída com diálogo, compromisso e fidelidade às causas do povo brasileiro. Não serei mais candidato ao Senado, mas não saio da política, porque a política está em mim. Ela faz parte da nossa história, da minha alma e da minha forma de enxergar o mundo.
5: Dos 27 senadores que estão no chamado meio de mandato, ou seja, ainda possuem mais 4 anos no Senado, 9 concorrem nestas eleições a governos estaduais. Um senador licenciado concorre ainda à vice-presidência da República.
1: Está pronto para votação na Comissão de Assuntos Sociais um projeto que cria regras para o uso da inteligência artificial na área da saúde. O texto prevê regras de transparência, responsabilidade e supervisão humana nas decisões clínicas. Repórter Patrícia Oliveira.
8: Segundo o Comitê Gestor da Internet no Brasil, 18% dos hospitais e das clínicas brasileiras já utilizam soluções de inteligência artificial. É o caso do uso da IA para acelerar resultados dos exames de coração, como explica a cardiologista Paula Damasco.
9: A gente usa essa inteligência artificial para estar liberando esse laudo, às vezes, com 2 minutos, para que um clínico possa ter um resultado mais real do eletro para conduzir o paciente.
8: Ricardo Sampaio, coordenador do Centro Integrado de IA do Distrito Federal, aponta a redução das filas de espera para o paciente com o uso da tecnologia.
10: Utilizar a inteligência artificial, seja para um procedimento, seja para uma consulta, seja para um pedido de remédios ou afins, e para que com isso o paciente tenha um retorno mais rápido daquilo que foi solicitado e que ele consiga ser tratado da melhor maneira.
8: A senadora doutora Eudócia, do PSDB de Alagoas, apoia o desenvolvimento de terapias e vacinas contra o câncer com o uso da IA. Um projeto da senadora prevê a utilização da inteligência artificial na saúde pública com regras de transparência, responsabilidade e supervisão humana nas decisões clínicas para proteger os direitos dos pacientes.
11: A implementação de hospitais inteligentes da rede SUS irá beneficiar significativamente o atendimento aos pacientes da rede pública, otimizando os diagnósticos precoces de várias patologias, especialmente as doenças oncológicas.
8: O projeto também prevê a igualdade no atendimento, proteção de dados e informações claras para os pacientes e que profissionais de saúde recebam capacitação para usar a IA. A proposta recebeu relatório favorável da senadora Damaris Alves, do Republicanos do Distrito Federal, e está pronta para votação na Comissão de Assuntos Sociais.
1: O relatório da Instituição Fiscal Independente do Senado apontou diferença entre as projeções do governo e os cálculos da entidade para o projeto do orçamento de 2027. Segundo o relatório, o uso de premissas e parâmetros macroeconômicos distintos pelo executivo pode implicar desequilíbrio fiscal. Repórter Douglas Castilho.
12: Enquanto o Poder Executivo prevê saldo positivo primário de 18,6 bilhões de reais, os cálculos da IFE indicam a perspectiva de um déficit de 86,1 bilhões, um descompasso de 104,8 bilhões de reais entre os dois cenários. Divergências assim afetam diretamente o cumprimento das metas fiscais, indicando, segundo a instituição, a necessidade de segurar gastos. O diretor executivo da IFE, Marcos Pestana, detalhou onde está a diferença entre as duas contas.
13: O governo trabalha com um PIB ano que vem de 2,4%. A IFE com 1,8. O governo trabalha com uma expansão da massa salarial, que é essencial para calcular as receitas previdenciárias, de mais de 10%. Nós trabalhamos com mais de 7%. Esse acúmulo de diferenciação de parâmetros nos levam a discrepar sobre o resultado primário.
12: Marcos Pestana alerta para novas pressões orçamentárias e despesas não previstas na proposta original, como o recente reajuste de 15% no benefício médio do Bolsa Família.
1: A história de um educador que enfrentou a violência dentro da escola e acabou assassinado é tema de uma reportagem especial da Rádio Senado, que chegou à final do Prêmio Vladimir Herzog de Jornalismo. O trabalho Carlos Mota, A Pedagogia da Coragem, foi produzido pelo jornalista Otávio Augusto Mota e conta a trajetória do próprio pai. A reportagem é de Yasmin Rodrigues.
14: Reportagem que colocou a Rádio Senado entre os finalistas do prêmio Vladimir Herzog nasceu de uma história familiar. O jornalista Otávio Augusto Mota transformou em reportagem a trajetória do pai.
15: A reportagem Carlos Mota, A Pedagogia da Coragem, ela apresenta para os ouvintes a trajetória de vida e de luta de um professor aqui do Distrito Federal chamado Carlos Mota. Ele era diretor no Núcleo Rural Lagoeste e era um líder comunitário. Lutava por melhores condições de acesso à escola dos alunos.
16: Então essa reportagem, ela navega um pouco por qual era o ideal de Carlos, qual era a visão de Carlos sobre a educação.
14: O prêmio Vladimir Herzog reconhece trabalhos jornalísticos relacionados à defesa dos direitos humanos e tem uma história ligada à luta pela liberdade de expressão e pela democracia. Para Otávio, no entanto, a indicação vai além do reconhecimento profissional. Representa uma busca por conhecer melhor a história de vida do pai e também serve de alerta para a violência que ainda existe no ambiente escolar. A divulgação dos vencedores está marcada para o dia 30 de setembro, com transmissão ao vivo.
1: Com trabalhos técnicos de Eliseu Caires, o Jornal do Senado fica por aqui. Acompanhe agora as notícias da Câmara dos Deputados. Boa noite e até amanhã.

0: aprova novo programa escolar para gestão de resíduos sólidos. O
1: projeto cria campanha sobre desaparecimento de criança e adolescente.
0: Avança a proposta que regulariza o transporte intermunicipal por taxistas.
1: Menores podem ser proibidos de atuar em propaganda de jogos de azar.
0: Boa noite. Comissão Permanente da Câmara aprovou o projeto de lei que proíbe presença de menores de 18 anos em propagandas de jogos de azar. A repórter Maria Neves tem os detalhes.
2: A Comissão de Previdência, Assistência Social, Infância, Adolescência e Família da Câmara dos Deputados aprovou o projeto que proíbe a participação de menores de 18 anos em publicidade de produtos proibidos para esta faixa etária. A proposta do deputado Túlio Gadelha, do PSD de Pernambuco, menciona expressamente a vedação de crianças e adolescentes em propaganda de loterias e jogos de azar. Como explica a relatora, deputada Meire Serafim, do União do Acre, a legislação estabelece uma série de produtos proibidos para menores de 18 anos, como bebidas alcoólicas, cigarros e outras substâncias que possam causar dependência. As leis também proíbem que crianças e adolescentes participem de jogos de azar. No entanto, nenhuma lei proíbe a participação deles na propaganda desses mesmos produtos, que, conforme ressalta a deputada, podem causar prejuízos graves, principalmente a esse público em formação.
3: A gente vê muitas adolescentes e crianças firmar isso na mente e acontecesse vários fatores, tragédia que a gente vê no nosso país todo, né? Porque esses jogo de azar, eles acabam induzindo as nossas crianças, nossos adolescentes e fazer o pior.
2: Pela proposta aprovada, pais ou responsáveis de crianças e adolescentes que participarem da divulgação por qualquer meio de jogos de azar ou outros produtos proibidos ficarão sujeitos a multa entre 3.000 e 10.000 reais. Para agenciadores de menores de 18 anos que descumprirem a lei, a multa será multiplicada por 10. Com isso, poderá variar entre 30 e 100 mil reais. Já para as empresas de jogos de azar ou que forneçam produtos proibidos que utilizarem crianças ou adolescentes em peças publicitárias, o valor da multa será multiplicado por 100. Poderá variar entre 300 mil e 1 milhão de reais. Caso haja reincidência na utilização de menores de 18 anos em publicidade de produtos proibidos no período de um ano, o projeto prevê a aplicação das multas em dobro. Segundo Túlio Gadelha, a punição tem função pedagógica. Busca assegurar que os responsáveis entendam a gravidade de suas ações e a responsabilidade que têm ao envolver jovens em atividades perigosas ou inadequadas. Da Rádio Câmara de Brasília, Maria Neves.
4: Economia.
1: Kiko Seleguin, do PT de São Paulo, defende a aprovação de uma lei de proteção da soberania econômica nacional. O objetivo é invalidar no Brasil a aplicação de sanções e restrições comerciais ou financeiras impostas unilateralmente por governos e tribunais estrangeiros.
0: Kiko Seleguin sustenta que empresas e pessoas físicas brasileiras não podem cumprir determinação que não tenha respaldo em tratados aprovados pelo país ou em resoluções da ONU. A medida também impede a rescisão de contratos ou encerramento de contas motivados por sanções internacionais unilaterais.
1: Pedro Lucas Fernandes, do União do Maranhão, quer permitir que fundos constitucionais e o Fundo de Desenvolvimento do Nordeste ofereçam garantias para empréstimos destinados a projetos de infraestrutura. Ele explica que a medida pode facilitar o acesso a recursos para a execução de obras.
0: Para Pedro Lucas Fernandes, a proposta também pode estimular investimentos em áreas como energia, logística e infraestrutura sustentável. Na avaliação do deputado, o aumento dos investimentos pode contribuir para a geração de empregos e o crescimento da renda no Nordeste.
4: Segurança Pública.
1: Câmara está analisando a criação de uma campanha nacional de prevenção ao desaparecimento de crianças e adolescentes. A reportagem é de José Carlos Oliveira.
4: Projeto de lei em análise na Câmara dos Deputados cria a campanha nacional educativa sobre desaparecimento de crianças e adolescentes. O texto já foi aprovado na Comissão de Segurança Pública com relatório favorável do deputado Sargento Faur, do PL do Paraná.
5: A implementação de campanhas educativas permanentes contribui para disseminar informações úteis, fortalecendo a rede de proteção à criança e ao adolescente. É dever do poder público adotar mecanismos que ampliem a proteção, especialmente diante do crescimento de crimes envolvendo exploração, tráfico de pessoas, aliciamento virtual e outras formas de violência.
4: O relator destaca que a campanha educativa deverá ser realizada principalmente nas escolas públicas e privadas ao longo de todo o ano letivo.
5: O desaparecimento de crianças e adolescentes é uma realidade alarmante no Brasil e exige atuação integrada do Estado, da família e da sociedade. Nesse contexto, a escola desempenha papel fundamental como ambiente de formação, conscientização e proteção social.
4: Estão previstas medidas de orientação em caso de desaparecimento, divulgação dos canais de denúncia e da legislação protetiva, promoção de palestras e elaboração de cartilhas informativas, inclusive com as estratégias de prevenção ao desaparecimento de crianças e adolescentes. A proposta partiu do deputado delegado Éder Mauro, do PL do Pará, inconformado com a sucessão desse tipo de crime no seu estado.
6: No Pará nós temos sumiços de crianças por questões de seitas, por questões de crimes sexuais, principalmente no que envolve embarcações, e por questões de tráfico de órgãos. Então, esse socorro através de uma proposta vai procurar socorrer aqueles que não têm a menor condições de se defender.
4: A proposta que cria a campanha nacional educativa sobre o desaparecimento de crianças e adolescentes ainda vai passar por votação nas comissões de Educação e Constituição e Justiça. Da Rádio Câmara de Brasília, José Carlos Oliveira.
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8: Educação.
0: Maria do Rosário, do PT, critica a proposta do governo do Rio Grande do Sul de terceirizar a gestão de escolas públicas. Na visão da parlamentar, a medida retira a autonomia das direções escolares e amplia os gastos com empresas privadas.
9: O governo do Rio Grande do Sul decidiu colocar na Bolsa de Valores para terceirizar a gestão das escolas, tirando das diretoras o controle, o comando, a gestão das escolas. Então, agora, com isso, o governo pretende gastar muito mais dinheiro com empresas terceirizadas do que entrega para a escola, para a direção, para cuidar das paredes, dos banheiros, para limpeza, para organização da vida da escola. Isso é um grande erro.
1: Maria do Rosário também defende a valorização dos profissionais da educação, com a aplicação da lei que reconhece os professores de creches como integrantes do magistério, a realização de concursos públicos e o fim da cobrança previdenciária sobre aposentados da área.
0: Projeto de Eros Biondini do PL de Minas Gerais quer garantir a autonomia das escolas confessionais. A proposta assegura às instituições o direito de organizar atividades e celebrações de acordo com suas crenças, respeitados os conteúdos da Base Nacional Comum Curricular.
1: O texto também proíbe sanções e restrições ao repasse de recursos públicos motivadas pelo exercício da identidade religiosa da escola. Eros Biondini avalia que a medida protege o direito dos pais de escolher instituições de ensino alinhadas às próprias convicções.
8: Comissões.
0: A Câmara aprovou a criação de um programa escolar de gestão de resíduos sólidos. A repórter Paula Bittar acompanhou a votação.
8: A Comissão de Constituição e Justiça da Câmara aprovou uma proposta que permite que as escolas da rede pública da educação básica criem programas de redução, reuso e reciclagem de resíduos sólidos. O objetivo é conscientizar a comunidade escolar sobre a importância da gestão ambientalmente adequada de resíduos sólidos. Relator na comissão, o deputado Nicolas Ferreira, do PL de Minas Gerais, considerou o projeto condizente com as disposições constitucionais que determinam a proteção do meio ambiente como competência do poder estatal. Segundo o texto aprovado, os resíduos sólidos gerados na escola que não puderem ser reutilizados deverão ser descartados em recipientes próprios, seguindo a padronização já existente, como azul para papel e papelão e vermelho para plástico. A renda da comercialização dos resíduos sólidos recicláveis será usada na compra de materiais e equipamentos para a escola. A proposta, que permite que as escolas da rede pública da educação básica criem programas de redução, reuso e reciclagem de resíduos sólidos, segue agora para a análise do Senado. Da Rádio Câmara de Brasília, Paula Bittar.
10: Desenvolvimento Regional.
1: A Comissão da Amazônia aprovou o relatório de Zezinho Barbari, do PP do Acre, ao projeto que institui o custo amazônico como critério de ponderação nos repasses federais do Fundeb e do programa Dinheiro Direto na Escola, para aumentar o financiamento da educação básica na Amazônia Legal.
0: O objetivo da proposta é compensar os altos gastos com transporte, energia, logística, entre outros, para diminuir a desigualdade e mitigar o descompasso da educação na Amazônia. De acordo com o relatório de Zezinho Barbari, o Ministério da Educação vai definir os novos valores de repasses.
1: Carlos Gomes, do Republicanos do Rio Grande do Sul, apresentou o projeto que desburocratiza o processo de regularização fundiária no país. A proposta simplifica exigências cartorárias e acelera a entrega de títulos de propriedade rural.
0: O projeto permite a verificação de requisitos por imagens de satélite e documentos em imóveis de até 15 módulos fiscais. Carlos Gomes argumenta que a falta de regularização gera insegurança jurídica no campo e dificulta o acesso a crédito para pequenos e médios produtores.
10: Meio ambiente.
1: Projeto de Mário Eringer, do PDT de Minas Gerais, obriga os centros de processamento de dados a implantarem soluções hídricas próprias para o resfriamento de suas instalações. O texto proíbe que os data centers utilizem água de reservatórios públicos destinados ao abastecimento humano.
0: De acordo com Mário Eringer, o avanço tecnológico e a demanda por inteligência artificial exigem um consumo muito elevado de água, o que gera riscos de desabastecimento. A proposta concede um prazo de até 3 anos para que os empreendimentos se adaptem às novas regras ambientais.
1: Luiziane Lins, da Rede do Ceará, é autora de um projeto que criminaliza o abandono de animais deixados em clínicas e hospitais veterinários após a alta médica. Pela proposta, o tutor que não retirar o animal em até 72 horas após ser notificado poderá responder pelo crime de abandono.
0: Luiziane Lins também propõe que clínicas e hospitais veterinários exibam avisos informando que abandonar animais nesses estabelecimentos é crime. Para a congressista, a medida facilita a responsabilização dos tutores e reforça a proteção aos animais.
10: Transportes.
1: Rodrigo de Castro, do União de Minas Gerais, comemora a inauguração de 2 pontes na BR-356, entre os municípios de Ervalha e Muriaé. Segundo ele, as obras aumentam a segurança dos motoristas e reforçam a ligação da Zona da Mata com os estados do Rio de Janeiro e do Espírito Santo.
11: Há muito tempo, todos que passavam ali conviviam com uma situação absolutamente de insegurança, e agora tem uma rodovia muito mais segura com a construção das pontes de Imbaúba e da usina nos municípios de Rosário da Limeira e Ervalha, e graças a um trabalho que eu fiz como parlamentar, acompanhando aí junto aos ministérios, cobrando licitação, cobrando documentação, cobrando dos ministros, cobrando do pessoal do DENIT, para que essas obras fossem executadas.
0: De acordo com Rodrigo de Castro, as novas pontes também devem impulsionar o turismo e facilitar o deslocamento da população que utiliza a rodovia para acesso a serviços e ao litoral do Rio de Janeiro e do Espírito Santo.
1: A Comissão de Defesa dos Direitos das Pessoas com Deficiência aprovou o relatório de Paulo Alexandre Barbosa, do PSD de São Paulo, ao projeto que cria a política de acessibilidade veicular sustentável, com carros adaptados de fábrica e abastecidos com tecnologias limpas.
0: Paulo Alexandre Barbosa reformulou a proposta original para incluir o termo veículos eletrificados, como híbridos, elétricos e outras variantes, e permitir o acesso a tecnologias mais baratas. Além disso, ele inclui a expansão dos benefícios para frotas de táxis e transporte coletivo.
10: Trabalho.
1: Avança na Câmara o projeto de lei que regulariza o transporte intermunicipal feito por taxistas. A repórter Silvia Munhato tem os detalhes sobre a medida.
12: A Comissão de Desenvolvimento Urbano da Câmara dos Deputados aprovou o projeto que estabelece condições para que o serviço de transporte individual por táxi em trajetos intermunicipais ou interestaduais não seja caracterizado como transporte irregular de passageiros. O relator, deputado Hildo Rocha, do MDB do Maranhão, exemplificou o que vem acontecendo com os taxistas.
13: Hoje em dia, grande parte das cidades estão conurbadas, ou seja, emendaram uma na outra. Eu dou um exemplo como São Luís. São Luís, a capital do Maranhão, é uma ilha. Dentro dessa ilha tem quatro municípios juntos. Se o taxista leva um passageiro para a Raposa, se a fiscalização alcançá-lo, vai multá-lo porque vai ser considerado um transporte clandestino.
12: Com o projeto, o transporte intermunicipal ou interestadual por taxistas não será considerado irregular se for previamente solicitado por meio eletrônico, aplicativo, telefone ou mensagem. Também o retorno do taxista ao município de origem com passageiro previamente solicitado por meio eletrônico não vai caracterizar captação irregular de passageiros, mas permanecem vedadas a abordagem em via pública, a captação espontânea de passageiros fora da área de autorização e a utilização do serviço em desacordo com as normas municipais. O projeto que regula o transporte intermunicipal pelos taxistas ainda será analisado pelas comissões de Viação e Transportes e de Constituição e Justiça. Da Rádio Câmara de Brasília, Silvia Minhato.
10: Homenagem.
0: Ana Paula Leão, do PP, sugere que a Romaria de Nossa Senhora da Abadia, realizada em Minas Gerais, seja reconhecida como manifestação da cultura nacional. O texto autoriza o poder público a criar políticas de fomento para garantir infraestrutura e assistência aos fiéis.
1: Ana Paula Leão explica que a tradição é centenária e mobiliza milhares de pessoas na primeira quinzena de agosto. A deputada ressalta que a Romaria transcende o aspecto religioso para se transformar num espaço de socialização que ajuda a preservar a identidade regional.
0: Está em análise na Câmara projeto de Ribamar Silva, do Podemos de São Paulo, que concede ao município de Osasco o título de Capital Nacional do Trabalho. O deputado sugeriu 19 de fevereiro como data oficial para celebrar a homenagem.
1: Ribamar Silva argumenta que o reconhecimento destaca a importância econômica de Osasco, considerado um dos principais polos industriais, comerciais e de serviços do país. Na visão do parlamentar, a medida valoriza a tradição de trabalho e empreendedorismo do município.
0: Termina agora o Jornal Câmara dos Deputados, produzido pela Rádio Câmara, com trabalhos técnicos de Wellington Teles e a apresentação de Luciana Vieira e Val Monteiro. Boa noite.
1: Uma boa noite para você. Fique agora com as notícias do Tribunal de Contas da União.
10: Minuto do TCU.
14: O Tribunal de Contas da União avaliou os pagamentos de benefícios do Regime Geral da Previdência Social feitos em 2025. A fiscalização envolveu mais de 900 bilhões de reais. 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Também foram identificados 76 milhões de reais em benefícios que podem ter sido acumulados indevidamente. O tribunal determinou que o Ministério da Previdência e o INSS criem mecanismos para verificar, de forma periódica, se essas concessões continuam regulares. O INSS também deve adotar medidas para evitar o pagamento de aposentadorias por incapacidade permanente a pessoas que estejam trabalhando. 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

Estamos de volta com o Paradão da Sentinela. Vamos trazendo mais músicas para você. Trio Coração do Brasil, Nós é Tranqueira. E em seguida vamos ouvir De Botina e Chapéu. E a banda germânica nos traz O Menino da Água.

0: 22:13.
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0: Paradão da Sentinela aqui pela Sentinela do Vale de Gaspar. Leôncio e Leonel, Bambolê de Baiano, Simão e Sabino, o filho da professora, Lourenço e Lorival, Armadilha do Destino.

0: 22:25.
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1: 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Paradão da Sentinela com Bem-vindo Milioli.
0: Paradão da Sentinela para você ouvir e gostar. Os Monzanari, Coronel Bugi, Silveira e Barrinha, Linda Cigana, Trio da Vitória, Xalana.

0: 22:37.
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2: É o Paradão, sempre pra você com boa música. Moreno e Moreninho, 13 de maio. Léo Canhoto e Robertinho, Sangue do Meu Sangue. Craveiro e Cravinho, Ladrão.

0: hora certa para você, 22:50.
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11: Você está ligado na Sentinela do Vale de Gaspar. Lourenço e Lorival, Cacho de Uva, e em seguida, Meu Passarinho. Poli e Conjunto Baião da Serra Grande.

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1: Você está acompanhando o Paradão da Sentinela. Vamos trazendo Luiz Gonzaga, Luar do Sertão, Julinho Jardel, Tu e as Nuvens, Tonico e Tinoco e Aracide Almeida. Tô chegando agora.

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1: Olha quem é que tá chegando aí, compadre.
2: Quem é que tá chegando aí?
1: É a comadre Aracide Almeida. Chega, comadre.
3: Oi, compadre, tu liga de novo. Pega as violas aí e me acompanha essa moda. Tá chegando agora.

0: 23:18.
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4: Paradão da Sentinela e a boa música pra você. Pedro Bento e Zé da Estrada. Museu de Cristo. Pião Carreiro e Praense, Problema de Galã, Marcelo Costa, Paraná do Norte.

0: 23:31.
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0: Mais música no seu rádio. Romério Silva, Céu da Minha Infância, César e Paulinho, Canta Moçada, Teodoro e Sampaio, Os Quatro Cantos da Minha Casa.

0: Paradão da Sentinela e a hora certa para você. 23:44.
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0: Mais músicas aqui no Paradão: Enesita Barroso, Marvada Pinga, Criolo e Aladim, Nossa Senhora Aparecida, Tião Carreiro e Pardinho, Neguinho Parafuso.

0: E se a noite é para repousar, eu desejo a todos vocês um bom repouso e que acorde com um bom dia. Amanhã estaremos de volta neste mesmo horário.
1: Hora certa.
2: Meia-noite e um.
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0: Meia-noite 14.
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0: meia-noite e 35.
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0: meia-noite 56.
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0: 1 e 3.
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0: 1:12.
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0: 1:37.
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0: 1:43. 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
1: 2:07.
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0: 12:13.
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0: 2:35.
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0: 2:44.
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0: 2h48.
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3: 2:51.

0: 12:55.
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0: 3:12. 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

0: 3:27.
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0: 3:40.
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0: 3:57.
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0: certa. 4 horas.
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0: 4:20.
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0: 4:29.
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1: Quatro horas e 30 minutos.

4:53.

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Bom dia, minha gente. Hoje, manhã de terça-feira, dia 22 de setembro de 2026, a temperatura na casa dos 17 graus centígrados, iniciando no seu rádio mais um Despertando Vale, aqui na Sentinela FM 97.9. Desejando aí que todos tenham tido aí uma noite de sono agradável, acordado mais dispostos ainda para mais um dia de trabalho. Para você que está em casa, você que está vindo do seu trabalho, você que já retornou, você que está indo para o trabalho, você que está no trabalho e para você que está no seu veículo ouvindo a Sentinela, o nosso muito obrigado pela sintonia. Yeah!

0: Se você quer a Sentinela, é só ficar ligado aqui na 97.9 com a gente, das 5 às 6 da manhã, de segunda a sexta-feira, despertando o Vale aqui na Sentinela. E agora, pontualmente, 5 horas e 1 minuto. É o Quero Quero.
1: Tá chovendo aí, aqui tá chovendo.
0: Aqui não está chovendo, mas a noite que passou aí, a madrugada, teve bastante chuva, desde a tarde de ontem começou a chuva e parou só de madrugada aí, lá pelas 3, 2 da madrugada que parou. Até então era bastante chuva aqui na cidade de Gaspar. Nosso abraço para todos que estão participando do programa através do WhatsApp 988380192. Quem já está com a gente é o Ingo, fotógrafo lá de Indaial, o Amaro Reis aqui do Gaspar Miri, o Hamilton Amaral do bairro Santa Terezinha, o Ademar Zeferino lá do bairro Macuco e ali do bairro Bateias a nossa amiga Zilda Brunenzuc.

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É, e ontem tivemos a notícia aí triste aí do sumiço, desaparecimento do helicóptero que transportava o cantor Rick e mais 4 pessoas. É, temos aí, estamos apreensivos, ainda nenhuma notícia, nenhuma confirmação do que aconteceu realmente. Estão nas buscas aí, tanto do helicóptero como dos passageiros. Quem também está triste, manda com esta notícia, nossa amiga Zilda, lá do bairro Mateus. E para começar então a página musical, ela pediu aí com Rick Renner, Casa de Caboclo. Logo após vamos com Teixeirinha, Mocinho Aventureiro, e na sequência Dalberto e Adriane, Noite de Núpcias. Mas enquanto nada se confirma a respeito das buscas, vamos aí torcer, rezar bastante aí para que todos estejam bem e sejam achados. Vamos então com Rick Renner, Casa de Caboclo, para iniciar o programa de hoje. 5 horas e 4 minutos.

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Aqui sua manhã começa e continua melhor, e agora a hora certa para você, o Galo cantando, 5:16. Registrando também a participação aqui da nossa amiga lá de Itajaí, do bairro Paciência, Tuti. Da margem esquerda, nosso amigo Hélio Stanque, lá da localidade Morro Grande, lá de Indaiá, o Ingo Fotógrafo. Um abraço também para todos os ouvintes da cidade de Ilhota, desde o bairro Boa Vista, Pedra de Amolar, Ilhotinha, todo o Baú, desde o Baú Central, Baú Alto, Alto Braço do Baú, Baú Seco e Baú Baixo. Não esquecendo também nossos amigos aqui da cidade de Luiz Alves, terra da banana e da cachaça. Também aos ouvintes da cidade de Pomerode, Indaial, Blumenau, Ascurra, Piúna, Rodeio. E aqui mais pertinho também nossos amigos de Brusque, Itajaí, todo o litoral, desde o Balneário Piçarras, Barra Velha, Navegantes, Itajaí, Balneário Camboriú e Itapema. Mais uma vez aí, lembrando aí que ontem tivemos essa notícia aí triste aí do desaparecimento do helicóptero que transportava o cantor Rick e mais 4 pessoas, aguardando aí o desfecho desta situação e torcendo aí que todos estejam bem, sejam localizados o quanto antes. Então vamos com mais uma música, essa aqui também da dupla Rick Renner, Eu Mereço, e logo após atendendo a participação da Tuti lá do bairro Paciência, Tonico e Tinoco e a música Moreninha Linda. Agora 5:18.

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1: Agora a hora certa para você, 5:28, você está ligado na Sentinela FM 97.9, o programa Despertando o Vale.
2: Tá chovendo aí, aqui tá chovendo.
1: Ainda não, aqui parou de chover já faz um tempão, tomara que continue assim. Um abraço também para Ivonete lá do bairro Batês e para Silvana Vipel, a Silvana Vipel que é aqui do Baú Central.

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Agora chegamos no momento gaúcho do programa. Essa vai lá pro Jair Arcas, também lá pro Sebastião Prebianco, Odair Nicoletti, Cibele Preta Nicoletti, lá do Alto Gasparinho. É o nosso amigo Jair Arcas, sempre com aquele chimarrão, tomando aquele chimarrão do lado do fogão. E ele vai ouvir então, agora vamos com Velho Milongueiro, Chimarrão da Saudade. Logo após, vamos com o Bacudo, de Chão Batido.

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nosso abraço também para Maria Paulina Vaz, aqui do bairro Colonia, o Célio Nicoletti, lá da localidade Olho Grande, lá pertinho do Barracão. Também aquele abraço ali para Ivonete, lá do bairro Bateias. E para Sandra Sansão. Mandando aquele alô também pro seu Sabino e pra dona Iris.

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Agora vamos com mais música, atendendo a participação da Ivonete. Ela pede e oferece para o Ademir Schwartz, para o Tinho, a Dete, a Zilda, o Minha, a Sandra, a Nica, o Inês e todos os amigos que estão ouvindo. Com Irmã Freitas, Evoninho, Borboleta, logo após Chico Rei Paraná, Amor com Amor se Paga.

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7: A hora certa para você agora, 5:49, faltando, portanto, 11 minutos para as 6 da manhã. E aqui vendo as notícias aí sobre o desaparecimento do helicóptero que transportava o cantor Rick e mais 4 pessoas, as buscas na noite de madrugada foram encerradas devido ao mau tempo, mas se iniciam a partir das 6 da manhã do dia de hoje. Esperamos aí que tenhamos aí um desfecho favorável aí, que sejam localizados tanto o cantor Rick quanto todas as pessoas que estavam junto no helicóptero, todas elas com bastante saúde e vivas para continuarem aí animando aí os fãs aí do cantor Rick. A gente vai terminando o programa, estamos no último bloco e vamos aí desejando a todos uma ótima terça-feira, pedindo para se manter ligado aqui na programação Sentinela. Às 6 em ponto, a oração da Ave Maria, logo após vamos com o Panorama Agrícola, após o Panorama Sentinela da Manhã e após o Sentinela, aquele horário político gratuito, e após o horário político você tem o Jornal Sentinela para acompanhar as notícias. As 3 últimas músicas do programa, Rick Renner, hoje foi dia, então vamos tocando mais uma dele, da dupla, Rick Renner, Minha Luz, logo após Simone Mendes, Me Ama ou Me Larga, e para finalizar, Felipe Araújo, Deus Coloca o Chão. Meu abraço a todos e até amanhã, quarta-feira, se Deus quiser, até lá.

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11: A escuta e a meditação da palavra, Evangelho de Mateus, capítulo 9, versículos de 9 a 13. O Senhor esteja conosco e Ele está no meio de nós. Naquele tempo, partindo Jesus dali, viu um homem chamado Mateus, sentado na coletoria de impostos, e disse-lhe: segue-me. Ele se levantou e o seguiu. E sucedeu que, estando Jesus em casa, sentados à mesa com ele e com seus discípulos, muitos publicanos e pecadores vieram e sentaram-se também com Jesus e seus discípulos. Os fariseus, vendo isso, perguntaram aos discípulos: por que o vosso mestre come com publicanos e pecadores? Jesus, ouvindo isso, disse: os sãos não precisam de médico, e sim os doentes. Ide, porém, aprendei o que significa: misericórdia quero e não sacrifício, pois eu não vim chamar os justos, mas os pecadores. Palavra da salvação, glória a vós, Senhor. Queridos irmãos e irmãs, Jesus disse: misericórdia quero e não sacrifício. Este trecho do Evangelho destaca o chamado universal de Cristo, que não faz distinções entre os que são considerados justos ou pecadores aos olhos humanos. A misericórdia é o princípio fundamental que guia essa missão, que transcende julgamentos e preconceitos, buscando sempre a cura da alma. Neste convite ao seguimento, não se trata apenas de uma mudança de comportamento, mas de uma transformação interior que eleva a pessoa a um novo nível de consciência. A presença de Jesus entre os publicanos e pecadores revela que a verdadeira redenção acontece no encontro entre o divino e o humano, onde a compaixão une todos em um caminho de renovação e vida. Esse movimento é uma força que guia toda a criação para uma comunhão mais profunda e para o florescimento do reino de Deus. Quando Jesus diz que deseja misericórdia e não sacrifício, ele está sublinhando que o coração de Deus não está nas formalidades externas da religião, mas na disposição interna do ser humano em imitar o amor incondicional de Deus. A misericórdia é, assim, um reflexo do próprio caráter de Deus. Ele age movido por compaixão, sempre em busca da cura e da redenção do ser humano. Já o sacrifício era entendido nos tempos antigos, ele tinha um papel importante na aliança entre Deus e Israel. Era uma forma de expiação, de reconciliação e comunhão com o divino. Contudo, ao longo do tempo, o sacrifício se tornou um fim em si mesmo, desprovido de seu valor simbólico mais profundo. Jesus, ao afirmar misericórdia quero e não sacrifício, não está rejeitando o conceito de sacrifício, mas está deslocando o foco para a realidade interior do indivíduo. O sacrifício externo não tem valor algum se o coração humano não estiver transformado, se não houver misericórdia e compaixão pelo próximo. Em outras palavras, o ritual é inútil se não houver uma correspondência moral e espiritual em quem o pratica.
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4: Panorama Agrícola para 22 de setembro de 2026, terça-feira.
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4: Terça-feira de lua crescente, hoje 22 de setembro, no ar o Panorama Agrícola. Na mesa de som está o Eduardo Maier. O ditado é: nunca foi bom amigo quem por pouco quebrou a amizade. Você confere nesta terça-feira: monitoramento de vacas de leite por inteligência artificial. Os benefícios de um projeto de um jovem rural de Rio do Campo, Alto Vale do Itajaí.
6: Dica do dia.
4: Periodicamente, sempre que necessário, faça uma análise da condição sanitária do seu rebanho de leite. Mastite, brucelose e outras doenças prejudicam o rebanho, a produção de leite e o lucro do agricultor. Fique atento, problemas no casco, por exemplo, devem ser evitados com boas instalações e conforto animal.
6: Confira a entrevista de hoje.
4: Jovem Leonardo Berger, de Rio do Campo, Alto Vale do Itajaí, tem 21 anos e fala agora aqui no Panorama Agrícola sobre o projeto que está em desenvolvimento para uma solução tecnológica na pecuária de leite, o monitoramento do rebanho em tempo real e principalmente o monitoramento do cio em benefício da produtividade na bovinocultura leiteira. Acompanhe.
7: Bom, então, o meu projeto de automação na pecuária, ele começou lá no centro em agronômica, no CEPRAG. Eu comecei fazendo curso de jovens lá no CEPRAG da EPAG em agronômica, e daí tinha que fazer um projeto de conclusão do curso, né? Então eu sou formado técnico em desenvolvimento de sistemas pelo Senai de Rio do Sul, e após isso, em conversa com a Yara Zimmermann lá, a coordenadora dos cursos, a gente veio pensando em uma solução tecnológica para esse mercado, para a pecuária, que é um nicho que eu sinto que tem muita demanda já de tecnologia, mas tem pouca demanda de tecnologia fácil. Aí, em conversa com ela, a gente chegou muito na parte de monitoramento de cio. Então, pensando em uma solução para a parte de monitoramento de cio, mas uma solução diferente, porque já existem soluções de monitoramento de cio que são os colares. Então, foi chegada à conclusão de estar desenvolvendo uma solução de monitoramento de cio por inteligência artificial, através de câmeras, por monitoramento de vídeo por vídeo de câmera, inteligência artificial. Então, um software com câmera instalada nos pastos que faz toda a parte de gerenciamento do rebanho, e quando a vaca de leite ela dá sinais que ela está em cio, porque a vaca de leite ela sempre vai dar sinais diferentes, comportamentos diferentes quando ela está no cio. A câmera tira uma foto e manda para o celular do produtor.
4: E aí o produtor faz o quê?
7: Aí o produtor, após receber essa imagem, ele vê, ele pode confirmar que aquela vaca está no cio.

0: aí ele consegue inseminar, por causa que hoje em dia uma grande dor dos produtores, uma grande dor que eu falo, é no mundo do desenvolvimento a gente fala dor, mas é um grande problema que o produtor tem que ficar olhando direto se as vacas estão no cio. E hoje em dia, se o produtor, a média, perder 15 cios, o custo aproximadamente é de 10 a 12 mil reais que ele perde.
1: Muito interessante. E a reprodução da vaca no cio, ela é por reprodutor ou por o modo artificial?
0: Aí vai do modo que o produtor fazer, mas geralmente era artificial, sim, inseminação artificial por causa da demanda do tempo, né? Como o touro não tá no pasto com a vaca direto, vai ser optado por inseminação artificial, que daí tem poucas horas, né? É dentre 8 a 12 horas, isso depende muito de cada vaca, depende muito de um conjunto de fatores, né?
1: Monitorar o cio das vacas leiteiras por inteligência artificial, qual é o passo inicial? É armazenar a inteligência artificial com informações?
0: Isso, o primeiro passo inicial é ter o máximo de dados, coletar o máximo de dados de vacas de leite, porque para você entender, hoje em dia esse projeto não existe nenhum no Brasil que tenha esse sistema. Eu sou o primeiro a estar desenvolvendo, mas já existem estudos nos Estados Unidos sobre um sistema desse. Então no Brasil vou ser o pioneiro. Então com eles já fizeram os estudos nos Estados Unidos, auxilia muito na base de dados para captação e detectação desse cio. Então o primeiro passo é a gente adaptar para a realidade do Brasil, para a realidade da região, para a realidade nesse caso de Santa Catarina, porque em cada cidade, cada município, cada região tem um relevo, tem uma condição diferente.
1: Na sua propriedade rural você tem vacas leiteiras?
0: Não.
1: Então vai terceirizar o projeto, digamos assim?
0: Isso, a gente já tem uma propriedade parceira que vai estar fazendo esses testes, já está ajudando a nós com todas as informações que a gente precisa para estar alimentando esse sistema e desenvolvendo. E também vai ser a propriedade piloto quando for, está quase já no fim do projeto para ser implementado. Agora falta a parte de implementação.
1: Qual o município dessa propriedade?
0: Rio do Campo, mesmo município que o meu.
1: E quantas vacas de leite?
0: Aproximadamente entre 55 e 60 vacas de leite.
1: Repetindo a informação inicial, se o produtor deixar passar ou perder o cio da vaca, perde quanto?
0: É dado da Epagri mesmo, a Yara Zimmerman que passou isso pra mim. A cada 12 cios perdidos, gera em torno de uma lactação, uma vaca perde uma vaca, no caso, uma lactação de vaca, né? Que seria de 10 a 12 mil reais. No caso, se ele perder 15 cios, ele perde uma, é o que gera uma vaca em lactação.
1: Entendi. Que outros benefícios esse sistema de monitoramento tem?
0: Bom, o sistema de monitoramento de cio, ele tem, como assim, até mesmo os outros produtores falaram, os outros produtores que eu cheguei a conversar sobre o sistema falaram. A gente consegue estar monitorando o rebanho em tempo real, porque a câmera fica 24/7 lá, então a gente consegue monitorar de noite, de dia o rebanho, consegue monitorar se tem alguma anomalia dentro do rebanho, se tem alguma coisa ocasionando, por exemplo, algum ferimento no gado, enfim, determinadas outras funções, temperatura. A gente já pensa em futuras implementações de câmeras térmicas para estar tentando auxiliar na parte de temperatura do gado, condições de condição de temperatura climática também.
1: Leonardo, e o custo para o produtor aderir a essa nova tecnologia?
0: O custo hoje ele está muito relativo, a gente não consegue dar um custo preciso, pois está na fase de implementação e também vai se adaptar a cada propriedade, tem a sua perspectiva, tem o seu modo de utilizar o sistema, então ele é muito adaptativo. Ele vai ter um custo que é a implementação, que é o custo do sistema, e vai ter um custo mensal, que vai ser por vaca, por quantidade de vaca. Aí entra a questão que no mínimo para você, claro, quem tem menos pode aderir também, mas a nossa iniciativa, ela tende a se atender um produtor com um mínimo de 50 vacas para fazer sentido para ele tá esse sistema.
1: Que idade você tem?
0: 21.
1: E fez o curso da Epagri quando?
0: Em 2025, né? Ano passado.
1: Sim. Tem um nome esse projeto de solução tecnológica para a pecuária de leite?
0: Ele não tem um nome específico, eu trato ele como monitoramento de cio por câmera de inteligência artificial. A gente já está em desenvolvimento do nome, mas não está divulgado ainda porque está em fase de aprovação.
1: Muito bom, parabéns, viu?
0: Muito obrigado.
1: Na tua propriedade rural, tu tem alguma produção, não?
0: A gente planta soja e fumo, e milho também.
1: Soja e milho. Uhum. Então, o projeto de pecuária é totalmente diferente, né?
0: É que assim, o projeto de pecuária ele começou porque a gente já foi o RT da Epagre e já teve vaca de leite na nossa propriedade. Eu gosto muito da parte de pecuária leiteira. Então, eu queria unir a tecnologia com esse meu gosto da parte da pecuária leiteira. Ah, então, legal. Foi aí que juntou os dois e a gente montou esse projeto aí.
1: Excelente. Parabéns. Muito bom, viu?
0: Muito obrigado.
1: Obrigado pela entrevista também, Leonardo.
0: Valeu.
1: Tchau. Esse é o jovem rural Leonardo Beiger, 21 anos, morador de Rio do Campo, egresso do curso de jovens realizado ano passado pela Epagre, que está desenvolvendo essa solução tecnológica na pecuária leiteira.
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14: 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Faleceu nesta segunda-feira no Hospital Santo Antônio de Blumenau, aos 50 anos, a senhora Andréia Aparecida Pereira, moradora do bairro Alto Gasparinho. Deixa familiares. O sepultamento será realizado nesta terça-feira às 11 horas, saindo o féretro da Capela Mortuária Bom Pastor, onde o corpo está sendo velado e onde haverá celebração, seguindo após para o cemitério municipal de Gaspar. A DL Cor Convênios informou o falecimento da senhora Andréia Aparecida Pereira, moradora do bairro Alto Gasparinho.
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14: Alô, minha gente, muito bom dia. Chegando o Sentinela da Manhã deste dia 22 de setembro, é início de mais uma estação do ano, a estação mais colorida, aonde que até os pássaros cantam mais bonito, fazem aquela algazarra. É a primavera, minha gente, que chegou. Então a gente vai agradecendo por mais esse dia. A você, aniversariante, parabéns e felicidades. Nós temos aqui já várias mensagens que eu recebi, com mensagens de alto astral, pedidos musicais. Então a gente vai agradecendo a todo mundo que está participando, aquelas pessoas que simplesmente ligaram o rádio ou estão pela Alexa ou pelo celular, pela rede social, o nosso agradecimento também pela companhia. Nós vamos até às 7 horas, sempre com apoio da Scheiter Relógios e Ótica, no centro da cidade. 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Vamos lá então, já temos pedidos musicais aqui para atender. Deixa eu ver aqui, tem áudio também. Ah, a Zilda já mandou seu áudio aqui. Vamos então colocar para tocar aqui o áudio. Deixa eu procurar, porque foi no início. Achei. Tá aqui, além da mensagem, né? A mensagem deixa para o próximo bloco, tá certo, Zilda? Alô, bom dia.
0: Bom dia, Jean. Toca a música aí para nós com o Rick Rene. Nossa Senhora Aparecida. Agradeço para todos que estão ouvindo. Que Deus nos ajude, né? A encontrarem eles com vida.
14: É verdade.
0: Tenhamos uma feliz terça-feira.
14: É, a gente às vezes acha, uma queda de helicóptero, né? Nem sabe se ainda se o helicóptero caiu, né? Pode ser que o piloto fez um pouso forçado em algum local ermo que não tenha sinal e está esperando, né? O tempo melhorar e tudo mais, né? E quando às vezes cai o helicóptero, não quer dizer que há mortes, às vezes dependendo da situação, as pessoas estão bem esperando, só aguardando alguém para socorrer e ou até mesmo pode estar feridos, podem, mas aconteceu, não teve aquele ator, o Dalton Mello, ele juntamente com alguns integrantes ficaram 30 horas esperando socorro, mas isso ali foi num local ermo, né? Esse distante, o Monte Roraima, o helicóptero perdeu a sustentação, porque é uma montanha das mais altas do Brasil, lá no Amazonas, né? E aí o Dalton, claro, ficou ferido, né? Mas esperou o socorro e hoje tá aí contando essa história para todo mundo, né? Mas, claro que a gente espera que seja essas buscas rápidas, porque quanto mais rápido a busca, se tiver algum ferido, a recuperação também é mais rápida, né? E já começaram nessa manhã o Corpo de Bombeiros, até com drone térmico para encontrar o helicóptero e as pessoas, né? E vamos torcer que não tenha nada mais grave acontecer, né? Mas a gente sabe que muitas vezes, infelizmente, são notícias que vem sempre de fatos de queda de helicóptero, a perda das vidas das pessoas. Mas vamos torcer que não seja dessa vez assim. Vamos lá então, trazendo a música. O Hamilton Amaral também já pediu música. Deixa eu ver aqui o que o Hamilton pediu. Ah, lenha molhada. Tá molhada, né? Depois de tanta chuva ontem e essa madrugada, né? Deu uma melhorada, mas choveu bastante, né? Então, lenha molhada, Milionário José Rico é a segunda desse bloco inicial. Depois eu venho então com as mensagens para você. Nossa Senhora Aparecida, que proteja a todos.

Nossa Senhora que proteja, né, o Rick e também aos outros tripulantes que estavam. Não, só tinha um piloto, né? E tinha mais, claro, o assessor do Rick. Deixa eu ver até melhor quem é que estava na aeronave, além do Rick. Estava o empresário Bruno Avelar e o videomaker Paulo Soares, além do piloto da aeronave, que não foi divulgado o nome. Então, eram essas as pessoas que estavam nessa aeronave, que ainda não foi localizada ali na região de Urubici. E ontem estava chovendo muito forte nessa região. E o Rick também, várias vezes, vem em Gaspar, se hospeda ali no hotel Resort Fazenda, né? E doutor Paulo, o prefeito, é muito amigo do Rick, né? E o doutor Rodrigo Monerati também. Sempre o Rick vem aqui, faz questão de estar conversando com ele. São amigos também do vinho, né? De bons vinhos. Então, claro que certamente há uma ansiedade e também uma apreensão por parte desses amigos próximos também de saber a localização e o que, que está acontecendo nessas buscas, se já tem informações mais concretas. Até agora nada, até agora ainda a aeronave não foi encontrada, estava vendo as últimas horas aqui, ainda não temos nenhuma informação sobre a aeronave, mas as buscas já seguiram desde a noite de ontem, foi cessada na madrugada devido à chuva, mas já nessa manhã o tempo deu uma melhorada naquela região e já o Corpo de Bombeiros, também outras equipes, estão à busca da aeronave e também das vítimas. Vamos então com a próxima música, tá chegando aqui Milionário José Rico, Lenha Molhada, 6:36.

0: Gargantas de Ouro. Milionário Zé Rico. 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
0: É, minha gente, 6:41 aqui na sua Sentinela FM 97.9. Estava acompanhando algumas rádios locais ali na região do Urubici, também São Joaquim, mas até agora nada dessas informações é do helicóptero. Agora choveu muito lá, tem quedas de barreiras, estradas bloqueadas e também a situação da chuva forte em várias regiões, ventos, a região sul principalmente de Santa Catarina e a serra foram muito prejudicadas no dia de ontem. Então isso, claro, mostra mais uma vez a dificuldade até de uma aeronave estar voando naquele momento. Veio de São José até São Joaquim, mas no meio desse caminho houve então a ausência de sinais e ninguém sabe até agora onde está esse helicóptero. Mas vamos lá, seguindo aqui com o Sentinela da Manhã, que agora vem as mensagens com apoio da Scheiter Relógios e Ótica. Calma aí que eu tenho que cortar aqui, que eu tava escutando a rádio local de lá, né? E não cortei aqui o sinal, senão vai sair no ar aqui a rádio lá de São Joaquim, a rádio difusora, né? Então, deixa eu agora então entrar com a vinheta certa aqui do nosso momento de mensagem do dia de alto astral. Ainda bem, né? Tentar fazer duas, três coisas ao mesmo tempo não é fácil, minha gente. Mas vamos lá, então, mensagem aqui, deixa eu ver, a Sandra Sansão, né? Acorda cedo, mandou já um cafezinho aqui pra gente, pra ficar bem acordado, né? Tenha um dia abençoado. Você já percebeu que as manhãs já estão começando 6:00, o dia já tá amanhecendo, né? Tinha tempo, chegava 6:30, eu tava falando aqui, ainda era escuro, mas agora já não, né? Já começa a primavera, então os dias vão ficando mais longos. Um abraço, Sandra, bom trabalho. O Célio Nicoletti também tá aqui dando o seu bom dia. Ademar Zeferino, Ademar que já vai ser aposentado, né? Vai ser servidor aposentado da Prefeitura Municipal. Parabéns aí pelos belos serviços prestados aqui em nosso município, Ademar. Aquele abraço. Terezinha Vitorino mandou aqui sorrisos e o seu bom dia, Jean. Bom dia, Terezinha. Rosângela Pamplona também manda aqui a sua mensagem. Para hoje, um dia cheio de Deus, pois ele é o suficiente para que o nosso dia seja perfeito. A abraço também ao Nelson Pamplona, esposo da Rosângela. A Correca chegou aqui também. Bom dia, agradecendo a Deus por mais esse amanhecer e por termos vencido mais uma semana. Que seu dia seja abençoado e cheio de paz. Acho que o áudio foi pro Cláudio, né? Nem abri, Ivonete. Zilda do Bateias mandou aqui a sua mensagem. Bom dia, Deus ilumina esse novo dia. Amém. Confio em ti, Senhor. Ao Enéas Marcos Lano, o diretor da escola Frei Godofredo, que está de férias, né? Umas férias curtas, né? Mas tem que descansar um pouquinho. Ó, Jean, bom dia. Toca Inquilina de Violeiro para os amigos. O seu Zelino Fantoni, o Dalmo, o Bruno Orne, o Vanderlei Zuc, pra Correca, pra Zilda, pra Zete, pra Oswaldina Rangel, pra Sandra e pro Rogério e também pro seu Moacir e o Pingo d'Água. Então tá certo, é a próxima. Já separei aqui com Zezé de Camargo, Luciano e Luan Santana essa música Inquilina de Violeiro, que tem uma lição, né, pra aquela moça toda chique no último, mas nem pagar o aluguel ela pagava. Não é fácil, né? Só as aparências, não tem muita gente assim? Tem. Bom dia! Quem manda esse bom dia é o Paulo Reinert. Alô, Paulo lá do Arraial, aquele abraço. Edinalda Rodolfo da Luz mandou aqui um girassol. Abençoado dia também pra você, mandando a ter um coraçãozinho abraçando todo mundo. Bom dia, Edinalda. Zé Tizuki, bom dia! Que o dia comece bem e termine melhor ainda. É isso que eu espero também pra você, tá certo, Zete? A Zete é lá do Bateias também. Marcelino de Blumenau. Bom dia, paz do Senhor Jesus. Jesus é o único caminho da salvação. É, o Marcelino tá pedindo música Soldadinho de Deus. Um abraço pra você e também pra quem estiver ouvindo a rádio. É, um abraço então e o nosso agradecimento. Olha só, é, o Marcelino teve ontem na rádio, né? Só conhecer o Gil, tivesse sorte, né? Porque se fosse conhecer a gente, você ia ficar muito assustado, Marcelino. Então, menos mal, né? Você não se assustou demais, né? Tem que dizer que o Gil também não é aquela cara bonita, né? Venhamos e convenhamos, né? É o Miguel Vivo que diz assim, olha, é, com aqueles cabelos, né? Marcados aí, pelo tempo, né? Branquinhos e coisa mais, é, a gente tá assim também. Jean trabalhando e ligadinha na rádio, a Maria Paulina Vaz do Coloninha, então bom trabalho, Maria. A Belinha, dona Luzia Isabel Vipel lá do Baú Central, ela e o Nelson sempre ligadinhos com a gente, bom dia, que seu dia tenha a mão de Deus te protegendo, guardando e te abençoando. E eu olho pra cima, mais mensagem chegando. Ai, minha gente. Hoje, quem manda aqui o bom dia é a Ana Maria Bauler. Ela diz, pra hoje que Deus esteja à frente de tudo. É, vai então, já limpando o caminho pra gente, né? Não é isso, Ana? Lá em Itajaí, a cidade portuária, chegando a Tuti, lá do bairro Paciência, disse o Senhor, tudo dará certo quando a tua fé for maior do que as suas dúvidas. Então, eu tenho certeza que vai dar certo, Tuti. Maria Carmen Gueder te mandou aqui. Só existe um plano que pode dar certo. É aquele que está nas mãos de Deus. Bom dia. É, a gente fala Gueder, né? Mas, na verdade, já conversei com alguém que tem esse sobrenome, diz que é Gueder, né? Porque é um nome alemão. Alles Blau. É, não tá tudo azul ainda não, né? Mas vamos torcer que o tempo melhore, né? Bom dia, um cafezinho aqui pra gente, a Lourdes Amarque ali do bairro Gasparinho, Rua Manuel Pedra, bom dia. Bom dia também, graça e paz pra você, Lourdes. Eu vou fazer o seguinte, ó, tenho ainda a Elisete Camargo, a Celina, Sassiman, a Marli da Trindade, o Amaro Reis, a Helena lá do bairro Figueira, vou deixar pra depois e vou rodar a música, senão não vai dar certo, né? Vem aí Inquilina de Violeiro com Zezé de Camargo, Luciano e Luan Santana, depois Guatupé e Guaratuba, Soldadinho de Deus, aqui no Sentinela da Manhã, a hora certa, 6:48. 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

0: Tá aí, Inquilina de Violeiro. É sucesso clássico da música raiz sertaneja, cantadas nas vozes de Luan Santana e Zezé de Camargo Luciano. O Amaro Reis e a Andréia, lá da padaria do supermercado Estanque, estão ligadinhos na Sentinela. Aquele abraço para vocês também. A dona Helena mandou aqui um salve. É, ser feliz é agradecer a Deus cada manhã pelo milagre da vida. Ô, dona Helena.
1: Bom dia, chefe.
0: Bom dia.
1: Bom dia, tudo de bom pra você.
0: Pra você também. Vamos lá, rapidinho. Vem aí, essa música do lado da fé, Soldadinho de Deus. Marcelino, aquele abraço.

0: está aí a fé das pessoas, e muitas vezes tem muitas pessoas que não acreditam. Tem aqui um intervalo rapidinho para depois fechar o programa, minha gente.
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7: 6h57, minha gente. Vamos seguindo aqui com o fechamento, com as últimas mensagens, com apoio da Scheiter Relógios e Ótica. Tá chegando o horário político, né? Maria Carmen Guedert, eu já falei. Então vamos para Celina Sassima Vilvert, né? Alô, Celina, bom dia. Coloque sua vida e seus projetos nas mãos de Deus e confie nele. Marli da Trindade, que seu dia tenha a mão de Deus te protegendo, guardando e te abençoando. Aqui nós temos ainda, deixa eu ver, não, já foram todos, né? Já li aqui da Lourdes, da Elisete Camargo também, né? Vou só pra garantir, ó, que seu dia seja iluminado, leve e abençoado. Bom dia, acho que não li não essa mensagem aqui, então tá lida agora. E da Maria Carmen, será que eu li? Só existe um plano que pode dar certo, é aquele que está nas mãos de Deus. Então, agora sim, a Tuti também eu já li aqui, né? Já, beleza, eu vou embora porque tá chegando. E eles, né, vão falar sobre seus projetos e planos para 2027. Chegando o horário político. Tchau, tchau, pessoal.
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7: 7:30, estamos iniciando o Jornal Sentinela, edição desse dia 22 de setembro de 2026. Hoje é o início da primavera. Dia do contador, dia da juventude do Brasil, dia mundial sem carro. Agora é difícil, né? Andar sem carro. Início também, como eu já falei, da primavera. Hoje é dia nacional do atleta paralímpico, dia da banana. É, nós queremos banana. Dia Nacional da Defesa da Fauna, Dia Nacional da Saúde do Adolescente e Jovens, Dia Mundial da Leucemia Mielenoide Crônica e Dia Mundial do Rinoceronte. Animal africano, é perigoso. Datas que marcam este dia 22. Jornal Sentinela com a apresentação minha, Jean Carlo, reportagens de Gil Dias, Miguel Vilvo aqui com os destaques esportivos e também a rede de notícias Acaerte com os repórteres. Lembrando que hoje vamos ter o debate dos governadores candidatos ao governo do estado aqui na Rádio Sentinela através da Acaerte. E também a Agência Nacional de Notícias trazendo informações sobre o desaparecimento do voo, né? Onde que estava nessa aeronave, esse helicóptero que caiu ou pousou, ainda não tem a informação oficial sobre queda, do cantor Rick Solo. Desejando então a todos uma ótima recepção.
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7: Gaspar abre inscrições para o 30º Festival Escolar de Dança Escolar. Seleção do Serviço Militar acontece de 21, começou ontem e vai até o dia 24 de setembro. Essa seleção acontece lá no ginásio, no bairro Bela Vista. Ditran reforça a sinalização no entorno de escolas e CDIs da cidade de Gaspar. A ação busca ampliar a segurança de pedestres e orientar motoristas nos horários de maior movimento nas áreas escolares. Esse horário, né? Tem movimento aqui no centro da cidade, principal local onde que o congestionamento aumenta. Mas também bairro 7, onde fica situado a escola cívico-militar Frei Godofredo, também movimento muito grande. Essas e outras informações chegando no Jornal Sentinela.
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7: Depois de muita chuva no dia de ontem, também nessa madrugada, vamos saber como vai se apresentar o tempo para esta terça-feira. Alô, Daniele, me conta então como é que vai ser o tempo. Bom dia.
8: Bom dia. a terça-feira começa com condições para pancadas de chuva e trovoadas. Mas ainda pela manhã, a chegada de uma massa de ar frio e seco afasta a instabilidade. E o sol volta a aparecer no Grande Oeste. No litoral, segue com mais nuvens e não se descarta algum chuvisco isolado. Já no Planalto Norte, Litoral Norte e Vale do Itajaí ainda segue com chance de chuva ao longo do dia. As temperaturas entram em declínio acentuado. As máximas chegam a 22 graus em Mafra, 21 em Ituporanga e 19 em Maravilha, ficando abaixo dos 18 graus nas outras regiões. No litoral, a temperatura mais alta acontece logo cedo e à tarde não passa dos 17 graus. As mínimas do dia em todo o estado ocorrem só à noite. Na quarta-feira, há possibilidade de geada no Planalto Sul, onde as mínimas ficam próximas de 0 grau. No interior, as mínimas variam entre 3 e 8 graus e no litoral, entre 6 e 12 graus. O tempo firma, com sol no Grande Oeste, mas segue nublado do litoral aos planaltos e em áreas do Meio Oeste. E nessa terça-feira começa a primavera, que marca a transição para o verão, embora massas de ar frio ainda possam provocar geadas isoladas. A tendência para os próximos meses em Santa Catarina é de chuva e temperaturas acima da média climatológica, devido à influência do El Niño de intensidade forte, sendo importante acompanhar as nossas previsões do tempo. Agasalhe-se bem e tenha um excelente dia. Até a próxima! Com informações do tempo, meteorologista Daniele Lima, de Florianópolis, para a Rede de Notícias AKERT.

0: Agora são 7:35, horário de Brasília. E já vamos trazendo informações sobre a queda do helicóptero. Pelo menos ainda não há informações se foi uma queda oficial ou mesmo um pouso forçado. A aeronave não foi encontrada. Tivemos buscas também nessa madrugada, mesmo com as condições do tempo, equipes de resgate estiveram, principalmente na região de Urubici, onde que foi a última informação do transponder da aeronave. A aeronave estava com o cantor Rick Solo, o empresário Bruno Avelar e o videomaker Paulo Soares, além, claro, do piloto, que não tem informações do nome dele. Ainda não há informações oficiais sobre a queda, destroços ou localização da aeronave. De acordo com a corporação, um novo boletim será divulgado nas primeiras horas desta manhã. Mas ainda sobre essas informações, vamos trazendo a Daniela Longuinho, que tem mais detalhes sobre a procura da aeronave.
1: A Força Aérea Brasileira e o Corpo de Bombeiros de Santa Catarina realizam buscas por um helicóptero de matrícula PPMGR que desapareceu na tarde desta segunda-feira. A aeronave decolou de Porto Belo, Santa Catarina, mas não chegou ao destino previsto, na cidade catarinense de São Joaquim. Entre os desaparecidos está o cantor sertanejo Rick, da dupla Rick Renner, e o empresário Bruno Avelar. Segundo informações preliminares, o último contato teria sido feito por volta das 16h. O Centro de Coordenação de Salvamento Aeronáutico de Curitiba, o Salvaero Curitiba da FAB, iniciou as ações de investigação e planejamento para delimitar a área de maior probabilidade de localização da aeronave. Para atender a ocorrência, foram usadas duas aeronaves, uma Black Hawk e SC-105 Amazonas, na região das Vacas Gordas, onde um aviso dos bombeiros relatou uma queda de aeronave. A tenente-coronel Heloísa, comandante do 5º Batalhão de Bombeiros Militar de Santa Catarina, com sede em Lages, explica o atual status das buscas.
2: O primeiro ponto de buscas é o ponto da última comunicação da aeronave. Uma equipe já chegou até o local e nada foi encontrado. Também temos a informação do último ponto de sinal de celular de uma das pessoas que estava nessa aeronave. Neste momento, equipes deslocam-se até esse local para realizar buscas. Equipes do 2º Batalhão de Bombeiros Militar e 5º Batalhão de Bombeiros Militar deslocarão até o ponto de possível queda da aeronave. E também, onde tem essa informação de sinal de celular de uma das pessoas que estavam na aeronave, para realizar as buscas juntamente com o cão de busca.
1: De acordo com o comunicado da FAB, a prioridade da operação é localizar a aeronave e seus ocupantes no menor tempo possível, concentrando os esforços de buscas nas áreas de maior probabilidade e ajustando continuamente o planejamento à medida que novas informações são obtidas. Cerca de 20 bombeiros militares participam da operação, com apoio de viaturas com tração 4x4 necessárias para acessar o terreno. Com informações da Agência Brasil, da Rádio Nacional em Brasília, Daniela Longuinho.
0: Obrigado, Daniela. Ainda mais informações. O repórter Gil Dias já está a postos também para trazer as ocorrências e também esse destaque. Não poderia ser diferente do desaparecimento do helicóptero do cantor Rick aqui em Santa Catarina, Gil.
3: Helicóptero com o cantor Rick e empresário desaparece na Serra Catarinense. Aspirante da Polícia Militar dá detalhes sobre as buscas em Urubici. Trio é preso em Ituporanga com veículo roubado horas antes em Barra Velha. Carreta fica atravessada na BR-470 em acidente no Alto Vale do Itajaí. Detalhes daqui a pouco no Boletim de Segurança Pública.
0: Tá, então, o repórter Gil Dias a postos e se atualizando sempre sobre o que está acontecendo, porque as buscas foram intensificadas no dia de hoje e a própria corporação do Corpo de Bombeiros e também outras equipes estão mobilizadas, Defesa Civil, e os moradores também da região estão sendo comunicados se ouviram alguma coisa diferente, ouviram, né? Porque Esse helicóptero estava durante o dia sobrevoando essa região e até agora nenhuma informação do paradeiro. Vamos seguindo trazendo informações então sobre o nosso município. Gaspar abre inscrições para o 30º Festival Escolar de Dança. A reportagem é de Gil Dias.
3: A Secretaria Municipal de Educação de Gaspar, através da Diretoria de Cultura, está com as inscrições abertas para o 30º Festival Escolar de Dança. O evento será realizado entre os dias 22 e 24 de outubro no Salão Cristo Rei. Eu converso agora com a Secretária Municipal da Educação, Andréa Nagel. Secretária, como que está a expectativa para mais esse festival de dança agora na 30ª edição? Bom dia.
4: Bom dia, Gil. Bom dia a todos os ouvintes da Rádio Sentinela FM. Estamos com uma grande expectativa em relação ao evento Festival Escolar de Dança, e esse ano, Gil, completa 30 anos, né? São 3 décadas, um evento consolidado, um evento de uma grandeza que realmente deixa todos que assistem muito felizes, né? E admirados com a qualidade das apresentações. Esse ano nós ampliamos mais um dia, a cada ano nós temos mais inscrições, e esse ano nós teremos apresentação na quinta à noite, na sexta à noite e no sábado durante todo o dia, e se estende à noite também. O evento será realizado do dia 22 a 24 de outubro, no próximo mês, então. Todas as apresentações são feitas, as inscrições por link, e é importante a gente reforçar a todos que quiserem participar do Festival Escolar de Dança que acessem esse link e façam as inscrições. Elas podem ser realizadas até o dia 7 de outubro, às 17 horas. Então, as inscrições já estão abertas, tem um link oficial. Normalmente, quem faz todo esse processo é o próprio professor de artes, né? O professor de dança, que ensaia com os alunos, que faz todo esse trabalho ao longo do ano. Ele inscreve, então, a sua turma, a sua apresentação em alguma categoria.
3: Secretaria, haverá diversas categorias nesse festival de danças?
4: São várias categorias, elas são divididas por dia, então o evento ele vai acontecer do dia 22 até o dia 24 de outubro. É sempre muito bem organizado, toda essa conversa é feita juntamente com as escolas, com os CDIs, com as escolas particulares, estaduais, que também participam do evento. São apresentações que envolvem desde a criança lá da educação infantil até os jovens, adultos, servidores, professores, pais. São belíssimas apresentações de alto nível, vale muito a pena prestigiar. E o evento, lembrando que ele é aberto a toda a comunidade. Então, no ano passado nós já tivemos muitas pessoas que prestigiaram. Acontece no Salão Cristo Rei, um local muito bem centralizado, tem estacionamento, muito agradável o ambiente também, que recebe esse grandioso festival escolar de dança.
3: A dança, além de fomentar a cultura, movimenta o corpo e acaba influenciando na vida real do estudante, de cada pessoa. Como que a senhora vê essa influência da dança na educação de Gaspar?
4: Os professores sempre nos relatam, né? A gente que está assistindo vê uma apresentação de uma turma, das crianças, dos adolescentes, mas o professor que prepara esses alunos, que faz esse trabalho no dia a dia, que envolve muito mais do que preparar para a apresentação, porque eles vão desenvolvendo muitas habilidades ao longo do ano. E essas habilidades, elas contribuem bastante para o desenvolvimento integral desse estudante. Então, os professores até nos relatam, né, o quanto que houve superação, o quanto que a criança evoluiu, o quanto que ela cresceu até chegar no palco e apresentar. Envolve todo um trabalho coletivo, são muitas habilidades realmente que são envolvidas, são muitos talentos que são despertados, descobertos, e é um movimento que a Secretaria de Educação apoia. valoriza cada vez mais, tanto é que a cada ano vem crescendo com mais apresentações. E o resultado disso é muito mais do que um evento, um festival, mas é esse retorno, né, que as nossas crianças, os nossos adolescentes têm no dia a dia, para a vida deles. É bom em todos os sentidos, né?
3: Secretário, o município de Gaspar, assim como Santa Catarina, recebe pessoas de todos os estados do Brasil e até fora do Brasil. São destaques, então, diversos ritmos, além do pop, o rock, as músicas nordestinas, os ritmos mais diferenciados, assim como também o funk, que é muito envolvido aí nas grandes capitais, mas também essas danças vêm para Gaspar.
4: São vários gêneros musicais, os professores são muito criativos, fazem esse trabalho com os alunos de escolher a música, de ensaiar os passos da dança, e quem participa consegue ver pessoalmente esse resultado que se dá no dia do festival, mas que vem de um longo prazo, né? De um trabalho que começa no início do ano e que mostra o seu resultado efetivamente ali naquele festival em outubro. Então é muito bonito, reforço aí o convite, que as pessoas possam participar, que se façam presentes, porque vale a pena. A gente sempre tem uma participação muito grande do público, porque é um evento também que reúne toda a família, né? Vai o pai, a mãe, os padrinhos, os avós, vizinhos, ou seja, a família toda, os amigos, todos se reúnem para ver as apresentações.
3: Secretária, muito obrigado pelas suas informações. A gente volta a conversar ainda antes desse grande evento. Tenha um bom dia.
4: Muito obrigada, Gil. Um ótimo dia a todos.
3: Eu conversei com a secretária municipal da Educação de Gaspar, Andréa Nagel. Reportagem Gil Dias.
0: Sete horas e 47 minutos, nós vamos ao intervalo, depois eu volto com as informações já da segurança pública para você.
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7: 7:50, já vamos acionando o repórter Gil Dias com as informações da segurança pública, trânsito e também, lamentavelmente, esse desaparecimento do helicóptero onde que encontra-se também o cantor Rick Solo. Alô, Gil, bom dia.
8: Alô, Giancarlo, bom dia a você que está ligado no Jornal Sentinela. Nessa manhã, falamos ao vivo aqui do trevo de acesso a Gaspar na BR-470, no acesso à rua Ercílio Filho Zimmer, no bairro Margem Esquerda. Trânsito movimentado na BR-470, nos dois sentidos, mas há somente aquela lentidão em Blumenau, próximo à Polícia Rodoviária Federal, devido às obras da 470. Giancarlo, é isso mesmo. A ocorrência, a notícia mais falada nas últimas 12 horas é o desaparecimento desse helicóptero. Olha só, a Polícia Militar de Santa Catarina está informando que está trabalhando nas buscas desse helicóptero desaparecido ontem, segunda-feira, dia 21, na região da Serra Catarinense, em Urubici. As buscas seguem por terra em razão de condições climáticas e são realizadas em conjunto com as demais forças de resgate e segurança envolvidas na ocorrência. Por determinação do Comando-Geral da Polícia Militar, todos os segmentos da corporação estão mobilizados na operação, incluindo a Polícia Militar Ambiental, a Polícia Militar Rodoviária e Policiamento Ostensivo. Além das equipes empregadas por terra, a Polícia Militar de Santa Catarina também dispõe de drones para auxiliar o levantamento da região e ampliar a área de busca. A aeronave da corporação está sobrevoando a partir do início dessa manhã e a previsão é que o tempo dê uma melhorada. É claro que há previsão também de chuva para essa manhã ainda, mas chuva com menos intensidade que ontem. As equipes trabalharam durante a madrugada por terra. Só lembrando que Urubici, Giancarlo, é um município com 1.019 quilômetros quadrados. É um município que é mais que o dobro da extensão territorial de Gaspar, imagine só. Só que a cidade lá é bem pequena e a maioria do terreno, o terreno das terras de Urubici, são terras com campo, com muita pedra, muitos morros que seguem aí dificultando esse trabalho das equipes de resgate. A aspirante da Polícia Militar de Gaspar, de Lages, do 6º Batalhão de Polícia Militar de Lages, a Regiane Rodrigues Varela, nos dá mais detalhes sobre essa ocorrência que está movimentando as equipes de segurança da Polícia Militar, Corpo de Bombeiros e todas as equipes lá da Serra, incluindo reforços que foram de outros municípios.
9: A Polícia Militar recebeu na tarde de 21 de setembro a informação de que uma aeronave que deslocava de Balneário Camboriú para São Joaquim perdeu contato. Rapidamente as guarnições iniciaram pelas buscas, fomos a 3 endereços diferentes onde possivelmente a aeronave teria pousado, né? Localização do último contato da aeronave. Em 2 locais nós conseguimos chegar até o endereço, não encontramos a aeronave, e num terceiro local nós não conseguimos chegar ao local exato. Hoje nós passamos aqui na região um dia com condições climáticas bastante difíceis, estamos o dia todo com chuva, as guarnições todas empenhadas aí na missão. E nesse terceiro ponto, quando a guarnição deslocou, se deparou com algumas pontes submersas, com árvores caídas, então tendo que retornar para a cidade, procurando então uma outra rota para chegar até essa localização. Por enquanto, não temos informações atualizadas, não temos a confirmação de quantas pessoas estavam no helicóptero, temos as informações que já circulam aí, né, de possivelmente 5 passageiros que embarcaram, mas por parte da Polícia Militar, por não termos ainda encontrado a aeronave, nós não temos a confirmação. Também não tem confirmação de que tenha ocorrido um acidente com essa aeronave. Nós trabalhamos aí, buscamos, né, pela melhor resolução possível para essa situação. Se Deus quiser, vamos encontrar a aeronave, vamos encontrar os tripulantes. É importante destacar que o comandante-geral da Polícia Militar colocou todas as ramificações de serviço à disposição dessa busca. Então, nós trabalhamos com as nossas guarnições de rádio patrulha, Polícia Ambiental está apoiando, Polícia Rodoviária Estadual está apoiando. Assim que nós tivermos melhores condições, também a aeronave desloca para o local para melhorar essas buscas, né? Para ajudar nessas buscas. Então, todo o efetivo, todas as ramificações de trabalho empregadas. O local, a região ali em Urubici, é bastante montanhosa, tem muitos morros, local de mata fechada. Então, temos também à disposição os drones da Polícia Militar e vamos utilizar assim que as condições de tempo melhorem, para nós conseguirmos aí, se Deus quiser, a melhor resolução possível e localizar a aeronave. A Polícia Militar segue à disposição, que nós vamos trabalhar na coleta de informações, buscando informações, trabalhando, né, buscando informações, e assim que as condições melhorarem, voltaremos com as buscas, buscas por terra, buscas pelo ar e com todas as ramificações envolvidas.
8: Essa é a aspirante Regiane Rodrigues Varela, do 6º Batalhão de Polícia Militar de Lages, dando detalhes sobre essa ocorrência. Lembrando, Giancarlo e amigos da Sentinela, para quem de repente não conhece a Serra Catarinense, Urubici fica a 112 quilômetros de Lages e a 60 quilômetros de São Joaquim. Quem vai por Rio do Sul, por Ituporanga, logo quando acessa a BR-282, à frente tem o trevo que vai a Bom Retiro e também dá acesso a Urubici, e quem vem de Florianópolis pela 282 de Palhoça acaba passando nessa entrada. Aí a próxima cidade maior, é claro, após a entrada de Urubici, Bom Retiro, é Lages, e aí, portanto, há essa força-tarefa envolvendo aí as forças de segurança devido a esse desaparecimento. Giancarlo, ontem eu estava acompanhando as notícias a nível Brasil, inclusive a mãe dos filhos do cantor Rick pedia para que as pessoas não ficassem divulgando aí via rede social, causando aquele transtorno maior, porque ele tem crianças, pelo que eu vi, são crianças pequenas que não entendem esse desaparecimento do pai, o que poderia causar aí um impacto negativo nessas crianças já.
7: Ah, infelizmente, né? Isso vai acontecer sempre agora com a mídia, a rede social, pessoal começa a achar e dizer que já o helicóptero caiu, não tem essa informação oficial. E Urubici também tem o ponto mais alto aqui do sul, né? O Morro da Igreja, né, Gil?
8: É verdade, lá é muito alto, já é um local muito frio, né, Jean?
7: 1.822 metros.
8: Depois das 4 da tarde já é frio, já.
7: Quase 2.000 metros, 1.822, é muito alto, né?
8: É muito alto mesmo. Então, infelizmente, né, o cantor Rick, que iria lá para uma reunião com o prefeito de São Joaquim, saiu, estão dizendo que saiu de Balneário, outros dizem que saiu de Porto Belo, né? Vem informação um pouco desencontrada, mas saiu do litoral norte de Santa Catarina, e o prefeito lá de São Joaquim estava esperando, porque ele, o Rick, tem um investimento lá em um grande condomínio em São Joaquim, devido ao turismo rural, turismo do frio, né? E ele estava indo para lá, infelizmente desapareceu esse helicóptero. A gente espera que nas próximas horas tenhamos notícias positivas. O cantor Rick é muito famoso no Brasil, até fora do Brasil, e em Gaspar e toda a região do Vale, nossa cobertura, com certeza, temos muitos fãs do cantor Rick.
7: Ô Gil, e o laço estreito aqui com o prefeito municipal de Gaspar, Paulo Queires, e também com o doutor Rodrigo Monerati, né?
8: É bem lembrado, eu sei que o Rick Renner, né? A dupla sempre vem no hotel fazendo.
7: Na verdade é só o Rick.
8: Fazenda Parque Resort, e se apresentam aí vários empresários, inclusive o prefeito municipal de Gaspar, doutor Paulo Queires, tem muita amizade com a dupla, e com certeza está também ele, que é policial civil de carreira, está também bem informado sobre essas buscas, e a gente vai voltar durante a nossa programação trazendo mais detalhes sobre esse resgate, já.
7: Vamos então agora à segurança pública.
8: Hoje às 12 horas e 5 minutos. minutos dessa segunda-feira, dia 21, um adolescente de 17 anos foi apreendido por tráfico de drogas pela Polícia Militar no bairro Velha Grande, em Blumenau. A ação policial ocorreu em uma área conhecida pelo comércio ilegal de entorpecentes. Após a equipe militar flagrar dois suspeitos saindo de uma residência. Durante a abordagem, um dos suspeitos fugiu, abandonando o local em direção a uma área de mata, enquanto o segundo indivíduo permaneceu no exterior do imóvel e foi abordado por um torrão de maconha, Em seguida, os policiais adentraram na residência para verificar a situação e localizaram diversas porções de maconha, sendo 247,2 gramas do tipo skunk, já embaladas para comercialização, além de uma balança de precisão, plástico filme, lâminas e velas utilizadas para o fracionamento e para selar os entorpecentes. O material ilícito apreendido e o autor foram encaminhados à central de plantão policial. Um veículo roubado durante a madrugada desta segunda-feira, dia 21, em Barra Velha, no litoral norte de Santa Catarina, foi recuperado horas depois em Ituporanga, lá no Alto Vale. Três homens que estavam no automóvel foram detidos pela Polícia Militar. A ocorrência começou a ser acompanhada após a PM de Ituporanga receber informações de que o veículo seguia em direção ao município. Com as características do automóvel em mãos, os policiais passaram a procurá-lo durante rondas pela cidade. Por volta das 10 horas, uma guarnição encontrou um veículo que correspondia às informações repassadas e iniciou o acompanhamento. A abordagem aconteceu no bairro Santo Antônio. Dentro do automóvel estavam três homens. Segundo a PM, durante a abordagem, eles confessaram participação no roubo ocorrido horas antes em Barra Velha. Os três foram detidos e encaminhados junto com o veículo recuperado para os procedimentos legais. A PM não informou como ocorreu o roubo durante a madrugada, nem divulgou outros detalhes sobre os suspeitos. Atenção, você que está nos ouvindo, a Prefeitura de Gaspar está orientando já a população sobre cuidados necessários ao encontrar o caramujo africano, espécie que pode ser encontrada em áreas urbanas, terrenos, jardins e locais com vegetação. A principal alerta é de que os moradores de Gaspar não tenham contato direto com o animal. A recomendação é utilizar luvas ou algum tipo de proteção para as mãos durante o recolhimento e evitar o contato da pele com o caramujo ou com suas secreções. Após o recolhimento, o animal deve ser colocado em um recipiente ou saco resistente e receber uma destinação adequada, seguindo as orientações dos órgãos responsáveis, que aqui em Gaspar é a Vigilância Epidemiológica, a Secretaria Municipal da Saúde. A última notícia: três pessoas ficaram feridas depois que uma carreta saiu da pista na BR-470 em Agronômica, no Alto Vale, na tarde dessa segunda-feira, dia 21. O acidente aconteceu nas proximidades do trevo de acesso ao centro e mobilizou equipes do Corpo de Bombeiros e SAMU. O veículo, uma Scania, era conduzido por um homem de 66 anos. Ele estava consciente, orientado, mas relatava dor na região das costas, no lado esquerdo, além de apresentar alteração na pressão arterial. O caroneiro, de 35 anos, também estava consciente e orientado. Ele reclamava de dores na região e das costas no lado direito e apresentava um ferimento no braço direito. A terceira vítima ficou presa às ferragens da cabine. Segundo os bombeiros, foi necessário abrir espaço na estrutura do veículo para permitir a retirada. Todos foram levados para o Hospital Regional de Rio do Sul. Jean Carlos, seguimos acompanhando as informações de Gaspar e região e voltaremos a qualquer momento se algum fato assim merecer destaque. 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Eu volto com você, Jean Carlos.
7: Obrigado, tá aí então a participação do repórter Gil Dias com essas informações de segurança pública e, claro, não poderia ser diferente sobre o desaparecimento desse helicóptero, onde também estava nessa aeronave o cantor Rick Solo.
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7: 8:07, vamos prosseguindo com o Jornal Sentinela, agora acionando Corpo de Bombeiros Militar de Gaspar. Sargento Gil Vicente Pereira traz as ocorrências hoje mais cedo devido ao debate que vai ser transmitido pela Rádio Sentinela, debate promovido pela ACAERT. E o Sargento Gil traz as ocorrências das últimas 24 horas. Alô, Sargento, bom dia.
20: Muito bom dia, ouvintes do Jornal Sentinela. Vamos falar dos atendimentos do Corpo de Bombeiros realizado no dia de ontem, em virtude aí do debate da ACAERT que vai ocorrer agora às 8:30. Não haverá o contatos com a cidade, então vamos passar as informações dos atendimentos do bombeiro dentro do Jornal Sentinela do Vale. Apenas uma ocorrência, um caso de origem clínica, um plantão bastante tranquilo. Esperamos que na terça-feira aí possa continuar essa tranquilidade, apesar das fortes chuvas que caíram nessa madrugada, começando ontem à noite. Não registramos por parte do Corpo de Bombeiro nenhuma ocorrência com relação às chuvas de ontem à noite. A todos, um excelente dia e até amanhã, querendo nosso Deus.
7: Até amanhã, sargento. Tá aí boas notícias, pelo menos nenhuma ocorrência de destaque por parte da Corporação do Bombeiro Militar de Gaspar. Vamos seguindo com o Jornal Sentinela.
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7: Vamos acionando Miguel Vilvoc, trazendo informações, Libertadores da América. Já foram definidos os jogos das semifinais, é isso, Miguel? Bom dia.
14: Muito bom dia para você, Giancarlo. Bom dia para você que acompanha o jornal aqui na 97.9 FM nesta manhã de terça-feira. Então, Giancarlo, semifinais da Libertadores. As datas e horários da semifinal da Copa Libertadores da América estão definidas. O Fluminense recebe o Palmeiras do Maracanã dia 14 de outubro às 21h30. E o Estudiantes da Argentina encara o Flamengo no dia 15, também às 21h30. O local do jogo, no entanto, ainda não foi confirmado pela equipe argentina. Os dois finalistas serão decididos na semana seguinte. O duelo entre brasileiros tem o jogo de volta em São Paulo no dia 21 de outubro às 21h30. No Maracanã será o palco da decisão entre cariocas e argentinos no dia 22 de outubro, também às 21h30. O vice-campeão da Copa Libertadores vai embolsar cerca de 7 milhões de dólares, aproximadamente 36 milhões de reais, enquanto que o campeão vai embolsar 25 milhões de dólares, cerca de 129 milhões de reais. Já a Copa Sul-Americana também, a Conmebol definiu ontem, no final da tarde, datas e horários dos jogos da semifinal. As datas e horários das semifinais da Copa Sul-Americana estão definidas também. O Atlético Mineiro inicia as semifinais em casa contra o Montevideo City, enquanto o Vasco da Gama vai à La Bombonera enfrentar o Boca Júnior. Os dois finalistas serão decididos

0: uma cidade. Até lá.
1: É, não avisamos o Miguel, né? Hoje não tem contato com a cidade, tá certo, Miguel? É o debate hoje. 8:12. Vamos trazer informação. Você, jovem, nascido em 2008, tem um compromisso, né? Hoje, a facilidade do alistamento militar através da internet, mas depois desse alistamento tem a seleção, né? E a seleção aí é presencial. Não tem como fugir. E começou ontem, né? Dia 21, e vai até o dia 24, a seleção do serviço militar que está acontecendo lá no ginásio do bairro Bela Vista. O repórter Gil Dias tem mais informações.
2: A Junta do Serviço Militar de Gaspar convoca os jovens nascidos em 2008 para a seleção geral do serviço militar que será realizado entre os dias 21 e 24 de setembro. Os jovens alistados devem comparecer ao Ginásio de Esportes Vilmar Sully Pereira, localizado na Rua Adriano Cormo, número 25, no bairro Bela Vista. Conforme destaca a secretária da Junta Militar de Gaspar, Cristiane Costa Pamplona.
3: De 21 a 24 de setembro, acontece a seleção dos jovens alistados classe 2008 no ginásio municipal no bairro Bela Vista, do lado do Iris. Cada jovem pode consultar o seu dia e o horário no site do alistamento em acompanhar o alistamento, para saber se terá que se apresentar de manhã ou à tarde. Lembrando que deve apresentar um documento válido com foto, identidade ou CNH, ir de calça jeans e tênis, preferência camiseta branca, no dia que você terá que se apresentar.
2: Nós ouvimos a secretária da Junta Militar de Gaspar, Cristiane Costa Pamplona. Direto da redação, Gil Dias.
1: 8:13, ainda antes do intervalo comercial, vamos trazendo o Frequência Agro de hoje. O destaque vem com o estado que abre mais de 500 cursos gratuitos para produtores e trabalhadores rurais. O Frequência Agro de hoje vem nas reportagens de Carol Denardi. Acompanhe.
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5: O Serviço Nacional de Aprendizagem Rural de Santa Catarina, em parceria com os sindicatos rurais, vai realizar mais de 500 treinamentos gratuitos em todo o estado. A programação conta com cursos práticos nas áreas de produção agropecuária, gestão, tecnologia, segurança no trabalho, saúde e geração de renda. Conforme o sistema FAESC-SENAR, essa é a chance ideal para aperfeiçoar os processos na propriedade, aumentar a produtividade e preparar a família rural para as exigências de mercado. Podem participar produtores, trabalhadores rurais e seus familiares. A agenda completa dos cursos está no site do Sistema FAESC. Para informações sobre datas e inscrições aí na sua região, procure o Sindicato Rural do seu município. De Florianópolis, da Rede de Notícias Acaerte, Carol Denardi.
1: Obrigado, Carol. Vamos ao intervalo comercial. Depois eu volto com informações da Ditran e muito mais para você.
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9: A DL Cor Convênios informa. Faleceu nesta segunda-feira no Hospital Santo Antônio de Blumenau, aos 50 anos, a senhora Andréia Aparecida Pereira, moradora do bairro Alto Gasparinho. Deixa familiares. O sepultamento será realizado nesta terça-feira às 11 horas, saindo o féretro da Capela Mortuária Bom Pastor, onde o corpo está sendo velado e onde haverá celebração, seguindo após para o cemitério municipal de Gaspar. A DL Cor Convênios informou o falecimento da senhora Andréia Aparecida Pereira, moradora do bairro Alto Gasparinho.
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9: 8:24, seguindo com o Jornal Sentinela, edição desse dia 22, Primavera Brasileira. Chegando com informações do Tribunal de Contas do Estado de Santa Catarina, que determina a suspensão cautelar de intervenções em área próxima ao sítio arqueológico. Quem traz essa informação é a repórter do Tribunal de Contas de Santa Catarina, Nirlene Pamplona.
14: O Tribunal de Contas de Santa Catarina determinou de forma cautelar a suspensão de novas movimentações de solo em uma área de utilidade pública, próxima ao sítio arqueológico Sambaqui Lagoa do Freitas, no município de Balneário Rincão, região sul do estado. A decisão impede, por enquanto, serviços como terraplenagem, aterro, escavações, abertura de valas, execução de fundações e instalação de redes no local. A Prefeitura de Balneário Rincão terá 30 dias para apresentar ao tribunal uma série de documentos relacionados à área e ao empreendimento habitacional, entre eles o processo administrativo completo, o projeto executivo, eventual ordem de serviço e os registros de responsabilidade técnica das obras. Também deverão ser apresentados documentos sobre os trabalhos realizados nos dias 27 e 28 de julho deste ano, como registros de operação e utilização das máquinas empregadas no local. O caso chegou ao TCE após uma denúncia informar que, nesses dias, foram realizados serviços de raspagem, corte, terraplenagem, colocação de aterro e nivelamento do terreno com máquinas vinculadas ao município. A relatora do processo, conselheira substituta Sabrina Nunes Yoken, solicitou ainda documentos sobre os imóveis envolvidos, a transferência ou doação da área, o memorial descritivo e o processo de aprovação do loteamento Lagoa dos Freitas 2. O tribunal também quer saber se houve consulta, comunicação, manifestação ou autorização do Instituto do Patrimônio Histórico e Artístico Nacional, o IPHAN, em relação ao empreendimento ou às intervenções realizadas na área. Na análise inicial, a área técnica do tribunal apontou que ainda não havia nos autos documentação suficiente para esclarecer a regularidade administrativa, urbanística, ambiental, patrimonial e arqueológica da intervenção. A medida é cautelar e, portanto, não representa por si só uma conclusão definitiva sobre a regularidade ou irregularidade dos trabalhos. A prefeitura deverá apresentar os documentos solicitados para que o caso continue sendo analisado pelo tribunal. Da Rádio TCE, para a Rede de Notícias Acaerte, Nirlene Pamplona.
9: 8:27, trazendo informações sobre a DITRAN, que reforça a sinalização no entorno de escolas e CDIs de Gaspar. E a ação busca ampliar a segurança de pedestres e orientar motoristas nos horários de maior movimento nas áreas escolares. A reportagem é de Gil Dias.
15: A Prefeitura Municipal de Gaspar, através da DITRAN, reforça a sinalização no entorno de escolas e CDIs da cidade. Eu vou conversar agora com o Luciano Brandi, que é o superintendente da DITRAN. Superintendente, seja bem-vindo à Sentinela FM. Qual que é o objetivo da DITRAN estar fazendo esse reforço na sinalização ao lado das escolas e também dos CDIs? Bom dia.
16: Bom dia, Gil, e os ouvintes da Sentinela FM. Bom, Gil, nós estamos reforçando a sinalização horizontal no entorno dos educandários aqui do município, né? Já fizemos algum. O intuito principal é reforçar para dar mais segurança aos estudantes, aos usuários nessas proximidades das travessias de faixa de pedestre, seja a travessia elevada ou somente nas faixas de pedestre, faixa de segurança.
15: Todas as escolas da cidade receberão esse reforço na sinalização?
16: Sim, Gil, pretendemos reforçar a sinalização nas proximidades de todos os educandários do município, seja estadual, municipal, particular, né? Enfim, é claro, né, com o tempo tem que ajudar para a gente concluir esses trabalhos, né? E o ponto principal, o foco principal é nas proximidades desses educandários para dar mais segurança aí para os estudantes.
15: A gente observa que em Gaspar, em qualquer cidade, sempre no horário de entrada e saída das escolas, o trânsito fica bem pesado em qualquer bairro. Os agentes da DITRAN também realizam trabalho de orientação em algumas escolas durante esse período?
16: Sim, Gil. Hoje um dos colégios ali que tem o maior fluxo de trânsito, de veículos, enfim, é ali o colégio situado na rua Honorato Miller, que é o colégio Ivo de Aquino, né? Ali passa todo o transporte coletivo, intermunicipal, transporte municipal e todo o trânsito que vem de Blumenau, sentido litoral, passa pela Honorato Miller na frente desse colégio, que é o colégio estadual de Aquino. Então, todos os dias tem um agente ali para auxiliar na travessia e dar mais segurança aí para as crianças.
15: A gente observa que houve um grande aumento em Gaspar e em todo o Brasil, é claro, desses motopropelidos, autopropelidos, né? As motinhas elétricas, como são conhecidas. Qual a orientação que o senhor dá para os motoristas, para os usuários dessas motos e para todos os pedestres quanto à orientação, especialmente nas proximidades das escolas?
16: Bom, esse meio de transporte, né? Esse modal já não é mais uma febre, sim já uma realidade, né? E tende a aumentar, né? Por ser um transporte de combustível limpo, né, sem poluição. A principal orientação é que os usuários, né, não transitem nas calçadas, tenham empatia com as outras pessoas, respeitem as regras de trânsito, as normas gerais de circulação e conduta, transitar no bordo da pista de rolamento e quando tiver faixa de ciclovia ou ciclofaixa, transitar nesses locais, desde que não exceda 20 km por hora, né? O importante é a segurança de todos, né, em prol, principalmente na proteção do pedestre, que é aquele mais vulnerável.
15: E essa fiscalização da DITRAN permanece em toda a cidade, orientando especialmente os menores, que a grande maioria são menores de idade, que estão usando esse tipo de veículo.
16: Isso mesmo, Gil, a gente faz a fiscalização, as abordagens, né? E no nosso projeto, né, no projeto que a gente lançou, né, em maio desse ano, a gente, um dos conteúdos das disciplinas é o autopropelido, ciclomotores, né? E ali a gente orienta, né, esses adolescentes que estão no oitavo ano a como transitar, a forma correta, o uso de capacete, recomendar o uso de capacete, né, e evitar que ocorram sinistros, né, e aumente aí o número de vítimas no trânsito do município de Gaspar.
15: Superintendente, eu lhe agradeço pelas suas informações. Tenha um bom dia.
16: Um bom dia, e a Superintendência de Trânsito está à disposição da sociedade.
15: Eu conversei com o superintendente da DITRAN, Luciano Brandi. Reportagem Gil Dias.
9: 8:31, vamos finalizando a edição do Jornal Sentinela desta terça-feira, dia 22, desejando a todos então uma ótima recepção. Fique ligado aqui na nossa programação. Estamos aguardando o sinal para começarmos então a transmissão ao vivo do debate Acaerte com os candidatos ao governo do estado de Santa Catarina.
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2: Olá, seja muito bem-vindo, seja muito bem-vinda à transmissão do maior debate eleitoral da história de Santa Catarina, que é o debate Acaerte 2026, prestes a começar a partir das 9 horas da manhã, diretamente dos nossos estúdios preparados aqui no Hotel LK, no centro da capital catarinense. Serão 2 horas de apresentação de propostas, de embate entre postulantes ao cargo de governador de Santa Catarina a partir do ano de 2027. E você vai naturalmente acompanhar tudo conosco por aqui no canal Acaerte Oficial no YouTube e também, se quiser, na sua rádio favorita. São mais de 100 emissoras transmitindo esse debate em todas as regiões de Santa Catarina e auxiliando você, eleitor, a ter contato com as propostas dos candidatos para tomar aquela decisão consciente no próximo dia 4 de outubro, quando ocorre o primeiro turno das eleições gerais de 2026. Teremos a participação de 3 candidatos ao governo do estado no debate por aqui. São eles Gelson Merizio, do PSB, João Rodrigues, do PSD, e também Ralf Zimmer, do PRD. O candidato à reeleição, governador Jorginho Melo, reassumiu o cargo após uma licença para, na manhã desta terça-feira, acompanhar estragos causados pelas chuvas junto à Defesa Civil em municípios aqui de Santa Catarina. Mas o debate está plenamente mantido e segue com a participação dos 3 candidatos que acabamos de citar. Teremos um momento de abertura em que eles farão as suas apresentações e considerações iniciais, posteriormente blocos para discussão de temas que interessam aí na sua região de Santa Catarina. As nossas 9 regionais da Acaerte enviaram sugestões de assuntos a serem debatidos e eles serão colocados em pauta entre os candidatos. Também teremos, é claro, aquele momento em que candidato pergunta para candidato com o tema livre, o embate direto que é tão esperado neste tipo de encontro. Posteriormente, retornaremos à discussão dos temas sugeridos pelas regionais da Acaerte e, por fim, aquele momento das considerações finais. Os candidatos já chegaram, estão por aqui e vamos começar a entender as expectativas deles para o debate de daqui a pouco. Está conosco o Ralf Zimmer, candidato ao governo do estado pela Federação Renovação Solidária. Ralf, muito obrigado pela sua participação. Qual a sua expectativa para o debate que começa daqui a pouco?
3: Os melhores possíveis, né? Eu quero primeiro agradecer a Caerte, que tem promovido esse debate histórico, né? Segundo que eu participo lá em 2022, teve também, que leva informação para nossa gente, porque o importante é isso, o debate, é levar os projetos dos candidatos, suas divergências, né? Para que a população tenha o maior número de informações possíveis para uma tomada de decisão consciente no dia 4 de outubro, conforme julgar melhor um candidato ou outro.
2: A importância na sua avaliação dessa capilaridade, Ralf, são mais de 100 emissoras de rádio transmitindo esse debate, todas as regiões de Santa Catarina, o eleitor de cada recanto podendo ter acesso às suas propostas e às dos demais candidatos.
3: A importância é muito grande, eu já quero aproveitar aqui a oportunidade e cravar um compromisso com a Acaerte, né? Eu ser eleito governador na minha gestão, as verbas de publicidade e propaganda vão ficar em Santa Catarina, ao contrário do meu amigo ex-prefeito de Chapecó, João Rodrigues, que enviou até para o Rio Grande do Sul em rádio de propriedade da família. Na minha gestão, verba de catarinense fica em Santa Catarina, sobretudo que diz respeito à comunicação, e esse compromisso eu assumo com vocês, membros da Acaerte.
2: Daqui a pouquinho a apresentação das suas demais propostas. Muito obrigado, Ralf.
3: Eu que agradeço.
2: Este é o candidato Ralf Zimmer, filiado ao PRD, que compõe essa federação Renovação Solidária junto ao partido Solidariedade. Dentro de instantes, teremos também a participação dos demais candidatos que estão conosco para o debate de daqui a pouco. Falávamos também sobre essa questão de estragos que foram causados pelas chuvas aqui em Santa Catarina na noite de ontem. De acordo com a última informação que temos da Defesa Civil Estadual, 20 municípios registraram ocorrências, sendo que a cidade de Criciúma, uma das maiores do estado de Santa Catarina, decretou situação de emergência. Os principais impactos foram relacionados a alagamentos, ventos fortes, granizo, danos em residências, interdição de vias e ocorrências na rede elétrica. Lembrando lembrando que você, que naturalmente está atento e atenta ao noticiário de Santa Catarina, também sabe que estamos acompanhando as buscas do Corpo de Bombeiros Militar por um helicóptero que desapareceu na segunda-feira na região da Serra Catarinense. E temos, neste momento, 7 viaturas de resgate empenhadas neste trabalho de busca, 20 bombeiros militares e comunitários, junto de 2 drones e 2 cães de busca do Corpo de Bombeiros Militar, procurando por esta aeronave que tinha entre os seus passageiros o cantor Rick, da dupla Rick e Renner. Também é uma notícia de momento aqui do estado de Santa Catarina e que a gente procura auxiliar e também atualizar com você. Faltam apenas 10 minutinhos para o início do nosso debate Acaerte 2026. Você vê que eu já estou procurando aqui os nossos candidatos para conversarmos com mais alguns dos personagens e, é claro, né, os protagonistas dessa discussão de propostas que a Caerte procura levar até você, eleitor catarinense, que vai fazer o exercício da cidadania e fazer o seu voto no próximo dia 4 de outubro. A nossa produção já traz por aqui também candidato João Rodrigues, do PSD, um dos nossos participantes. Candidato, primeiramente, muito obrigado por aceitar o nosso convite, pela participação no debate, e queria ouvir sobre a sua expectativa acerca dessa discussão de propostas, com mais de 100 emissoras de rádio transmitindo, que começa daqui a pouco.
4: Bom, primeiro eu lamento a ausência do governador Jorginho Melo, que poderia defender o seu legado, que poderia falar daquilo que fez, mas infelizmente ele não quer. Ao mesmo tempo em que ele tira do governo uma mulher, que é a sua vice-governadora, delegada de polícia, uma mulher extremamente qualificada, porque a missão do governo agora é visitar os municípios atingidos, é ser solidário. Agora, por que a fuga? Porque não quer estar no debate. Porque ontem o debate não foi bom para ele. O debate foi muito ruim. Porque não tem respostas a ser dadas. De qualquer forma, nós estamos aqui para conversar com o eleitor e apresentar a proposta e aquilo que nós vamos fazer pelo nosso estado.
2: O senhor tem uma trajetória também no rádio, antes da política. Como avalia a importância dessa capilaridade que a Caerte traz com mais de 100 emissoras de rádio para que as suas propostas e a dos demais candidatos possam ser ouvidas em todos os recantos do nosso estado, candidato?
4: Bom, esse é um dos debates extremamente importantes, porque ele chega em cada lugar, em cada casa, em cada ambiente, em cada ponto. Você conversa com todos, motorista do Uber, do táxi. Então é extremamente importante, é bom pra gente falar com o eleitor de Santa Catarina, para ele tirar melhor as suas dúvidas.
2: Muito obrigado, candidato, e um bom debate.
4: Obrigado.
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2: Você percebeu que já conversamos com dois dos candidatos que participam do debate. Candidato Gelson Merizio, do PSB, já está lá posicionado no púlpito. Mas temos a sua candidata a vice, Ângela Albino, do PDT, que compõe essa coligação para conversar um pouco conosco. E te agradeço demais pela participação, pela vinda. E começo perguntando, candidata, sobre a sua expectativa para o debate que começa daqui a pouco e com essa grande repercussão, mais de 100 emissoras de rádio transmitindo.
14: Primeiro, é um lamento que a gente não possa ter o debate integral com a participação do atual governador, candidato à reeleição. Vai fazer falta poder debater o estado de Santa Catarina com a ausência dele. Mas o rádio é a grande ferramenta de chegar em todos os lares, especialmente no interior de Santa Catarina. Então, um debate importantíssimo para a democracia e para a apresentação de propostas.
2: Você entende como um serviço prestado pela Caerte, por vezes as emissoras de uma menor proporção não conseguiriam, né, realizar esse tipo de evento, e conseguem levar ao seu ouvinte em todos os cantos do estado essas informações e as propostas?
14: Sem dúvida nenhuma, é um serviço ao povo catarinense, mas é um serviço essencialmente à democracia do nosso país. Nós precisamos evoluir de fazer só a polarização para discutir propostas, para discutir o nosso estado de Santa Catarina, para discutir o Brasil, mas a partir dessa visão de quem está aqui. Então, sem dúvida nenhuma, a Caerte acerta em fazer isso. Gelson Merizio fez questão de vir porque entende que é uma questão de respeito ao povo catarinense atender esse chamado da Caerte e com a Caerte todas as rádios do nosso estado.
2: Obrigado, candidato, e um bom debate. Muito bacana. Você percebeu? Conversamos com dois dos candidatos. Gelson Merizio já estava posicionado. Claro que gostaríamos de trazê-lo por conta da isonomia, né? De ouvir todos os lados. Mas a sua candidata vice, Ângela Albino, fez esta representação por aqui. Vamos ver se a nossa equipe técnica já consegue nos dar um gostinho, mostrar algumas imagens do nosso estúdio, os candidatos se preparando para esse embate de ideias que começa daqui a pouco. Lembrando que a estrutura deste debate, o formato da discussão, foi previamente combinado e acertado com representações de todas as candidaturas em reunião realizada no último dia 11 de setembro. E essa foi a reunião que definiu justamente isso que você vê na sua tela. No caso da ausência de algum candidato, e hoje não temos a presença do candidato à reeleição, o governador Jorginho Melo, o púlpito permanece vazio. Isso foi um pedido por parte das candidaturas e é por isso que temos esta disposição na sua tela. Estamos encerrando nesse momento o nosso pré-debate. Vamos formar a maior rede de transmissão de um debate eleitoral no Brasil para o início dessa discussão, agora, portanto, às 9 horas da manhã. E eu aguardo você, por gentileza, aqui no nosso canal Acaerte Oficial no YouTube, também no pós-debate, às 11 horas, depois que terminar essa discussão das propostas, para que a gente perceba também qual será a avaliação dos candidatos acerca daquilo que foi discutido. Muito obrigado pela sua companhia. Vai começar o debate Acaerte 2026, o maior debate eleitoral da história do Rádio de Santa Catarina.
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5: Muito bom dia, senhoras e senhores, em todo o estado de Santa Catarina. Falando aqui de Florianópolis, jornalista Márcio Pereira, em programação jornalística especial da Associação Catarinense das Emissoras de Rádio e Televisão. A partir deste momento, estamos ao vivo com o debate Acaerte 2026, com os candidatos ao governo de Santa Catarina. É com prazer que cumprimento neste momento os ouvintes das emissoras associadas à Acaerte, que transmitem o debate pelo rádio e pela televisão, bem como os portais que estão conosco também ao vivo. Cumprimentos ao presidente da Acaerte, Mário Neves, aqui presente neste evento, os ex-presidentes, conselheiros e colaboradores da entidade, bem como os convidados especiais que também prestigiam este acontecimento. Esta é a maior rede de transmissão de um debate aqui em Santa Catarina, no Brasil. A Acaerte mantém assim a tradição de reunir os candidatos em período eleitoral, para que todos possam conhecer as propostas e fazer a melhor escolha no dia da eleição. Este debate contém libras para a acessibilidade de quem está nos assistindo por vídeo e também descrito para quem está nos ouvindo pelo rádio.
6: Este debate está sendo transmitido por emissoras de rádio e televisão e por canais em redes sociais em um espaço preparado especialmente para a transmissão. O debate com os candidatos ao governo de Santa Catarina acontece em uma ampla sala de reuniões adaptada como estúdio. O espaço conta com palco, telão de LED, púlpitos, área para apresentação e espaço destinado à interpretação em libras. O cenário utiliza predominantemente as cores verde e branco, seguindo a identidade visual da Acaerte. Ao fundo do palco, um grande painel de LED exibe a identificação do debate e elementos gráficos relacionados às eleições 2026. No palco, os candidatos estão posicionados lado a lado, cada um diante de um púlpito individual. Todos os púlpitos possuem o mesmo formato, tamanho e padrão visual e estão distribuídos de maneira uniforme. Ao todo, o cenário conta com 5 púlpitos, 4 destinados aos candidatos e 1 ao jornalista responsável pela apresentação e mediação. Também há um espaço reservado ao intérprete de Libras. A posição dos candidatos no palco segue a ordem definida previamente, conforme as regras do debate e os sorteios realizados pela

0: Organização. O jornalista Moacir Pereira, responsável pela condução do debate, ocupa o púlpito destinado à apresentação e mediação ao lado dos candidatos. Câmeras estão distribuídas pelo ambiente para registrar imagens gerais do palco e imagens individuais dos candidatos, do mediador e do intérprete de Libras, além dos momentos de interação previstos durante o debate. Ao longo de toda a transmissão, os candidatos recebem o mesmo padrão de tratamento visual. Os enquadramentos, identificações exibidas na tela e demais recursos gráficos seguem critérios equivalentes para todos os participantes. A iluminação é distribuída de forma uniforme pelo ambiente, permitindo a visualização adequada dos participantes e do cenário. A organização do espaço também considera a circulação da equipe, a segurança e as condições de acessibilidade durante a realização do debate.
1: As regras desse debate e AKERT foram aprovadas pelos representantes dos candidatos em reunião realizada no dia 11 de setembro na sede da AKERT. Estão aqui em ordem alfabética os seguintes candidatos: Gelson Merizio, da coligação Coragem para Mudar; João Rodrigues, da Aliança Santa Catarina Acima de Tudo; e Ralf Zimmer, da Federação Renovação Solidária. O candidato Jorginho Melo não comparece ao debate. A equipe dele informou, por nota, que a ausência deve-se em razão da reassunção ao cargo de governador do estado, motivada pelas fortes chuvas registradas em Santa Catarina. Conforme a lei eleitoral, foram convidados os candidatos com representação no Congresso Nacional. Caso um candidato cite o adversário de modo ofensivo, o candidato ofendido poderá solicitar direito de resposta. Em caso de aprovação do direito de resposta, o candidato terá um minuto para que possa responder às ofensas, mantendo-se exclusivamente dentro do tema. O comitê que vai avaliar os casos de pedidos de direito de resposta é formado pelo desembargador Ricardo Hesler, ex-presidente do Tribunal de Justiça de Santa Catarina e também do Tribunal Regional Eleitoral do Estado, e pelos advogados Emerson Ronald Gonçalves Machado e Nerilde Vanzella. Neste primeiro bloco, senhoras e senhores, neste debate AKERT, cada candidato terá 3 minutos e 20 segundos para se apresentar, expondo os pontos principais de seu plano de governo. A ordem das falas foi definida por sorteio realizado previamente. Começamos, senhoras e senhores, com o candidato João Rodrigues. Muito bom dia, candidato João Rodrigues, seja muito bem-vindo a esse debate AKERT.
2: Muito bom dia Moacir, um prazer imenso rever um amigo que tem uma história no jornalismo de Santa Catarina. Bom dia aos demais candidatos. Cumprimentar todos os radiodifusores do estado, a Fábio, minha esposa, que me acompanha nessa caminhada, e a todo o cidadão catarinense que está ligado em todas as emissoras que estão em cadeia para acompanhar esse debate. Eu quero iniciar aqui lamentando muito a ausência do governador do estado, que deveria estar aqui conosco para defender o seu legado e nos permitir os questionamentos sobre aquilo que ele não fez, e também outros questionamentos que são importantes para tirar a dúvida do cidadão catarinense. Mas a sua justificativa é de que não poderia estar porque reassume o cargo em decorrência das fortes chuvas que se abateu na região sul do estado. A pergunta que se faz: a sua vice-governadora está como titular do cargo. E detalhe, ela é uma delegada das mais qualificadas, foi delegada regional de Joinville. Por si só, a pessoa mais preparada para esse tipo de momento. Qual a função do estado agora, nesse momento, é ser solidário aos municípios, ver as demandas, atender, fazer aquilo que é possível. Então, quando não participa do debate, porque não consegue explicar aquilo que nós iniciamos ontem no questionamento e faríamos hoje, porque tem medo da verdade. Então, é importante que o eleitor observe isso. Mas o nosso intuito é apontar o governador, e ele até numa publicação disse de que nós estaríamos atacando o estado. Não, governador. Apontar os seus erros não é falar de Santa Catarina, é falar de quem governa Santa Catarina. É dizer que a sua falta de piedade para 116 mil catarinenses que sofrem com dores terríveis ou doenças que estão avançando foi a inoperância do seu governo. Poder dizer que o Tribunal de Justiça determinou que o senhor crie um sistema de atendimento a 5 mil mulheres que precisam de atendimento na área ginecológica. Isso é fato. Poder apontar as suas falhas durante a sua gestão não é atacar o Estado. Pelo contrário, governador, é defender Santa Catarina. E o senhor teria que ter coragem. Agora, se esconder, tirar uma mulher do comando do governo, é uma agressão que o senhor faz às mulheres. Ora, uma mulher qualificada, então ela não tem capacidade, não tem competência de visitar os municípios, de ser solidária, ser útil à gestão da qual ela foi eleita. Eu lamento muito. Então, por si só, todo eleitor de Santa Catarina, preste atenção. O fujão foge porque não tem coragem de defender o legado. Porque ele descobriu agora, no primeiro debate, que tudo aquilo que contaram para ele, a maior parte não era verdade. Se iludiu no mundo da inteligência artificial, no excesso de publicidade, do qual eu não sou contrário, mas tem que ter entrega. Então hoje nós vamos aproveitar esse espaço para apontar os erros, mas também ditar o caminho daquilo que a gente pode fazer mais e melhor pelo estado catarinense.
1: Muito obrigado ao candidato João Rodrigues. Agora anunciamos com prazer a fala do candidato Gelson Merizio. Seja muito bem-vindo, muito bom dia.
3: Bom dia a todos que estão presentes aqui no debate. Cumprimentar especialmente João Rodrigues, Ralph Zimmermann. Lamentar, como já fez o João, a ausência do governador Jorginho Melo. E não vou repetir todos os atributos e argumentos que o João citou, porque os meus seriam muito parecidos com os que ele fez. Quero aproveitar este tempo para falar de algo que me parece extremamente relevante para Santa Catarina, muito mais até do que a eleição que se avizinha. Nós somos um estado construído com a participação dos imigrantes, de todas as raças, de todas as crenças, de todas as classes sociais. Esta é Santa Catarina. E ela foi construída desde o seu primeiro governador, passando por vários, de vários partidos, com muito trabalho. Eu, em 2018, sempre citava que se nós voltássemos naquele momento, 30 anos para trás, nós iríamos lembrar que Santa Catarina era lembrado como o zero da BR-101, uma vez que em todos os indicadores era o primeiro Paraná, o segundo Rio Grande do Sul, alternando esta condição, e nós éramos o terceiro em tudo. Fruto de bons governos que nós tivemos nos 30 anos anteriores a 2018. Fruto dos maus governos escolhidos pelo Paraná e pelo Rio Grande do Sul até 2018, em 2018 nós tínhamos dos 50 indicadores de qualidade de vida, nós tínhamos o primeiro lugar em 48 deles. E por esse período de 30 anos passaram governadores de vários partidos políticos, de várias ideologias. Esta é a Santa Catarina que nós construímos. O que o bolsonarismo quer fazer a partir de 2018 é fazer parecer ao Brasil que o Estado foi inventado a partir daqui. Que o que deu certo, os nossos indicadores, são porque eles construíram, são porque aqui o bolsonarismo fez um Estado diferenciado. E não é verdade. Os nossos indicadores, nesses últimos 8 anos, os principais indicadores que medem qualidade de vida, todos decresceram ano a ano. Seja na questão da saúde, seja na longevidade, seja naquilo que é mais importante, que é a avaliação da nossa educação. Nós éramos em 2022 o 10º estado no IDEB. Hoje nós somos o 12º. Enquanto estados do Nordeste, como o Ceará, nos dão aula de boa educação, nos dão aula de cultura, nós aqui passamos por uma regressão dos nossos valores. E não é difícil de ver por quê. Nós temos ainda o 23º pior salário de professor do Brasil. Nós temos 72% dos nossos professores que não são concursados, são temporários. Eu não entendo por quê, porque se todo ano tem que contratá-los, por que não fazem um concurso público? Nós pretendemos fazer nos próximos 4 anos o inverso. Termos 70% de professores efetivos com concurso de 40 horas que permitam dar um bom ensino ao aluno, de forma que nós possamos reverter indicadores que não são compatíveis com Santa Catarina. Mas ao longo do debate vamos ter tempo para conversar com quem está aqui e com os catarinenses sobre esses e outros temas, e eu agradeço a Caerte pela oportunidade de aqui estar.
1: Muito obrigado ao candidato Gelson Merizio. Com prazer anunciamos a fala do candidato Ralph Zimmer. Muito bom dia, seja bem-vindo a esse debate.
4: Muito bom dia, Moacir. Eu quero começar esse debate primeiro, Moacir Pereira, fazendo uma homenagem ao senhor, o maior jornalista de Santa Catarina, o maior biógrafo de toda a nossa história. É uma honra imensa fazer parte num debate que é presidido pelo maior jornalista que nosso estado possui. Quero também cumprimentar a Caerte, os demais jornalistas, rádios, cumprimentar meus adversários, que para mim são adversários, não inimigos, né? Embora tenha uns e outros aí que queiram descontar em mim a frustração própria, aí é problema com Freud, pode resolver. Um abraço então para o João, outro para o Merizio, e eu vou aproveitar meu tempo, que ao contrário deles e do governador, que tem campanhas milionárias, tempo abundante em rádio, televisão, eu tenho pouco tempo, então eu já vou direto ao assunto. Muito se falou e tem se falado desse debate que Santa Catarina tem dois prismas, né? Candidatos que não fazem parte do governo dizem que antes era bom, agora é ruim. Os que estão no governo agora é bom e vai continuar sendo bom. Mas os grandes problemas, esses grupos todos que se revezaram no governo de Santa Catarina, eles não resolveram muita coisa. Eles resolveram algumas, verdade seja dita, mas a infraestrutura está aí, exige uma ousadia. Eu só vejo conversa fiada, que vão entabular acordo com quem estiver em Brasília, que vão movimentar, que vão. Não tem que ficar de conversa fiada com Brasília, porque o Brasília não está nem aí para nós historicamente, seja o governo do Lula, seja o governo do Bolsonaro, e a explicação é clara. Aqui é um colégio eleitoral muito pequeno, em termos de nação, a prioridade são os grandes centros. O que nós temos que fazer aqui em 1º de janeiro, notificar o presidente eleito, dando 30 dias para começar a duplicar 282 e resolver o Morro dos Cavalos. Não fizer, antes mesmo do carnaval, eu subo numa patrola, dispensa a licitação, vou discutir na Justiça Federal a compensação das ações, porque eu sou homem de ação e não de palavra. Aqui tem muito falador e pouco fazedor, né? Então a gente tem que também, nessa toada, rever o modelo de Estado, o Estado que eles construíram, o Estado que eles se orgulham, que tem muita coisa boa, mas tem muita coisa errada e que não está no século XXI. Onde tem três edifícios, tem que ter um, tem que rever a lei do funcionalismo público, que é lá de 1985, está perdida na história, e trazer as novas tecnologias para melhorar as entregas à população e diminuir o custeio do Estado, até por conta da reforma tributária que veio a galope, e aí vai prejudicar Santa Catarina por conta que o tributo vai ficar no Estado consumidor e não produtor como o nosso. Então a gente tem que começar urgentemente a fazer economias. Eu tenho uma vida marcada também por combate à corrupção, fui autor de pedidos de impeachment, né? Inclusive o mais recente, enquanto eles falam, eu fui com o Jefferson Rocha, ele foi a Brasília em meu nome, assinou eu e o doutor Leandro, pedido de impeachment do procurador-geral Gonê e do ministro Alexandre de Moraes. Parece que pelas novas notícias talvez teremos que fazer mais pedidos, né, doutor Jefferson? E não vamos nos furtar. Santa Catarina é terra de gente valente, não é terra de gente frouxa. Dito isso, também, em razão das questões climáticas aqui, eu quero resgatar um projeto saudoso com o André Reis, fazer uma transposição do rio Itajaí a Sul, por conta das chuvas que muito assolam o nosso estado. Sejam todos muito bem-vindos, teremos certamente um grande debate.
1: Candidato Ralf Zimmer. Nesse primeiro bloco do debate Acaerte 2026. Para quem nos acompanha no YouTube, aproveite para curtir a nossa página. Vamos agora fazer um rápido intervalo e retornamos dentro de 5 minutos. Até já.
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6: Sem emissoras de rádio e televisão de Santa Catarina estão transmitindo este debate Acaerte 2026. O programa também poderá ser acessado nos portais que estão ao vivo conosco. Estamos aqui com os candidatos Gelson Merizio, João Rodrigues e Ralph Zimmer. O candidato Jorginho Melo não compareceu ao debate. A ausência se dá em razão da reassunção do governador ao cargo de chefe do executivo catarinense, motivada pelas fortes chuvas registradas no estado. Agora teremos o primeiro bloco de confronto direto entre os candidatos, com temas sugeridos pelas 9 regionais da Acaerte aqui em Santa Catarina. Neste segundo bloco, os candidatos se enfrentam em 3 rodadas de confrontos diretos, debatendo temas sugeridos pelas regionais da Acaerte. Cada candidato terá 4 minutos de fala. Ele vai administrar como quiser ao longo da rodada. O candidato que inicia a sequência foi sorteado previamente e escolhe o seu interlocutor. Conforme a regra de alternância, Cada um candidato poderá ser escolhido uma única vez. E o candidato que inicia a sequência obrigatoriamente encerra o debate desse bloco. Em cada rodada será feito sorteio do tema a ser debatido. Em ordem definida previamente, vamos começar com o candidato Ralph Zimmer, que será o último a ser chamado para debater. Candidato Ralph Zimmer, quem o senhor escolhe para esse debate inicial?
7: Eu vou escolher o Gelson Merizio.
6: Muito bem. Passamos agora ao sorteio do tema das regionais da Caerta aqui em Santa Catarina. Tema: energia trifásica e conectividade no campo. Regionais Oeste.
8: Vamos falar 4 minutos sobre esse assunto, é isso?
6: Os candidatos decidem como querem, 4 minutos. Um pode levar 4 minutos, um pode levar 3 minutos, entendeu? E aí, o tempo, são 8 minutos no total. Então, cada candidato terá 4 minutos e estarão aí à disposição as informações para o cronômetro.
7: Candidato Gelson Merizio, antes mesmo de falar da questão da energia trifásica, chegar ao campo, é preciso reter um recorte histórico aí, que a nossa Celesc, né? Ela teve um rombo aí, não sei o que estou dizendo, o Ministério Público diz, desde 2014, numa ação que está parada no Judiciário de Santa Catarina, há 12 anos, não foi julgada ainda nem em primeira instância. E essa ação, o Ministério Público acusa ex-diretores da Celesc, lá de 2009 a 2014, pelo fato de terem contratado uma empresa para fazer cobrança de dívidas atrasadas da Celesc, isso que eles têm corpo jurídico, pagaram 6 milhões essa empresa, e depois pagaram 25 milhões vezes esses 6 milhões essa mesma empresa, que totalizou na época mais de 150 milhões, hoje passa dos 300 corrigidos. Essa empresa não trouxe nada de valores para a Celesc, não, dinheiro jogado fora, um processo que envergonha toda Santa Catarina. No momento em que o judiciário precisa ser altivo, fica aqui meu apelo para as autoridades que julguem esse processo. Estou pedindo para condenar ninguém, né? Tem que julgar conforme os autos, mas tem que julgar. 12 anos é muito. Dito isso, o problema do trifásico na rede rural, da internet, o senhor tem algum projeto para isso? E de que maneira o senhor faria? Por gentileza, a palavra é sua.
8: Obrigado, Ralf. Primeiro que o tema tem que ser expandido, porque é uma resposta que, em tese, seria curta. A energização de trifásico no interior já devia estar pronta. Isso já foi promessa do governador 4 anos atrás, para deixar claro. E é simples de fazer, basta relocar recursos, tem que ajudar a Celesc, economicamente não para em pé, ela precisa ter de aporte com política pública do Estado, não apenas como uma ação de uma empresa com ações na Bolsa. E o governo não fez, essa que é a verdade. Quero aproveitar também para falar da Celesc. E eu, como todos sabem, sempre militei no campo da direita e agora sou um candidato de esquerda. E muitos me perguntam o que é que mudou das minhas posições com relação a 2018, quando também disputei a eleição para o governo do Estado. E a questão da Celesc é uma delas. Se fosse em 2018, muito provavelmente eu teria encaminhado e tivesse ganho a eleição, ganhei no primeiro turno, perdi no segundo, talvez eu tivesse encaminhado a Celesc para um processo de federalização ou até de privatização. E hoje eu não faria mais isso, não porque troquei de posição e agora estou na esquerda. Não faria mais porque eu acompanhei nesses 8 anos que estive na iniciativa privada, no setor que tem ligação com o setor elétrico, a tragédia que foi a privatização do governo Bolsonaro da Eletrobras. O Estado perdeu uma das poucas ferramentas que tinha de regulação de mercado. E eu compreendi de uma forma muito definitiva que serviço essencial tem que ter um braço do Estado para fazer regulação de mercado. Seja na energia elétrica, seja na água com a Kazan, seja na questão dos postos de combustíveis, que também o governo Bolsonaro privatizou a BR Distribuidora, e o Estado perdeu completamente a condição de fazer o preço que baixa na refinaria chegar ao consumidor na ponta das bombas. Então, faço esse corte histórico para dizer que nesta evolução, e me parece que as pessoas mudarem e trocar de posição não é um crime, pelo contrário, é uma evolução e um privilégio de quem está vivo. Por isso, faço esta ressalva que a Celesc, se eu for governador, continua pública, forte e fortalecida, assim como a Kazan, que muitas vezes também é atacada porque não faz o saneamento básico. A Kazan é uma empresa que tem que também dar resultado. Política pública de saneamento é o que falta, investimento do Estado e do governo federal. Aliás, o que falta para Santa Catarina é se reencontrar com o governo federal. Nós estamos há 8 anos de costas para o governo federal, por uma lacração de rede, porque o governador tem medo de perder a condição de bolsonarista extremo. Qualquer aproximação com o Lula poderia perder algum eleitor da sua bolha. Enquanto isso, Tarcísio, que é governador de São Paulo, conversa com o governo federal. Enquanto isso, Ratinho conversa com o governo federal e nós ficamos na contramão, perdendo recurso, perdendo os investimentos no saneamento, na infraestrutura e em obras importantes para o estado. E a questão da conectividade, Orof, nós temos hoje ferramentas em franco desenvolvimento. A Starlink é um exemplo delas, mas é uma marca. Já já vão vir os chineses com outras tão iguais, tão boas ou melhores. É muito mais fácil falar hoje em levar para todas as propriedades do campo a internet de qualidade do que era há 5 anos atrás, há 3 anos atrás. Nós temos é que evoluir junto com a tecnologia e junto com ela poder ver crescer o atendimento ao nosso agricultor.
7: Vou registrar também, aproveitar o momento, que também não pensa em privatizar empresa pública nenhuma. Pense é que dá transparência e cobrar eficiência com relatórios, com metas. Isso que nós faremos, Gelson. A própria Casa é um exemplo disso, né? Muitos municípios que tentaram aí privatizar, e se pode privatizar hoje a água e esgoto, mas na realidade Santa Catarina foi vítima de uma invasão mafiosa no estado, né? Dê um Google aí, você de casa, na Operação Mensageiro, chegaram até pôr em risco a relatora, uma desembargadora nossa aqui, coisa de gente baixa, mafiosa e bandida. Tanto que tem uma série de prefeitos presos, tomara que fiquem muito tempo para deixarem de ser ladrão e sem vergonha. O dinheiro público tem que ser cuidado com zelo, tem que levar para a população o serviço e não se enriquecer com a coisa pública. Eu quero dizer, Gelson, que nós vamos levar também essa tecnologia da Starlink, mas sobretudo no campo, além da energia, precisa uma linha de financiamento própria, né? A esquerda hoje que está contigo, que eu já votei também, né? Tem um problema seríssimo. Lá no primeiro governo Lula, uma emenda constitucional foi aprovada em 2013 e tirou o limite dos juros, né? Nós estamos dados ao sistema financeiro que hoje atravanca o produtor rural e coloca em risco até a perda da propriedade. Até a JBS aí do seu amigo, acho que o senhor é conselheiro lá, podia falar com mais propriedade, né? Foi para a área do míssil, foi para a área financeira, está emprestando, mas tá, não é nem hipoteca, é alienação fiduciária agora com o produtor rural, e tem feito um grande mal para o país. Por isso eu peço voto em Jefferson Rocha para o Senado, para combater esses oligopólios. E não é nada pessoal, Gelson, seja de quem for, porque a sociedade, a economia gira bem quando todos têm oportunidade, não quando um grupo se aboleta com um partido político e passa a tomar conta de todas as áreas de produção do país, controlando o preço, que aqui da arroba do boi é o mais barato para o produtor, né? E o mais caro para o consumidor, justamente porque a JBS fez um oligopólio contra isso. Para combater isso, Jefferson Rocha 250, e a energia nós vamos levar, mas antes de levar a energia, eu quero falar com o presidente do Tribunal de Justiça para fazer um mutirão para julgar essas ações aí de improbidade, essas ações de corrupção, para passar limpo as nossas empresas públicas, que muita coisa estão debaixo do tapete aí, como eu disse, aquela própria ação do Ministério Público há 12 anos, né, aguardando uma mera sentença de primeiro grau, e apura, não sou eu que estou acusando, né, não estou nem citando o nome dos acusados, você pesquisa aí no Google, mas apura um rombo que hoje passa de 300 milhões. Aí fica difícil mesmo chegar na ponta se tem gente metendo a mão no baleiro quando está dentro do poder.
8: Eu quero aproveitar esses 41 segundos e fazer um apelo ao jornalista Moacir Pereira, que quando citar a ausência do governador, não apresenta também a sua justificativa, porque elas são absolutamente falhas. Ele terá que fazer isso quando vier estar presente no debate. Até porque ele tem uma vice-governador na plenitude dos exercícios da sua função. Ele poderia estar aqui e depois das 11 horas ir até o Sul para dar assistência às famílias. Por isso eu entendo que a justificativa cabe a ele dar, não quando, sem nenhuma outra razão, Vossa Excelência faz essa citação. Deixa o governador, quando vier para cá, ele fazer a sua defesa.
9: Candidato Gelson Eriz, em nome da coordenação, a gente explica que essa é a posição oficial, na nota oficial lançada pelo governo do estado de Santa Catarina. Em seguida, o candidato Gelson Eriz faz a pergunta ao candidato João Rodrigues.
8: Só para concluir esse tema, aqui não é para ler nota, é para vir fazer presença no debate. Nota é limite, publica na imprensa. Esse é um debate que tem que estar ou não estar presente, para nós deixar isso esclarecido. Vou fazer a pergunta para o João de um tema que me parece muito pertinente ao estado, que é o turismo. É tema livre, né?
10: É tema livre?
8: Não, acho que não foi sorteado o tema.
9: Não, sequência não. O senhor tem.
8: Não, acho que foi sorteado o tema. Vamos
9: ao sorteio do tema. Tem, juntamente com o candidato João Rodrigues, 44 minutos para.
10: Aham, ok. O tema sorteado é UTI Neonatal, Regional do Planalto Norte. A pergunta da Regional da Caeta e do Planalto Norte.
8: O tema é muito propício e seria um dos que eu faria para o João na sequência do debate. O João, que já foi prefeito de Chapecó por 4 vezes, e para ser justo, sempre foi um bom prefeito. E também sempre teve lá em Chapecó uma atenção muito forte na saúde. O que nós vemos no governo do Jorginho Melo é muita propaganda na saúde. E, aliás, se ele estivesse aqui, eu faria um desafio para ele. Se os 116 mil catarinenses que estão na fila do SUS esperando por uma cirurgia achassem que a saúde está bem como ele diz, eu concordaria que ele fosse o eleito. O que você tem no dia a dia das pessoas é algo totalmente diferente. Nós não temos especialidades regionais, nós não temos UTI onde precisa se ter. Nós temos hoje uma crise gravíssima de UTI em todos os municípios de Santa Catarina. Se hoje qualquer um daqui tiver um familiar que precisar ir para UTI, ele vai ter que entrar na fila esperando que o outro tenha a outra para poder entrar. Essa é a saúde real, a saúde da propaganda dos 500 milhões que o Jorginho gastou, diz que está tudo resolvido. Por isso a pergunta que faço ao João Rodrigues é quais as ações que ele entende serem necessárias para que este caos na saúde que nós temos seja eliminado.
11: Bom, eu quero reforçar também mais uma vez, lamento a ausência do governador e quero complementar em tirar a sua vice do comando, justificando que ela é incapaz. Se tratando de uma delegada, eu acho que seria a pessoa mais preparada para atender a demanda de momento. Bom, saúde pública, o que que acontece com o estado de Santa Catarina? O atual governador teve avanços, eu não quero dizer que não teve. Teve, mas não planejou. A população de hoje, quando os hospitais públicos foram construídos nos anos 80, a população era na casa de 4 milhões, 5 milhões. Hoje estamos batendo 8 milhões de habitantes. E o crescimento de vagas hospitalares foi muito abaixo. O número de UTIs que foram abertas, muito abaixo da realidade. E UTI neonatal é uma defasagem em todas as regiões do estado, inclusive no oeste, não é só do Planalto Norte. O que que nós vamos fazer? O nosso projeto prevê a construção de 10 hospitais. 6 de grande porte, 4 médio, pequeno ou ampliação de hospitais. De onde sai o dinheiro? Dos 10 bilhões que ele tem aplicado em banco, rendendo juros de 100 milhões por mês. Dinheiro guardado e o povo sofrendo. Então, um governo tem que planejar, ter atitude e olhar para todas as regiões do estado de Santa Catarina. Planalto Norte, Norte, Extremo Oeste, Extremo Sul, todas as regiões precisam ter a saúde regionalizada. Hoje o paciente sai de Chapecó para vir a Florianópolis todos os dias com uma van para uma consulta com especialista. Semana passada, um cidadão de Seara sai de Seara para ir a Blumenau fazer uma consulta para um transplante de rim entre vivos. Morreu no acidente da 470. Porque o governo do estado é inoperante, incompetente, não planeja e deixa 116 mil pessoas na fila aguardando uma cirurgia eletiva.
8: Olha, o que nós temos no estado hoje é uma crise de gestão na saúde. O que difere um bom governo de um mau governo é a composição da sua equipe. O governador é um agente político. Ele tem todo dia que apagar um incêndio, ele tem que representar o estado dentro e fora de Santa Catarina. A capacidade que ele tem em montar a sua equipe é que vai dizer o tamanho e a qualidade das entregas que vai fazer nos 4 anos do governo. E aí eu quero dizer que o governador Jorginho Melo foi extremamente infeliz em montar a sua equipe. A equipe do governo é muito ruim. Essa que é a verdade. Não é falta do recurso. A saúde tem muito recurso. O que tem é má gestão. O que tem é falta de prioridade. O que tem é falta da regionalização das especialidades. Porque o que que ocorre hoje? Nós temos um serviço de entrada amplo e bom, que são as UPAs, que são os postos de saúde, que são onde chegam os pacientes em todos os municípios catarinenses. Nós temos um gargalo quando chega na especialidade. E nós temos um êmbolo de seringa quando chega na cirurgia. Ora, o estado tem recurso para fazer. Você definir a prioridade, que tem que ser educação, saúde, segurança pública pela ordem, ele tem que pôr recurso. E esse recurso tem que ter uma gestão que permita comprar serviços para cirurgias nos contraturnos das clínicas particulares, porque o serviço é público. Agora, a prestação dele pode ser privada. com um custo mais baixo até do que é praticado quando é feito direto pelo governo. Agora, para isso tem que ter uma equipe, tem que ter gestão, e especialmente gestão com servidor público. Eu não gosto desse cabide de emprego que se estabeleceu no governo. Se eu for governador, já falava isso em 2018, eu terei 100 cargos comissionados e os funcionários que farão a gestão serão efetivos, bem remunerados e efetivos com cargos comissionados que lhe permita correr riscos que ocorrem sempre um ordenador de despesa, mas também fazer um trabalho com longevidade, porque o efetivo tem esta condição. O comissionado é um passageiro. O que falta ao governo é identificar dentro dos seus quadros aqueles qualificados, vocacionados para prestarem um bom serviço administrativo e fazer uma entrega melhor do que é feito com o volume de recursos que nós temos. É um absurdo nós termos as nossas filas de cirurgia aumentadas em 10%, enquanto o Paraná reduziu 12%. O que? O Paraná é maior ou menor do que nós? Não é isso. É gestão, é qualificação das pessoas que fazem o trabalho na ponta.
11: É um detalhe muito importante que a gente conta 116 mil pessoas aguardando uma cirurgia, mas o número é 400 mil. Porque tem as outras que não chegaram no exame e nem na consulta especializada. A somatória é 400 mil, porque tem mais esse número que não conseguiu fazer o exame e nem a consulta. Aí o quesito falta gestão. Então, no meu governo, os hospitais públicos vão trabalhar no sistema Corujão. 7 às 7 da manhã fazendo exames especializados nos equipamentos de propriedade do Estado. O governo do estado tem 30 milhões na conta do governo federal. Dinheiro que veio para a compra de serviços. E o estado não fez. Preferiu deixar o dinheiro aplicado para render juros. E talvez é porque a cisna do governador, que foi bancário, gosta de ver o dinheiro na conta. Mas o povo está sofrendo, o povo está padecendo. Então não é ter o dinheiro na conta que significa bom governo. É ter o serviço prestado. Por isso eu quero conclamar o catarinense. O segundo turno é fundamental. É bom para todos, para que você tire dúvidas, para que você escolha aquele que está mais qualificado. Agora imagine um segundo turno com dois candidatos de direita. Para mim mostrar meu histórico de prefeito de Chapecó e tudo aquilo que fiz e da maneira que eu cuido da coisa pública e do povo. E ele também possa defender o seu legado. Ele insiste em fugir, não fica, não participa e não quer defender o que fez. Ora, Bolsonaro, no pior momento da vida, não fugiu de um debate. O ex-governador Moisés estava numa dificuldade, não fugiu de um debate. Mas o atual governador, que se diz o melhor da história, por que foge do debate? Está com medo de encarar a verdade que a todo instante nós precisamos colocar, porque é em nome do povo de Santa Catarina.
8: Apenas para concordar com o João, com a importância de um segundo turno, mas divergir na participação. Eu entendo que o debate fica mais profundo se tiver um de direita e um de esquerda no segundo turno.
10: Muito bem, senhoras e senhores, como informado anteriormente, o último candidato já defendeu, já se apresentou na pergunta, e agora eu gostaria de convidar o candidato João Rodrigues para fazer a indagação ao candidato Ralph Zimmer. Antes, procederemos aí ao sorteio do tema para a sua pergunta. Contenção de cheias e micro barragens, pergunta da Regional do Vale do Itajaí.
11: A pergunta é muito propícia para o dia de hoje, já que marca a ausência do governador, que foi, em tese, prestar solidariedade, o que a vice-governadora, delegada, mulher, poderia ter feito. Mas eu pergunto ao candidato, no momento que estamos vivendo de uma previsão catastrófica de todos os meteorologistas, de um super El Niño, qual seria a sua atitude em relação à região do Vale do Itajaí e das obras para mitigação ou contenção das cheias?
7: Muito obrigado, candidato João Rodrigues. Eu quero dizer para todos que, ao contrário dos demais candidatos, que eu respeito muito. Meu grupo ainda não teve a oportunidade de governar esse estado, mas vai ter em breve. Porque eles fizeram muito e deixaram de fazer outro tanto. Saudoso Conder Reis, João, desde 1983, já tinha um projeto e abriu um braço no Itajaiaçu, uma espécie de transposição, que a gente já fez no Brasil, aí com o Rio São Francisco, mas aqui em Santa Catarina, o Raimundo Colombo, meu amigo, teu amigo, hoje na tua chapa, mando um abraço para ele, me oportunizou ser defensor-geral do estado, mas o Raimundo teve 8 anos e não fez. O Jorginho teve quase 4, também não fez. O Moisés, com Heron Jordani, presidente do teu partido, Moisés está contigo agora, né? O Heron foi chefe da Casa Civil, também não fez. Merizio foi presidente da Assembleia, também não fizeram. Então, com todo o respeito e carinho que tenho por vocês, vocês são muito bons de dizer o que precisa ser feito, mas vocês já tiveram oportunidades e não fizeram. Eu vou fazer por quê, João? Eu não estou vindo contar a história aqui, está no meu plano de governo, lá no TRE, a transposição do Itajaí-Açu, porque o que, que acontece hoje? Hoje, quando tu mexe em barragem, a escolha é de Sofia. Ou alaga Blumenau ou alaga Rio do Sul. A família do meu pai é de Blumenau. Eu tenho parentes, amigos, vivi lá, que passaram esse drama, e sempre que chove tem que rezar, porque o Estado até hoje foi inoperante nisso, em fazer grandes obras. Eu vou fazer porque eu tenho coragem para fazer. E enquanto o Jorginho se preocupa com o Bolsonaro, o Merizio com o Lula e tu com o Kassab, para ser justo com o Caiado, eu me preocupo com você, catarinense. Por isso, pega o 2 do Jorginho, o 5 do João e vote no Ralfão. Bola é tua.
11: Bom, eu... Vamos falar sério, vamos falar com quem realmente sofre. Eu só não concordo que o governador, quando assumiu a gestão, ele tinha uma licitação pronta, era só assinar a ordem de serviço para a construção da barragem de Botuverá. Ele suspendeu, revogou a licitação, por quê? Porque ela tinha uma assinatura de um ex-governador. Mas ele queria a autoria do fato e dizer que é ele que fez. E José Boatê estava já autorizado o processo para fazer toda a revisão das máquinas daquela barragem. Da mesma forma, ele suspendeu. O canal extravasor lá de Rio do Sul, projetado pela Jaica, era só licitar e executar. Ele preferiu fazer as obras de drenagem, ou seja, com as escavadeiras para fazer a limpeza do rio. Ele fez uma aposta muito perigosa. Ele abriu mão de obras que poderiam diminuir o impacto. Por exemplo, a barragem de Botuverá livra Brusque das enchentes e dos alagamentos, e as demais barragens diminuiriam os efeitos, mas ele fez uma escolha de não fazer os investimentos. E o pior, de que ele investiu do orçamento da Defesa Civil apenas 20%, mais ou menos, do que estava orçado. Ele gastou mais em mídia do que em ação da Defesa Civil. Então, quero abrir os olhos do povo de Rio do Sul e de toda esta grande região. O governador fez muita propaganda, muita reunião, pegou as dragas, andou pelo rio, fez tudo o marketing, mas a atitude ele não fez. E quando eu disse isso, ele foi na mídia dizer que nós estávamos criando um estado de terror. Inclusive, chegou a chamar a atenção do Peter Schauer, que é o maior meteorologista hoje de Santa Catarina, do Brasil, que está acertando sempre, sendo tudo. Não é ser o sujeito que cria terror, é alertar as pessoas. E agora, meus caros amigos, o governador deixou de fazer o que deveria ter feito. Eu rezo e rogo que esse El Niño não atinja tanto o Vale do Itajaí. Mas da minha parte, pode ter certeza, assumindo o governo, em fevereiro, eu destaco o governo para Blumenau, chamo todos os projetos que estão prontos e nós vamos licitar todas as obras simultaneamente. Porque cheias e enchentes está no calendário, igual ao Oktoberfest, que está no calendário. Um ano sim, outro ano não, mas ela vai ter. Se a gente sabe que isso vem e quem sofre mais é a população mais carente, eu vou fazer como fiz em Chapecó. Sabendo que a chuva de granizo viria, a primeira cidade da América Latina a instalar os canhões anti-granizo foi Chapecó. Ontem, chuvas fortíssimas de granizo em todo o oeste. Chapecó, mais uma vez, ficou livre disso. Porque uma ação preventiva, uma ação de coragem e uma ação liderada por um governo. Esse é o fato que nós podemos relatar daquilo que ocorreu na cidade de Chapecó no dia de ontem, por ocorrência das fortes chuvas de granizo.
7: Olha, João, se pagasse imposto, como lá tu fez lá com o IPTU de Chapecó, que errou um monte, o pessoal tá preocupado lá, até casinha de boneca vocês tributaram, falar bobagem, eu ia ter que te emprestar um pouco dinheiro que eu tenho, porque olha, Chapecó também teve o granizo. O que acontece, tem que conhecer um pouco de geografia e de história. Nosso vizinho Rio Grande do Sul, amado Rio Grande do Sul, de onde tu provém, seja muito bem-vindo, Santa Catarina, você e todos os nossos amigos e co-irmãos gaúchos, tá sofrendo a mesma coisa que nós. Por quê? Porque os desastres ecológicos não têm fronteira. Eles não perguntam ao governador aqui, o Jorginho Melo, então a direita aqui, vou bater aqui lá, o Eduardo Leite do PSD, do seu partido, não, lá eu não vou. Foi também, e não é culpa, em algum aspecto, de toda, do Eduardo nem do Jorginho, mas é um pouco dos dois, mas sobretudo do teu grupo político, que se orgulha de dizer, João, que
12: E o teu grupo é cheio de ex-governador, inclusive um já desertou, né? O Paulo Afonso foi pro lado do Merizio. E tá no calendário as enchentes, e o teu grupo passou 50 anos olhando o calendário e contando pro catarinense a cada eleição que vai resolver na próxima, que tem que fazer, que vai dialogar, porque na prefeitura tal fez assim, porque fez assado. Então, assim, esse modelo de velha política de vocês, com todo o respeito que eu tenho à sua pessoa, já esgotou. O catarinense quer medidas ousadas que resolvam, e não esse papo furado que vocês vêm de falar, conversinha afiada, ah, vou fazer ali. O Granizo ontem teve em Chapecó as escâncaras, recebeu uma série de vídeos de lá, aí vem contar conversa aqui, como se Santa Catarina fosse um debate, qual tu fez em Chapecó, na base da pressão. Aqui o debate mais sério, João. Então, vamos nos respeitar e respeitar, sobretudo, o catarinense que está nos ouvindo. Santa Catarina precisa uma transposição do Itajaiaçu. Essa conversa fiada aí de ficar fazendo história com hábito, verá, não sei o que, isso aí é tudo paliativo. Tá no calendário, tu mesmo disse, tá no calendário, como tá no calendário, teu grupo político há 50 anos não resolveu e agora tu vem contar para nós que vai resolver.
11: É lamentável. Bom, quando tu atingir 0,5% na pesquisa, eu vou te fazer alguma pergunta, mas não posso, não existe. É Chapecó, ontem teve fortes chuvas de granizo e Chapecó não foi vítima. Teve chuvas de granizo de pequeno porte, porque o canhão antigranizo destrói as pedras de grande porte. Tanto é que Chapecó hoje está livre da chuva de granizo.
12: Falou o candidato Kassab, que não tem 3%, tem uma baita de uma estrutura, né? Eu, se tivesse o recurso que tem, que tu pagou no teu sapato, eu tava já na tua frente, que aliás parece o Merizio no trekking de hoje, já te passou. É normal tu querer brigar comigo.
13: Muito bem, senhoras e senhores, este foi o segundo bloco do debate Acaerte 2026. Vamos fazer um novo intervalo e retornaremos dentro de 5 minutos. Até já.
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0: para o terceiro bloco, em que teremos uma rodada em que os candidatos perguntarão entre si. No terceiro bloco, candidato pergunta para candidato com tema livre. O primeiro debatedor a perguntar foi sorteado previamente e define quem será o seu interlocutor. Serão 40 segundos para a pergunta, 2 minutos para a resposta, 1 minuto e 20 para a réplica e 40 segundos para a tréplica. Esses horários estarão devidamente apresentados aqui no telão para todos os candidatos. A ordem da dinâmica foi sorteada previamente. Candidato João Rodrigues começa a perguntar.
1: Bom, eu pergunto para o candidato Gelson Merizio. O presidente Lula teve final de semana aqui em Florianópolis e eu acredito que foi muito infeliz em seu discurso ao dizer que o agronegócio tem que se ajoelhar para ele. Ao contrário, acredito que o governo federal deva se ajoelhar e render todas as homenagens ao agronegócio que sustenta esse país. Achei francamente um desaforo, um ataque gratuito a quem produz. Na sua concepção, agiu certo o presidente Lula?
2: O que o presidente Lula fez foi uma figura de linguagem quando falava do volume de recursos que carreou para o Estado no Plano Safra nos 3 anos que foi presidente. Falava dos mercados que abriu na Ásia, na Europa, no mundo todo, que permitiu à agroindústria de Santa Catarina ter os melhores resultados da sua história. Quando se tira de contexto, parece que foi uma agressão. Mas falou em tom de brincadeira, que talvez não devesse ser feito, mas o fato concreto que de fato é relevante é como é que o governo federal tratou a agricultura de Santa Catarina. Com respeito, com obras, com ações, o presidente Lula foi o maior vendedor da agroindústria de Santa Catarina no mundo, em todos os seus governos, inclusive nesse. É o governo que mais abriu mercado para a proteína animal de Santa Catarina. É o governo que fez os melhores planos safra para a nossa agroindústria, para o nosso agricultor. E por isso tem todo o direito de vir a Santa Catarina e falar do que fez, falar daquilo que é importante para o Estado. No caso específico da citação, eu concordo que talvez tenha sido infeliz fora do contexto. E fora do contexto fica agressivo e o nosso agricultor não tem que ser olhar para ninguém, pelo contrário. Ele é um produto de Santa Catarina, ele é um orgulho de Santa Catarina. O berço da agroindústria brasileira, o berço da nossa indústria de alimentos, o berço de todos aqueles valores que nós defendemos, nós que somos lá do agricultor, e eu jamais me sentiria ofendido se tivesse sido feito por qualquer outra pessoa no contexto que foi. Fora do contexto, é evidente que soa de uma forma agressiva. Mas eu quero enaltecer a boa vontade, a disposição de ajudar, a presença do governo federal em Santa Catarina, especialmente no Plano Safra, especialmente na abertura de mercados que fez no mundo todo para beneficiar o nosso agricultor e o nosso produtor da agroindústria.
1: Doutor João. Bom, de qualquer maneira, eu atribuo como uma fala extremamente desnecessária. Minha solidariedade a todo o produtor rural do nosso estado, ao agronegócio catarinense, ao agronegócio brasileiro, que vive um momento difícil. Eu nunca vi tanta propriedade indo a leilão, tanta fazenda indo a leilão em decorrência do momento que se vive. Alto custo de produção, baixo custo no produto, em algumas regiões o tempo também não tem colaborado, e é o momento de você homenagear, você reconhecer o esforço do produtor, estender a mão de todas as formas, buscar as instituições financeiras para socorrer o agricultor que está em dificuldades momentaneamente, porque a agricultura é altos e baixos. O produtor tem que contar com as condições climáticas, tem que contar com a evolução do preço do produto, tem que contar com o custo, que todo ele é dolarizado. Ser produtor rural é uma aventura, não é uma certeza. Não é certeza que plantou, nasceu, colheu, vendeu, lucrou. Você sempre tem que contar com o fato do momento, que é intempérie. Agora, quando o presidente diz que o agro tem que se ajoelhar, para mim é uma fala muito infeliz, desnecessária.
2: De novo, fora de contexto, sim. Dentro do contexto, não, porque ele foi fazer uma figura de linguagem e está presente especialmente na abertura de novos mercados. A nossa agroindústria, em que pese os problemas sazonais, ela vai muito bem, obrigado. Nós temos uma produção que vai ser recorde na agroindústria, nós temos uma exportação que vai ser recorde dos últimos 10 anos de Santa Catarina.

0: conta com o apoio do governo federal, inclusive na renegociação das dívidas dos produtores, que sim, passam por dificuldades sazonais, passam dificuldade por preço de produto, por câmbio do dólar. Mas o governo federal sempre esteve presente e ativo junto com o produtor de Santa Catarina e vai continuar estando nos próximos 4 anos com o presidente Lula.
1: Candidato Gelson Merizio, o senhor tem 30 segundos para perguntar ao candidato Ralph Zimmer, por favor.
0: Eu quero perguntar ao candidato Ralph Zimmermann. Ele tem falado da universidade gratuita e é um tema que é bom que seja debatido. Pode ser contra, pode ser a favor, mas é um tema que merece aprofundar o debate, porque nós temos hoje 60 mil catarinenses que estão contemplados no universidade gratuita e nós temos outros tantos que não estão contemplados. Qual é a sua visão, a forma de universalizar este serviço para o estudante catarinense?
2: Candidato Merizio, quem está nos ouvindo, né? Eu tenho uma posição muito clara, até porque essa questão da universidade é por mais uma omissão do governo federal. A Constituição da República é clara, cabe ao governo federal fomentar a universidade, o governo municipal, o ensino fundamental, e o ensino médio tem que ser com o governo do estado. A minha posição talvez seja única aqui, é para acabar com o programa, porque ela não é gratuita, ela custa 1,2 bi para o estado. Evidentemente, segurar, por segurança jurídica, segurar aqueles que já entraram, mas fechar a porteira e reverter o valor que é investido nesse programa no ensino médio, que está com dificuldades, está com números altos de vazão, números abaixos no IDEB, e que historicamente o professor foi relegado. Aqui, quando o amigo foi presidente da Alesc, enfrentou até no final da sua presidência um acampamento de professores lá que faziam greve, porque o Raimundo Colombo, meu amigo também, hoje candidato a deputado federal, um forte abraço para ele, ficou 8 anos no governo, hoje está candidato a deputado lá com o João, mas não resolveu a questão dos professores. Quem veio antes dele, também saudoso Luiz Henrique, Eduardo Pinho Moreira, Espiridão Amin, Paulo Afonso mesmo, que agora, não sei se está contigo, com o João, atrasou por 3 meses o salário dos professores lá em 94, né? A minha avó era professora da rede pública, foi uma dificuldade enorme para sobrevivermos. Então, assim, a velha política, que são todos vocês, são vocês três, é você, Gelson, é você, João, e é você, Jorginho, respeito os três. Só que vocês já deram a contribuição para Santa Catarina, é a hora de vocês começar a abrir para a juventude, para a minha geração que está vindo, para o Jefferson Rocha 250, para Ralph Zimmer, porque nós vamos fazer diferente. Eu vou pegar o investimento lá da universidade, vou repassar para os professores, vai dar um aumento real de R$28.400 para cada professor anual e vou encerrar o programa e enviar os alunos para o FIES, para a Caixa Econômica Federal financiar o estudo superior.
0: Universidade gratuita, ele consome 4 bilhões e 800 milhões de reais a cada mandato do governador de um governo. Ele atende 60 mil pessoas que são necessitadas e que merecem o benefício. No entanto, ele, quando você fala em universidade gratuita, você passa a impressão para a sociedade de que quem faz a universidade e precisa e não tem como pagar, ele tem acesso direto. Não é verdade. Nós temos mais de 60 mil alunos que estariam nos critérios do universidade gratuita que não estão contemplados. Uns recebem os 100% e os outros tantos mil não recebem nenhum real do estado. Primeiro, que a responsabilidade do governo do estado é o ensino médio. E o IDEB nosso vai muito mal, diga-se de passagem, é o 12º do Brasil. Segundo, que um projeto como universidade gratuita, pelo nome que diz, deveria ser horizontal. Eu prefiro um programa onde todos tenham acesso de forma horizontal, mesmo que não 100%, do que alguns beneficiados com a totalidade e outros com zero, que é o que acontece no estado hoje. Por isso, defendo o apoio ao ensino superior, mas defendo também um projeto de universalização de acesso para que todos possam ser beneficiados.
2: Candidato Gelson Merizio e os demais candidatos, com todo o devido respeito que eu tenho, eles trazem propostas populistas, no meu humilde sentir, é porque não existe almoço grátis, né? O estado tem que fazer escolhas, porque o dinheiro do estado é do estado, é de você, contribuinte, que está nos ouvindo, e os recursos são limitados. A minha escolha está clara, né? Desde o primeiro debate, que é o investimento no ensino médio e uma transição aí para encerrar a universidade gratuita. Fica difícil é um debate para o governo do estado, quando os outros candidatos têm os programas muito semelhantes. O meu é diferente, o meu é melhor, com todo respeito, é Ralf Zimmer 25. Pego 2 do Jorginho, 5 do João, voto no Ralfão.
1: Candidato Ralf Zimmer, o senhor tem 40 segundos para fazer pergunta ao candidato João Rodrigues.
2: Candidato João Rodrigues, eu tenho um histórico, mesmo sem mandato, por minha cara tapa no combate à corrupção. Inclusive, fiz junto com o Toledo Marcel, que está aqui, o primeiro pedido de impeachment por ex-governador Carlos Moisés, que acabou absolvido e eu respeito a decisão, mas foi o primeiro afastamento cautelar de governador na história do Brasil. Naquela oportunidade, o Heron Jordani, que é presidente do seu partido, estava num lado da taipa, quando virou o voto Sargento Lima, ele se aboletou no governo do Moisés, depois saiu de novo, e, enfim, essa história o senhor já conhece. Quais são as medidas que o senhor propõe para combater a corrupção, acaso seja eleito, senhor João Rodrigues?
3: Bom, primeiro, o que eu sempre adotei é a minha vida pública, me cercar de gente séria, gente correta, investir o dinheiro público onde é necessário ser investido. Cuidar de tal forma de que você possa monitorar os processos e não permitir que nada seja adquirido sem o devido processo legal. O atual governo, por exemplo, tentou adquirir o projeto da telemedicina sem processo licitatório, pagando 10 vezes mais do que os valores praticados no mercado. Foi barrado. Tentou em várias oportunidades fazer aquisições milionárias com a dispensa do processo licitatório, foi barrado pelo Tribunal de Justiça. Então, cuidar como sempre cuidei, fazer como sempre fiz, ser rigoroso na gestão pública. A corrupção ocorre nos governos quando quem governa é desatento e, obviamente, permite que isso aconteça. Cerque-se de gente qualificada, cerque-se de gente decente. É por isso que Chapecó hoje, se fosse um estado, seria o primeiro estado do Brasil. Chapecó hoje tem 20% da receita para fazer investimento. Santa Catarina tem 9. Somos a terceira cidade do Brasil que mais obras públicas tem, incluindo as capitais. É porque nós temos uma gestão pública correta. Nós criamos políticas públicas para tirar o morador em situação de rua, tratá-lo, encaminhá-lo, é claro que é enxugar gelo todos os dias. Nós criamos políticas públicas de atendimento na área da saúde que nos eleva como um dos melhores atendimentos em saúde básica do Brasil. Nós criamos um sistema de tecnologia em toda a rede pública municipal, elevando inclusive os índices no próprio IDEB. Então, a demonstração da gestão pública de Chapecó, a qual me deu 90% de aprovação quando entreguei o mandato, por si só já é um modelo de gestão.
2: Candidato João Rodrigues, aqui eu não estou fazendo acusação nenhuma para o senhor, não, mas só para recordar, faz parte também do gestor ter atos suspensos, né? Cautelarmente o senhor teve pelo TSE em relação à energia elétrica, né? Havia suspeição de eventual sobrepreço, isso foi em outubro de 2025, não sei como é que está. Também a justiça suspendeu a privatização da Casan lá de Chapecó. Repito, não estou acusando o senhor de nada, eu acredito que é normal que os procedimentos, isso não se confunde com a corrupção propriamente dita. A corrupção, na verdade, João, que temos hoje, sistemática no país, ela tem endereço. Supremo Tribunal Federal, o maior escândalo, não só da nossa República, mas eu acredito uma Suprema Corte do mundo todo. Eu dei a cara a tapa mais uma vez, João, junto com o Jefferson Rocha, candidato nosso ao Senado, junto com o Leandro Marcel, e protocolamos, tecnicamente, um pedido de impeachment do senhor Alexandre de Moraes e do procurador Paulo Gonet, e talvez, vindo mais provas, vamos protocolar de outros ministros. Quero saber para o senhor nessa parte final, porque a gente precisa também consertar a casa pelo centro do poder. E Senado, o senhor tem candidatos, naturalmente, tem correligionários. Gostaria que sua posição fosse clara contra o impeachment de Alexandre de Moraes e Paulo Gonet. O senhor é favorável, não é? Vai pedir auxílio para o seu partido apoiar essa medida ou vai ensaboar? Qual que é a sua posição quanto ao tema?
3: Bom, por si só, é uma pergunta absurda para mim. Sou o cara mais a favor do impeachment, cadeia para todo mundo. E nós temos os melhores senadores para isso. Espiridion Amin e Antídio Lunelli, que não tem rabo preso com ninguém. Vão chegar lá e com certeza absoluta vão cumprir a missão que deve ser cumprida. Tenho honra de ter 2 grandes senadores. Observação, a licitação que você abordou, todas foram regulamentadas, todas foram executadas, os processos concluídos. A Kazan é um processo de municipalização que está pendente na justiça. Não é por valores, não é por preço, mas o processo continua sendo questionado. Até porque se eu assumir o governo, eu vou privar.
1: Muito bem, senhoras e senhores, estamos chegando ao final deste quarto bloco do debate Acaerte 2026. Vamos fazer um novo intervalo comercial e retornaremos dentro de 5 minutos. Até já.
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0: os candidatos Gelson Merizio, João Rodrigues e Ralph Zimmer. A coordenação do debate para melhor entendimento dos ouvintes e telespectadores esclarece que o candidato Jorginho Melo não se faz presente. Ele informou à entidade, a Caerte, ontem à noite, que em razão de ter reassumido a função de governador do estado, não poderia estar presente a este debate. Agora teremos o segundo confronto direto entre os candidatos, com temas sugeridos pelas regionais, 9 regionais da Acaerte em Santa Catarina. Neste quarto bloco, os candidatos se enfrentam em 3 rodadas diferentes de confrontos diretos, debatendo temas sugeridos pelas regionais da associação. Cada candidato terá 4 minutos de fala para administrar como quiser ao longo da rodada. O candidato que inicia o sorteio foi escolhido previamente e definirá também seu interlocutor. De acordo com a regra de alternância, cada um só poderá ser escolhido uma vez, e o candidato que inicia a sequência terá obrigatoriamente que encerrar o bloco debatendo. Em cada rodada será feito o sorteio do tema a ser debatido. Em ordem definida previamente, começamos com o candidato Ralph Zimmer, que será o último a ser chamado para debater. Candidato Ralph Zimmer, por gentileza, vamos sortear o tema e o senhor escolhe o candidato com quem o senhor quer debater. Tema indicado por regionais da Acaerte: violência contra as mulheres. Todas as regionais da Acaerte fizeram essa sugestão. Certo. Palavra é sua, candidato.
1: Quero fazer a pergunta para o candidato Gelson Merizio. Recentemente, a gente tem visto diversos problemas de violência contra a mulher, tem crescido paralelo, faz 20 anos tem a Lei Maria da Penha, paralelo ao recrudescimento legal, que lei não falta, infelizmente não tem obstado o crescimento da violência doméstica. O senhor tem algum planejamento para buscar reduzir essa questão do feminicídio e da violência doméstica? Qual seria?
2: Olha, Santa Catarina tem números vergonhosos no que diz respeito à violência contra a mulher. Nós somos o estado do Brasil que tem o maior número de denúncias de violência contra a mulher no Brasil. Vou dar só esse indicador, podia pegar mais 10 deles. Isso não é compatível com a nossa cultura e com a nossa gente. E nós temos que fazer um debate profundo como sociedade de por que que isto ocorre. Eu posso estar equivocado, mas me parece que é gritante que as mensagens que se passam por lideranças políticas, como governador do estado, como deputados federais, e são vários que têm feito isso, como agentes públicos que são referência para a sociedade, quando mandam mensagem de violência, de empoderamento masculino, quando aparece o governador com uma metralhadora na mão, quando aparece com um pau de beisebol alisando, dizendo que aqui é na porrada, quando vai lá numa ilha, numa reserva indígena e maltrata uma senhora, a avó, mandando ela para lugares que não se dê o caso se falar, quando vai a Jaraguá do Sul e assiste uma candidata suplente de senador, e podia ser qualquer mulher, ser brutalmente espancada no chão, indefesa, por 2 policiais, uma policial mulher e um homem, e alvejada com tiros de borracha, 2 seres humanos policiais que cometeram um erro grave, que deveriam ter sido afastados, levados para fazer uma reciclagem, e foi um erro, não foi a polícia militar, foi um erro de 2 policiais. O erro foi da resposta do governo e do governador, que ao invés de dizer que eles erraram e que deveriam ser coibidos para que esse exemplo se espalhasse, foi defender os policiais, dizendo que eles caíram numa armadilha política da esquerda que montou Jaraguá do Sul, quando as cenas eram gritantes de uma violência absurda contra uma mulher. Imagine se fizeram isso com uma candidata senadora, advogada em Jaraguá do Sul, como é que não fariam se estivesse na porta de uma senhora negra, pobre, do bairro do Mocotó, aqui em Florianópolis. Agora, quando o governador não reage de uma forma enérgica, ele manda uma mensagem lá para as pessoas, aquelas idiotas, estúpidas, violentas, enrustidas que nós temos, de que a violência é algo normal. Quando o governo do estado contrata para fazer campanha contra a violência contra a mulher e contra o feminicídio o lutador de MMA, onde o esporte é a violência, eu não entendo mais nada. Sinceramente, não compreendo que mensagem que é que nós queremos passar para o Brasil. E o que é pior, o Brasil nos enxerga, e isso é real, como um estado violento, como um estado homofóbico, como um estado machista, e nós não somos. A nossa cultura não é essa. mas nós estamos permitindo que isso seja levado de uma forma extensiva a todo o Brasil. Nós temos que primeiro rever os nossos valores e as nossas formas de nos comunicar com a sociedade, nós como sociedade. E depois, nós temos que ter política pública para coibir das respostas efetivas, tendo polícia, a delegacia da mulher 24 horas por dia, 7 dias por semana aberta, tendo um efetivo de policial civil que permita dar uma resposta rápida aos inquéritos, que permita as medidas protetivas com tornozeleira eletrônica para afastar aqueles violentos que precisam ser coibidos, e acima de tudo, ter uma revisão da nossa sociedade. Não é possível Santa Catarina estar em primeiro lugar no Brasil na violência contra a mulher. Eu não aceito esse indicador. Não é para mim, não é para ninguém que está nessa sala, não são para as mulheres que aqui estão. Por isso, é algo que nos deixa indignados. E eu quero, ao fazer uma homenagem à minha vice, Ângela Albino, dizer do respeito e do carinho que todos nós temos que ter com as mulheres e da indignação que temos que ter com esses números que são vergonhosos para Santa Catarina.
1: Eu quero dizer mais uma vez, Gelson, que o candidato Gelson Merizzi, enquanto vocês falam, eu tomei atitude com esse caso específico. Primeiro, quero registrar aqui meu total respeito pela instituição Polícia Militar de Santa Catarina, uma instituição centenária, formada por homens e mulheres, na sua maioria, decentes, que atuam conforme a lei. Quanto ao caso de Jaraguá, eu, como cidadão, representei no próprio, na subprocuradoria do Ministério Público a questão, fiz um abaixo-assinado, uma pena que até agora o senhor e nem o João assinaram, só a Frane assinou, um abaixo-assinado para pronto afastamento daquele policial, aguardo assinatura e adesão de vocês. E eu vou dizer por quê: não se chuta nem mesmo jogador de futebol argentino no chão, que dirá uma mulher. A ocorrência já não era ocorrência que podia ter algemação, porque os pretensos crimes imputados ali, aquelas pessoas, fosse ameaça, fosse som alto, não são crimes que levam à prisão, são crimes de TC. De maneira que a polícia já errou a abordagem desde o início, não podia nem ter tentado algemar. Aí quando veio a narrativa que tentaram pegar a arma, é narrativa, é mentira. Eu vi o vídeo 10 vezes, não vi a mulher tentando pegar a arma. E essa defesa que eu faço em nome dela, eu faria em nome de um homem, eu faria em nome de um bolsonarista, em nome, me desculpe, até mesmo de um cachorro, porque não se chuta ninguém no chão. Esse policial militar não ter sido afastado ainda é uma vergonha secular para o estado de Santa Catarina. Onde é que está a corregedoria da Polícia Militar? Onde é que está o senhor comandante? Repito, eu representei esse caso, assinei embaixo, está no Ministério Público, convoquei para um abaixo-assinado, que até agora só o Afrânio assinou, espera a sua assinatura e do João Rodrigues e a dos demais candidatos, para suspender imediatamente, porque esse cidadão lá de Jaraguá que chutou a mulher no chão, e foi mais de uma vez, ele não honra a farda e a história da farda da honrada Polícia Militar de Santa Catarina. Esse é o registro que eu queria fazer quanto a essa questão. A questão do lutador por si só, a gente não pode estereotipizar as pessoas, a pessoa pode ser lutador e nem por isso ser violento na vida privada, né? Ser lutador na vida profissional. Eu não vou por aí, pelo contrário, quero mandar um abraço para todos os lutadores profissionais que na vida privada se comportam como deve ser. Em relação à política da violência à mulher, é preciso o Estado agir antes, porque quando o criminalmente a pena é criada no Congresso, a gente não cabe discutir. Aplicar a pena, o judiciário aplica, mas aí já teve a lesão, já teve a morte. A saída dessa questão está na educação, ela vem antes, está na prevenção, ao Estado oferecer defensorias públicas em todas as cidades, para quando a mulher precisa se divorciar, ela poder no cível se divorciar e não esperar ter uma agressão para transformar as delegacias de polícia como a porta de entrada de processo de divórcio. É porque o Estado está aparecendo somente na hora do crime, ele tem que aparecer na hora do conflito familiar antes que descambe. E aí é essencial a ampliação dos serviços de defensoria pública, que atende a população que não pode pagar por advogado, que tem esse olhar de conciliação e, sobretudo, para fazer o divórcio antes que o mal maior ocorra, infelizmente tem ocorrido. Eu repito, a resposta penal tem que ter, mas ela não inibe. Tanto que não inibe que a lei tem 20 anos, ano após ano a pena é recrudescida e ano após ano os números são invertidos. Só cresce a violência, infelizmente. Nós vamos ter um olhar antes que o crime aconteça.
0: Candidato Gelson Merizzi, pergunta agora ao candidato João Rodrigues. Também uma nova pergunta feita pelas regionais da ACAERT em Santa Catarina. Estruturação de hospitais gerais públicos por macro região. Pergunta da região sul, candidato.
2: Eu quero, antes de iniciar, entrar no assunto específico, deixar claro uma colocação feita pelo Ralf, que senão vai ficar um mal entendido. Não tenho nada contra o lutador de MMA, gosto muito, inclusive, do personagem que foi contratado, respeito todos que praticam o esporte, só não consigo compreender como figura de linguagem, como representação de um combate à violência, um esporte que é violento. Essa é a minha colocação para ficar bem esclarecido. Com relação aos hospitais, eu entendo que ao longo do tempo nós perdemos a condição de fazer a gestão que deve ser feita na saúde de Santa Catarina. A regionalização das especialidades, ela é mais do que uma necessidade, ela é uma imposição. Lá no passado, quando nós tínhamos dois ou três aparelhos de ressonância magnética, seria compreensível que se concentrasse na capital como destino final. Ao longo do tempo, nós proliferamos de equipamentos nas regiões. Nós temos hoje em todas as regiões do estado equipamentos qualificados, especializados. Nós temos profissionais qualificados e nós não temos a descentralização dos recursos. Porque o que existe hoje no funil das cirurgias e também das internações em Florianópolis é as descentralizações, porque Florianópolis historicamente construiu uma indústria da medicina. Esse é um fato, e não é simples para ser combatido. É todo um processo que vem já das universidades, que se enraiza nos concursos públicos e que carreia para a capital, e é normal que seja assim, de uma forma quase que natural. Reverter este processo requer gestão, requer equipe qualificada, requer gente que entenda do assunto, e por isso mesmo nós temos que buscar os efetivos. Por isso, o João, que já foi prefeito de Chapecó e conhece também esse tema, a pergunta que faço é de que forma que ele pretende, que gostaria de ver a questão da regionalização das especialidades sendo feitas em Santa Catarina.
3: Bom, isso eu senti na pele como prefeito. O volume de recursos que a prefeitura gasta só pagando transporte daria para pagar parte dos atendimentos na mesma cidade. Então, como é que nós vamos fazer? Quero chamar a atenção de Santa Catarina. A regionalização por região serão 10 polos. 6 novos hospitais de grande porte. Um em São José, outro em Chapecó, outro em Joinville. Nós vamos fazer mais um aí de médio porte em Criciúma, outro de médio porte aqui na ilha, ali no Sapiens Park, ampliar o hospital de São Miguel do Oeste e a construção de uma nova unidade hospitalar no Vale do Itajaí. Com isso, poder reformar os velhos hospitais do estado que não conseguem ser reformados, que está lotado de gente. Hospital Nereu Ramos e Hospital São José tem mais de 40 anos. Não adianta o governador, reformei a recepção, mas não ampliou a estrutura e não melhorou a condição de atendimento. Outro detalhe importante, nós vamos funcionar no sistema Corujão. Você tem uma fila interminável de pessoas que precisam fazer exames de alta complexidade, cujos equipamentos estão dentro dos hospitais e à noite estão desligados. Só que este paciente tem que aguardar a fila para ter autorização para fazer o exame de média ou alta complexidade. Então, no sistema Corujão, todos os equipamentos vão trabalhar à noite e à madrugada para poder andar o serviço. Não é à toa que o Tribunal de Justiça mandou o governador criar um fluxo para 5 mil mulheres que precisam de um atendimento ginecológico, que precisam do atendimento porque o estado está sendo incompetente também nesse atendimento.
2: Eu sinceramente lamento a ausência do governador, porque esse é o tipo de assunto que seria muito pertinente que ele estivesse aqui. Ele faz uma propaganda, aliás, gasta 500 milhões em 3 anos e meio em propaganda, para fazer com que o catarinense enxergue a saúde como algo que vai às mil maravilhas, quando não vai. Eu não consigo compreender como é que um governo se gaba de ter 10 bilhões em caixa e se permite ter uma fila de 116 mil pessoas para fazer uma cirurgia. Eu não consigo compreender quando você tem lá em Chapecó, lá em São Miguel, lá em Joinville, em Criciúma, o médico, o aparelho de ressonância magnética, o equipamento para cirurgia e não tem descentralizado o recurso. Porque o que falta não é equipamento, não é médico, falta é descentralizar o recurso da saúde para fazer a cirurgia lá. Por que é que trazem tudo para cá? Eu não sei. Aliás, sei. Mas tem que ser combatido esta indústria da medicina que existe, construída ao longo de décadas, e tem que ser combatida todos os anos. Agora, o que me parece que é gritante é que, ao invés de gastar em propaganda, o governo deveria fazer cirurgia. Ao invés de gastar em propaganda, o governo devia contratar policiais. Nós temos hoje menos policiais militares, menos policiais civis que nós tínhamos há 3 anos. Você constrói o mundo da fantasia e é tanta propaganda que ele começa a acreditar nela. E sai cantando por aí que vai fazer 30 anos em 3, que vai arrumar o Estado para os próximos 30 anos. Mas com que entrega? Aonde que está vendo que eu não consigo enxergar? Sinceramente, não temos duplicação da rodovia, menos policiais civis, 23º salário do professor e nós temos entrega. Mas então, a prioridade é a segurança pública. Não fizemos nenhum presídio em 8 anos, aumentamos a segurança pública, não diminuímos. Essa propaganda é que está iludindo o governador, mas não ilude o catarinense.
3: Eu creio que a ausência do governador aqui tenha sido isto, porque ontem ele percebeu o mundo real. E para fugir do mundo real, ele tirou a mulher do comando do governo, que é uma delegada, que poderia fazer uma visita aos municípios que foram atingidos, levar a solidariedade. Ele usou a mulher para fugir. Isso é um negócio que não é interessante para quem se diz de direita, firme, corajoso, líder. Não foge do debate. Agora, de qualquer sorte, eu quero afirmar a todo catarinense: a saúde não pode ser uma prioridade da boca para fora. São 116 mil pessoas, detalhe, não é de ontem, é gente de 5, 7, 8 anos. Mulheres aguardando a recolocação das próteses mamárias, que tiraram há mais de 5 anos. Pessoas aguardando uma prótese do quadril. Gente com problemas crônicos e graves e infelizmente a coisa não anda. Mas o pior disso tudo, que o governador nunca desmentiu, deputado Merizio, que ele recebeu 30 milhões, está na conta do Estado, do governo federal, para gastar na média e alta complexidade. Ele poderia ter comprado esses serviços da Unimed, por exemplo, ou de qualquer hospital privado. Então não é dinheiro, é gestão, é ver o cidadão, é ter empatia. Lamentavelmente, este governo não governou para o povo. Rico não precisa de governo, rico precisa que o governo não atrapalhe ele. Não cria impostos, melhora as rodovias. Quem precisa de governo é o pobre. Precisa de uma educação de qualidade, de um bom hospital. Ele precisa do atendimento, de uma habitação popular. Em 4 anos não fez uma casa de um estado que tem o aluguel mais caro do Brasil. Os trabalhadores não conseguem mais sobreviver aqui, porque o aluguel é muito caro. E isso nós vamos fazer, 60 mil unidades habitacionais em todo o estado de Santa Catarina, aproveitando um programa federal Minha Casa Minha Vida, que é dinheiro do cidadão brasileiro, aonde o estado vai pagar a primeira parcela de 40 mil reais, dando de graça para o nosso trabalhador. É sobre isso que estamos falando, pessoas.
0: Candidato João Rodrigues, pergunta agora para o candidato Ralph Zimmer. Vamos ao sorteio do tema das regionais da ACAERT. Ferrovias, regional do Planalto Serrano de Santa Catarina.
3: Tudo bem, esse assunto já é debatido mais há 200 anos em Santa Catarina, desde que destruíram as ferrovias. Lamentavelmente, o Brasil fez uma preferência, fez uma escolha, escolheu apenas as estradas em detrimento das ferrovias. Chapecó sempre tem sido o foco desse debate, sempre tem sido, porque é a região que mais precisa da ferrovia para manter a nossa matriz econômica. Mas eu perguntaria ao candidato qual a sua visão, qual a sua posição, a sua ideia sobre a questão das ferrovias.
1: Eu agradeço a pergunta, candidato João Rodrigues. Eu já desde 2022 venho tratando o tema, estudei quando fiz a pós-graduação em gestão pública avançada na ENAL, o porquê que a ferrovia do Frango não saiu do papel, que teria uma questão geográfica entre o extremo oeste e a serra, teria que fazer um desvio, mas eu atribuo a isso a falta de prioridades e ao histórico de governos, e não leve para o lado pessoal, até porque não é pessoal, não é nenhuma ofensa, mas é a questão de todos os governos aí que se enfileiraram e tiveram, por exemplo, como prioridades, que eu também combati lá desde, fui candidato a essa desde 2018, quando concorri a federal, o senhor também, que era chamada Secretaria Regionais, que foi o maior cabide vergonhoso de emprego da história do Brasil aqui, que investiram em cargo comissionado de quem perdia mandato, né? E ali foi um sorvedor de recursos públicos que atrasou o investimento que tem que ter nas infraestruturas. Graças a Deus não tem mais esse cabedal de emprego. A questão de ferrovias é uma questão muito custosa no curto prazo, mas muito valorosa no médio e longo prazo. No meu governo, qual que é a ideia? A ideia é uma licitação internacional, uma concessão centenária, né? Porque só assim que se faz ferrovia. Ou com recursos próprios o Estado não tem para construção, porque ela envolve desapropriações por onde ela vai passar, e o custeio dela é muito alto. Mas a necessidade dela ser feita, atraindo capital internacional numa concorrência, modelo de licitação internacional, eu tenho por certo que vai dar para tirarmos do papel. Mas para isso, você ouvinte, você que está nos acompanhando em casa, você precisa mudar. Porque o que a gente tem aqui nesse debate, tem total respeito pelos demais candidatos, é a representação da velha política, né? Candidatos profissionais da política desde os anos 90, vivem a política há 30, 40 anos, fizeram entregas. E eu reconheço e os aplaudo pelas entregas que fizeram. Mas esses grandes problemas como ferrovia, infraestrutura, eles não fizeram. Eles não fizeram, prometem. Eu vou fazer para isso, eu preciso do seu voto, o voto da renovação. O voto à renovação solidária, Ralf Zimmer, 25.
3: Muito bem. Dito isso, como é que você vai fazer?
1: Eu vou fazer, abrindo uma licitação na modalidade internacional, acabei de falar, não estava prestando atenção, estava dormindo?
3: O projeto.
1: Estava dormindo?
3: Não,
1: o projeto
3: tem
1: que licitar.
3: Vai licitar o quê?
1: O projeto, primeiro, eu vou te ensinar, porque tu...
3: De onde para onde?
1: Tu foi do extremo oeste até o Porto de São Francisco, que é o projeto original da rodovia do Frango, da ferrovia do Frango. E evidentemente tem fases, né, João? Acho que tu não entende de licitação, até porque o Tribunal de Contas andou suspendendo algumas licitações tuas, tu é muito mal assessorado. Então antes tem que ter o projeto, tem que licitar o projeto. A empresa concorrente vai, a primeira fase de licitação é do projeto propriamente dito. Eu tenho uma ideia, mas os especialistas que talvez vençam a licitação possam ter outra, né? Mas tu precisa voltar a estudar mais um pouquinho, porque Chapecó O Chapecó tem provado, entre outras coisas, que tu é ruim de licitação aí. O Tribunal de Contas já suspendeu uma, a justiça outra, né? Então, contando o tempo errado, eu tô no tempo do João, meu tempo era o outro.
3: É que trocaram o tempo aqui do...
1: Eu sugiro, por questão de justiça, você dá mais um minuto, até porque não é suficiente para te estudar a lei de licitações. Eu te pago um cursinho se tu precisar.
4: A coordenação está acompanhando. Continue, candidato, por favor. A coordenação está acompanhando aí, por favor.
1: Fica à vontade, João. Já disse como é que eu vou fazer.
3: O dele terminou já. Bom, recupero o meu para poder explicar como é que a gente vai fazer. Bom, vamos lá. A questão da ferrovia é um negócio que toda eleição aparece como tema e sempre tem alguém que tem um milagre. Não tem milagre, não é simples, é algo extremamente complicado. Os estudos que foram feitos ao longo do período que eu fui prefeito de Chapecó, se discutiu a ferrovia saindo lá do extremo oeste de Chapecó para o Porto Itajaí, para o Porto São Francisco, mas sempre esbarrava no quê? Leva o quê e traz o quê? Uma ferrovia tem que ter viabilidade financeira. O último estudo feito e que avançou muito, ela partiria de Chapecó, iria até Cascavel, pegaria o entroncamento, direção Mato Grosso e até o porto aí do Paraná. Seria uma alternativa que levaria todo o produto do frango, do suíno, para o porto exportar e voltaria com grãos para abastecer a matriz econômica. Mas aí tem um porém: toda a carga tributária produzida em Chapecó e no oeste de Santa Catarina contaria na receita do Paraná. Isso seria um prejuízo enorme. Então é a necessidade de fazer um estudo amplo para poder ver a viabilidade da malha ferroviária. Não é simplório escrever num papel e dizer que o trem vai lá, vem cá, vai ali. Se fosse fácil, já tinham feito. Então a complexidade é de que depende de um estudo de viabilidade econômica, que até agora não foi encontrado ainda.
1: Eu quero dizer, João, que tocou num ponto fundamental, que é preciso mesmo estudar, tô precisando estudar um pouquinho mais, e faz parte. A gente, a vida, man lernen, solange man leben, né? Enquanto a gente vive, a gente estuda, já ensinava minha avó. Então é o seguinte, eu digo porque eu preciso estudar, até porque por conta da reforma tributária não é mais esse o problema. Nós temos outro problema. A reforma tributária vai tributar o consumo. É uma reforma da Fiesp, né? A maior região consumidora é o Centro-Oeste. Nós aqui como produtores já estamos na dificuldade e não é então mais um empecilho passar, seja pelo Paraná, e ver que a gente vai debatendo e vai um com o outro somando, né? Ou passar por Santa Catarina, esse já não é mais um empecilho. E o estudo que precisa ser feito é a primeira abertura de projeto, por isso que a licitação tem etapas. Então primeiro a gente licita o projeto, quem tem o melhor projeto, custo-benefício, depois a gente parte para a execução. Por isso que eu sei como fazer, e tem que ser minha geração, João. porque a tua teve muita oportunidade. A gente tem muito respeito pela tua pessoa, pelo teu grupo político, que está há 50 anos no poder, se revezando aí com o grupo do Gelson, com o grupo do outro candidato, e vocês não fizeram essas entregas mais sensíveis, e sempre vem com essa papagaiada que tem que estudar mais, tem que fazer mais. Eu já estudei, eu já sei como fazer e vou fazer. Por isso eu peço seu voto, é Ralf 25. Pega o 2 do Jorginho, o 5 do João, vote no Ralfão.
4: O senhor terá 1 minuto e 30, de acordo com a coordenação.
3: É, dito isso, eu atribuo como uma piada de mau gosto para quem tem 4 mandatos, administrou hoje 2 bilhões e 400 milhões por mês, aliás, por ano, e faz de uma cidade uma das principais economias do país. Cidade que mais obras públicas tem, o maior volume de licitações coordenadas por mim, e nem uma suspensa e nenhuma sob investigação. Então a gente tolera a brincadeira do humorista. De qualquer sorte, quando se fala de ferrovia, é algo muito sério. Nós estamos tratando da economia do estado. Nós estamos tratando do desenvolvimento regional. Então, não dá para se falar fácil e que a solução é fácil. Complexidade da viabilidade financeira. Se fosse fácil, já teriam feito desde 20 anos atrás. Mas tem complexidade na viabilidade financeira de execução da obra.
1: Onde o candidato vê dificuldade, eu vejo estudo, vejo ousadia, coisa que eu já fiz e ele não. Então ele fala mesmo, foi gestor por muito tempo, mas não sabe fazer. Eu sei como, já falei, veja todo o restante do debate que vocês vão perceber isso.
4: Candidato João Rodrigues, recuperando seu tempo, mais 30 segundos.
3: Bom, eu não quero me aprofundar, até porque o que era para ser dito sobre o projeto, obviamente já foi dito. E nós tivemos grandes personalidades discutindo isso. Veio de Luiz Henrique da Silveira, que envolveu a Fiesc, envolveu as cooperativas. Isso foi um debate com os melhores técnicos do meio e da área. E não se encontrou a viabilidade em razão de que tem dificuldade da manutenção do trem, da sustentabilidade. Então, eu quero afirmar a todos que no nosso governo, assim...
4: Ok. Não, calma. Atenção, senhores, senhores, candidatos, por favor. O candidato João Rodrigues completou os 30 segundos, embora o Cainel esteja anotando 3 minutos e 30 segundos. Então, 30 segundos. Os dois tempos foram recuperados, então nós vamos encerrando o quarto bloco. Ok, candidato Ralf Zimmer?
1: Não, exatamente, era só isso.
4: Ok, satisfação. Obrigado. Quarto bloco do debate EKERT 2026. Vamos para um novo intervalo comercial. Retornamos dentro de 5 minutos para as considerações finais dos candidatos. Obrigado, até já.
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3: 11 horas e 12 minutos, você está acompanhando o debate Acaerte 2026. 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
1: Senhoras e senhores, por toda Santa Catarina, chegamos ao último bloco do debate Acaerte 2026, com os candidatos ao governo de Santa Catarina. Contamos com a presença, até agora, com os candidatos Gelson Merizio, João Rodrigues e Ralf Zimmer. A coordenação do debate, para melhor esclarecimento dos ouvintes, telespectadores e internautas, esclarece que o candidato Jorginho Melo não se faz presente, o que informou ontem a entidade, a Associação Catarinense das Emissoras de Rádio e Televisão, que em razão de ter reassumido a função de governador, não poderia estar presente a esse debate. Vamos então imediatamente para as considerações finais dos candidatos. Cada candidato terá 3 minutos para a última participação neste debate Acaerte 2026. Vamos começar com o candidato Ralf Zimmer, conforme sorteio previamente realizado.
2: Quero primeiramente agradecer ao condutor do debate, Moacir Pereira, o maior jornalista, sem dúvida nenhuma, da quadra histórica que vivemos, o maior biógrafo da história de Santa Catarina. É sempre uma honra estar acompanhado de Vossa Excelência. Tenha meus cumprimentos, doutor Moacir. Em nome do senhor, eu cumprimento todos os profissionais de imprensa aqui presentes e por todo o nosso estado. Quero dizer para o catarinense que esse momento é muito importante, a escolha dos nossos destinos, e que o catarinense reflita, pesquise. Hoje temos ferramentas que não tínhamos quando participamos das primeiras eleições, acompanhando eu na qualidade de eleitor, os outros candidatos aqui, eu sou de outra geração. Nós precisamos comparar histórico, vida pregressa, que já fez, propostas e execução dessas propostas, possibilidade de executar, financeira e jurídica. Sem sombra de dúvidas, o melhor plano de governo, com todo respeito aos demais candidatos, é do grupo da Renovação Solidária. Ralf Zimmer, 25, Jefferson Rocha, o melhor candidato a senador, disparado, só ver os outros debates a Senado, 250. Eu aproveito também para dizer para o catarinense que essa história, vamos conversar com Brasília, vamos ver o que vamos fazer, não é comigo. Essa história já há 40, 50 anos, a gente tem ouvido a mesma canção, o canto da sereia que tem nos enganado. É chegada a hora de Santa Catarina virar a chave da velha política e dar oportunidade para uma geração que é a nossa, que é a geração do aqui, agora. A gente tem cronograma para fazer as coisas. A gente não vai ver como é que vai ficar independente ou dependente de quem ganhar em Brasília. Nós começamos o governo do estado, você catarinense, votar em Ralf Zimmer 25, notificando no primeiro dia. Tomamos posse, ato contínuo, a notificação vai para o presidente eleito, dando 30 dias, não para conversar, para começar a duplicação da BR-282, a duplicação da 101. E se não fizer, vou eu subir na patrola lá em Dionísio Cerqueira e vamos rasgar a estrada paralela para duplicar a 282 e depois discutir na justiça com o governo federal com quem fica a conta. A conta não pode mais é ficar com você, catarinense, que perde

0: entes queridos nas estradas, que deixa de ser competitivo por ter as estradas ainda deficitárias, sobretudo as rodovias federais, um governo federal esse, o anterior e todos os outros e o próximo, sempre de costas para Santa Catarina, porque aqui o colégio eleitoral é pequeno, não interessa para Brasília. Então o catarinense vai fazer como sempre fez, como fizeram nossos índios, a população originária, como fez nossos imigrantes, alemães, italianos, portugueses, vieram aqui e abriram na força do braço o nosso estado. E é isso que eu tenho condição de fazer. Sou Ralf Zimmer, 25, pesquise nossas propostas, porque nós somos a nova política, a política que faz, a política que fala muito e faz pouco, são dos outros que vão falar em seguida.
1: Muito obrigado ao candidato Ralf Zimmer. Na sequência, vamos ouvir o candidato João Rodrigues.
2: Eu quero aqui agradecer a oportunidade da Caerte de nos permitir debatermos aqui os assuntos importantes. Eu lamento mais uma vez a ausência do governador Jorginho Melo. A gente ia abordar assuntos importantes, dos quais eu deixo para o próximo debate, porque Santa Catarina precisa saber. Mas eu quero pedir a cada catarinense: o segundo turno, ele é necessário para você fazer uma escolha melhor. Quando você vai para uma eleição, das candidaturas postas, você tem quem está que não consegue defender o seu legado, porque foge do debate. Quem quer estar tem que provar por que pode ser governador. Qual o histórico? Eu quero que todo catarinense confira a minha gestão em Chapecó, a nossa, não minha, porque eu não fiz sozinho, fiz com o apoio da sociedade, setor produtivo, das mulheres, dos homens, dos trabalhadores, e muito disso a Fábio, minha esposa, minha parceira de caminhada, com quem a gente fez um trabalho espetacular junto às associações, clube de mulheres, idosos, moradores em situação de rua. Projetamos Chapecó para o país e também para o mundo. Se me der a honra de ser governador deste estado, eu governo com liderança, com capacidade, mas com empatia. Não faz, não se justifica um governo, por melhor que ele seja, que ele não olhe para o povo. Prédio, obras são importantíssimas, mas as pessoas são mais importantes do que isso. Não se justifica ter 116 mil pessoas aguardando uma cirurgia de média e alta complexidade do estado, que fez a propaganda de 1,5 milhão, quando na verdade não fez o que devia ter sido feito. Porque ele contabiliza a tirada de uma mancha, de uma verruga, ele contabiliza inclusive cirurgia de catarata e varizes, que deu mais de 500 mil. Eu estou falando de coisa grave, porque o governo não tem empatia para o seu povo. Gostaria muito de dizer a todo catarinense que governo não se faz com arrogância, não se despreza o passado, não se atropela quem aqui cruzou, ao ponto de desprezar o seu próprio filho e a sua esposa, porque seu filho foi secretário de turismo do governador Raimundo Colombo. Ele disse que o turismo estava arrebentado em Santa Catarina. Seu filho foi o gestor, sua ex-esposa esteve na educação. Quer dizer, a gente não pode apontar para trás e dizer nunca ninguém fez nada. Eu quero homenagear aqui Luiz Henrique da Silveira, próprio Raimundo Colombo, todos os ex-governadores, alguns mais, outros menos, mas o importante é a gente olhar para frente. Se você quer o estado do mesmo jeito como está, e aliás, ele vai ser descrutinado após a eleição, quando nós vamos voltar à normalidade. Nos dê a honra do segundo turno, depois vamos aos debates e você vai escolher o que é melhor para Santa Catarina. Obrigado a todos.
1: Muito obrigado ao candidato João Rodrigues. E para encerrar a participação, a fala do candidato, considerações finais de Gelson Merizio.
3: Eu quero primeiramente agradecer à Caerte, fazer um registro ao nosso mediador Moacir Pereira, que obrigado, faz parte da história do jornalismo catarinense, fazer uma referência de solidariedade a todo o povo do Sul que está passando por mais um assolamento de enchentes, e eu quero com toda a sinceridade me solidarizar com todos aqueles que estão sofrendo. Quero sem ironia desejar que o governador Jorginho Melo, que não esteve presente aqui, muito embora pudesse estar e depois ir para lá, muito embora pudesse ter o estado representado pela vice-governadora que estava no exercício do governo, mas se tomou a decisão que lá está, que consiga fazer o melhor trabalho possível para minimizar o sofrimento das nossas, dos nossos catarinenses do Sul que estão sofrendo. Quero fazer um registro da presença da Ângela Albino, candidata a vice-governadora, e em nome dela homenagear a todas as mulheres catarinenses que na nossa chapa e 8 posições preenchem 5, demonstrando claramente como será um governo que nós pretendemos fazer a partir de janeiro, onde mais da metade dos secretários serão mulheres, de uma forma a demonstrar claramente que nós temos que empoderá-las naquilo que é importante. Como seria importante também o governador prestigiar agora a sua vice que estava no exercício, dando a ela a condição de demonstrar a sua capacidade e não voltar passando a impressão para a sociedade de que por ser mulher não poderia exercer esta função. Quero também dizer que o Décio Lima, que é candidato a senador, junto com a Franny Beaupré, são dois companheiros que estão trabalhando muito para podermos também fazer uma eleição forte, presente para o Senado da República. E quero mais uma vez pedir o voto, pedir a oportunidade para que o eleitor catarinense possa ver no presidente Lula uma pessoa que está com 80 anos, que conhece o mundo como poucos, que é um patrimônio do Brasil, um dos 5 líderes mundiais, que tem a condição de conversar com todos os chefes de Estado e por isso mesmo merece mais 4 anos de mandato. E quero também pedir o voto e o apoio do catarinense para que eu possa estar no segundo turno, para que possamos ampliar este debate, aprofundá-lo, de forma que o eleitor possa, de uma forma muito clara, muito precisa, avaliar as condições econômicas do Estado, aquelas entregas que foram feitas e as entregas que poderiam ter sido feitas. Nós não temos um projeto de Estado, nós temos improvisos com convênios distribuídos aleatoriamente. O que nos falta é um projeto de longo prazo que nos permita manter um modelo que é único no Brasil. Quando se fala da nossa competitividade, ela foi construída ao longo das décadas. E nós temos que olhar para as próximas décadas, para as próximas gerações. Muito obrigado, que Deus nos abençoe e até o dia 4 de outubro.
1: Muito obrigado ao candidato Gelson Erísio. Senhoras e senhores, estamos encerrando o debate à CAET 2026 com os candidatos ao governo de Santa Catarina. Em nome do presidente da CAET, Mário Neves, de sua diretoria e do Conselho, agradecemos a todos os ouvintes, telespectadores e internautas que nos acompanharam até aqui. Esperamos ter contribuído para a decisão do seu voto no próximo dia 4 de outubro. Obrigado aos candidatos, aos partidos, aos candidatos especialmente por esse debate produtivo, de alto nível, que contribui para o aprimoramento político da população de Santa Catarina e do processo político catarinense. Agradecemos a todos presentes nessa reunião, especialmente os candidatos, as autoridades e convidados especiais. De forma que também precisamos registrar o agradecimento a todos aqueles e de uma forma direta ou indireta colaboraram para a realização desse evento. Fui testemunha da qualificada equipe de colaboradores, dirigentes da ACAERT em sua sede no Estreito e também de técnicos profissionais de todas as áreas que foram convocados e trabalham há várias semanas para a realização deste evento. Também respeitar e cumprimentar todos os profissionais de imprensa e aqui participam para a cobertura deste debate ACAERT em Florianópolis ou em todo o estado de Santa Catarina. Em nome da presidente da Associação Catarinense de Imprensa, a jornalista Lúcia Helena Vieira, que aqui está presente. Igualmente, um abraço a todas as pessoas que, direto ou indiretamente, contribuíram para a organização. E um agradecimento especial a todas as emissoras de rádio e televisão que estiveram ao vivo conosco durante esta manhã. Para quem está ao vivo pelo YouTube da ACAERT, continuaremos em seguida com o repórter Cadu Reis. Central Eleições ACAERT 2026, a radiodifusão a serviço da democracia. Um grande abraço a todos, muito obrigado, uma boa semana e tenham todos um bom dia.
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dia, paz e bem, queridos irmãos e irmãs. Está começando mais o programa Encontro com as Comunidades. Quem reza com vocês é o Frei Juan. E que alegria, mais outro dia, poder chegar à sua casa, ao seu trabalho, ou onde você estiver, para juntos meditarmos a palavra de Deus. Hoje, terça-feira, dia 22 de setembro, e estamos na 25ª semana do

Para iluminar a nossa reflexão de hoje, tomaremos o Evangelho de São Lucas, capítulo 8, de 19 a 21. Naquele tempo, a mãe e os irmãos de Jesus aproximaram-se, mas não podiam chegar perto dele, por causa da grande multidão. Então, anunciaram a Jesus: tua mãe e teus irmãos estão aí fora e querem te ver. Jesus respondeu: minha mãe e meus irmãos são aqueles que ouvem a palavra de Deus e a põem em prática.

Acabamos de ouvir o Evangelho do dia, que está em São Lucas, capítulo 8, de 19 a 21. E a frase para a nossa reflexão de hoje é essa: minha mãe e meus irmãos são aqueles que ouvem a palavra de Deus e a põem em prática. Vemos, por meio da passagem de hoje, Jesus diz que todos que seguem a vontade do Pai é sua família. Quando colocamos Deus no centro da nossa vida, botamos em prática seus ensinamentos e acolhemos transformação que Ele quer fazer em nossa vida. Por isso, para ouvir a palavra de Deus e colocar em prática, temos que sempre estar em prontidão, pronto para acolher o que Jesus quer nos dizer. E Ele vem ao nosso encontro principalmente por meio da palavra. Deus quer falar conosco por meio da palavra. Por isso que nós temos que estar sempre em atitude de prontidão, pronto para colocar em prática a sua palavra, que é a palavra de vida eterna. Assim, somos verdadeiramente parte da família de Jesus quando escutamos a palavra e colocamos em prática o que ela quer nos dizer. Que nós possamos também fazer parte da família de Jesus, colocando em prática a sua

0: 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Sexta-feira, dia 25 de setembro, às 19 horas, Santa Teresinha com a festa da padroeira. Sábado, 26 de setembro, às 17 horas, Santa Paulina e São João Batista. 19 horas, matriz São Sebastião, BR-470, e Nossa Senhora de Fátima Gaspar Mirim e Santa Teresinha com a festa da padroeira. 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As missas acontecerão na sexta-feira e sábado às 19 horas e no domingo às 15 para as 10. A comunidade convida você, a sua família, seus amigos a participar deste momento de fé, oração e de muita confraternização. Neste momento queremos rezar uma Ave Maria, pedindo para que Nossa Senhora possa estar nos intercedendo, para que nós possamos sempre estar no caminho que aponta, que nos direciona para Cristo. Por isso, juntos, Ave Maria, cheia de graça, o Senhor é convosco. Bendita sois vós entre as mulheres e bendito é o fruto do vosso ventre, Jesus. Santa Maria, Mãe de Deus, rogai por nós, pecadores, agora e na hora de nossa morte. Amém. Queremos pedir a bênção de Deus sobre você que nos ouviu, nos acompanhou ao longo deste programa, para sua família, seu trabalho, enfim. Também pedindo a bênção de Deus sobre os alimentos que iremos receber logo mais no almoço. O Senhor esteja convosco, Ele está no meio de nós. O Senhor vos abençoe e vos guarde. O Senhor vos mostre a sua face e se compadeça de vós. O Senhor volva o seu rosto para vós e vos dê a paz. Que Deus Todo-Poderoso abençoe você, a sua família, o seu trabalho e, de modo especial, abençoe os alimentos que iremos receber pela infinita bondade de Deus. Tudo isso vos pedimos em um Deus que é Pai, Filho e Espírito Santo. Amém. Agradecemos sua companhia. Que Deus abençoe seu dia. Ficamos por aqui com mais um programa Encontro com as Comunidades. Bom dia e paz e bem.
1: 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Volte a nos ouvir no próximo programa.
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0: 6h43 e um beijo para você.
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0: Alô, minha gente, muito boa tarde. Estamos iniciando o seu Melodia Sertaneja nesse início de tarde de terça-feira. Hoje é dia 22 e agora há pouco, recebendo aí o repórter Gil Dias, informações, encontraram o helicóptero aonde que esse helicóptero estava sobrevoando a região de Urubici, na região aí da Serra Catarinense, e dentro desse avião tinha o cantor que estava a bordo, o Rick Solo, o Rick da dupla Rick e Renner. Então já a gente vai trazer mais informações, se há sobreviventes, o que aconteceu de verdade aqui na nossa programação da Rádio Sentinela. Enquanto isso, Melodia Sertaneja está chegando aqui com a minha apresentação, Giancarlo, e ele, Oswaldo Tiquil. Boa tarde, Oswaldo.
1: Boa tarde, Jean, boa tarde para todos os ouvintes da Rádio Sentinela do Vale, e parabenizamos também quem hoje está de aniversário.
0: Parabéns, felicidades, muitos anos de vida. O programa está chegando, bem curtinho, claro, está terminando também. Quinta-feira que vem é o último programa eleitoral, pelo menos do primeiro turno. 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
0: Não, você não vai me pegar dessa vez, é fechadura.
1: Ah, fechadura.
0: E ela tem que, a porta tá aberta, né, Oswaldo?
1: A história ficou, o que que precisa para fechar uma porta, né, Zé?
0: É, tem precisa, que estar aberta, né?
1: Precisa que ela esteja aberta, né?
0: Oswaldo, o Eloy Gessildo Maia, nosso ex-colega de trabalho lá de Joinville, tá ligadinho, diz, ó, chove muito aqui em Joinville, um abraço, tô ligado, manda um abraço pro Oswaldinho.
1: Opa, obrigado e um abraço para você também.
0: O Eloy foi seu sonoplasta na época.
1: É, o Eloy, me lembro dele.
0: Baixinho, né? Na época ele era criança, né? Quase não dava de ver na mesa de som.
1: Mas era trabalhador.
0: Trabalhador, é verdade.
1: Trabalhador, fazia as coisas direito.
0: É, morador da rua São Pedro, a farropa, como os mais íntimos dizem, né?
1: Sim.
0: É, um abraço pro Eloy, tá lá acompanhando através do aplicativo a Rádio Sentinela. O Oswaldo, tem aqui a Correca, também tá mandando mensagem. O Ademar Zeferino, sabia que o Ademar vai se aposentar semana que vem, a última semana que ele trabalha na prefeitura.
1: Olha aí.
0: Prestou então, serviço aí,
1: bom,
0: parabéns.
1: Bom descanso pra ele, né? Porque vai aposentar, não vai mais, vai ficar que nem peixe, né?
0: É, calma aí, o que que tem a ver o Ademar comparar peixe, Oswaldo?
1: Porque ele vai se aposentar, já peixe, o que que faz o peixe?
0: Nada.
1: É o que ele vai fazer.
2: Ah, para, ô!
0: Tá certo, é verdade. Vamos então com música rapidinho, Oswaldo. Luz do Meu Rancho, vem aí Porca Véia, e depois Pedro Bento e Zé da Estrada, O Amor e a Rosa. Depois a gente atende os pedidos que já chegaram vários aqui. 12:33.

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1: Muito bem, vamos trazendo informações já confirmadas da queda do helicóptero que estava o cantor Rick e mais 4 pessoas. O repórter Gil Dias já está a postos para trazer mais informações de tudo que está acontecendo, agora também o resgate dos corpos, que é no local de difícil acesso. Boa tarde, Gil.
2: Boa tarde, Jean. Boa tarde, você que está ligado na Sentinela FM. O helicóptero que transportava o cantor Rick e outras pessoas foi encontrado na região da Serra Catarinense, em uma área de difícil acesso entre os municípios de Urubici e São Joaquim. As buscas se concentram inicialmente e tiveram vestígios localizados nas proximidades da localidade de Vacas Gordas e de Morro Agudo, lá em Urubici. Para que se possa trazer os dados mais precisos sobre essa ocorrência, a gente está acompanhando essas informações. O Corpo de Bombeiros Militar de Santa Catarina, Polícia Militar, todas as equipes seguiram de plantão trabalhando à noite e, infelizmente, há poucos minutos vem a informação de que as 5 pessoas, os 5 tripulantes que estavam nessa aeronave, morreram. O cantor Rick está morto, segundo informações oficiais do Corpo de Bombeiros Militar. A esposa dele, que mora nos Estados Unidos, ele mora lá, tinha 59 anos, está a caminho do Brasil e as equipes estão já tentando se concentrar para fazer a retirada dos corpos, já que a aeronave caiu numa mata fechada de difícil acesso. Mais informações durante a nossa programação.
1: Só para completar, Gil, a gente percebeu até a própria aeronave, ficou totalmente destroçada, né?
2: Gil, o helicóptero acabou ficando totalmente destruído. A gente sabe que a região lá é complicada, demorou bastante, mas infelizmente essa
1: mata
2: notícia
1: fechada, né?
2: Mata fechada. É. Mata que não se chega de carro, os corpos terão que ser tirados também da aeronave, viu, já?
1: Lamentavelmente. Obrigado, Gil. Durante a nossa programação, você vai trazer mais informações.
2: Com certeza.
1: Saiu então a participação do repórter Gil Dias, já com essa péssima informação, né? Todo mundo esperava uma boa notícia, que o piloto conseguisse achar um local para pousar, mas isso não aconteceu. Vamos seguindo com Melodia Sertaneja. Pedro Bentes é da Estrada, o Amor e a Rosa.

0: Tá aí, Pedro Bento e Zé da Estrada aqui no Melodia Sertaneja, que segue aqui com os nossos alôs e os nossos ouvintes que participam aqui através do WhatsApp da Sentinela, Oswaldo.
1: É, então, assim...
0: E essa triste notícia, né? O cantor Rick, né? Claro, as outras pessoas que não são conhecidas, mas claro, cada vida perdida para a família é um peso, com certeza.
1: Cada um tem sua família,
0: sua
1: né?
0: Sua família. É, e a gente sabe que dizem que é o meio mais seguro andar de avião, de helicóptero, mas infelizmente as tragédias também acontecem lá do ar. E quando o tempo está muito ruim, às vezes é melhor evitar e deixar melhorar o tempo. E pelas informações, naquele momento estava chovendo muito forte e tinha vento nessa região.
1: Talvez o vento, o próprio vento desviou a rota do helicóptero, né? Levou ele contra a muralha.
0: E lá, você conhece bem essa região, o Gil Dias também conhece, as neblinas são muito fortes, principalmente quando está o tempo instável como estava ontem, né?
1: Não conheço bem, mas já passei por lá mais do que uma vez e sei como é que é, lá é feio o negócio. Você precisa ir com tempo bom, tempo ruim é perigoso.
0: É, a gente vê até a serra do Rio do Rastro, em poucos minutos fica tudo com névoa, neblina, e ali em Urubici é 900 e poucos metros, tem lugares até de 1.800 metros acima do nível do mar, né?
1: É um lugar de montanhoso e também muitos cânions, muitas, assim, valagões de pedra, muito fundo.
0: Verdade, são gigantescos, mas ali é onde pelo menos eu olhei, aqui não, eles não mostraram uma imagem muito maior, assim, só onde que estava o helicóptero, é muito mato tem ali.
1: É muito mato.
0: Muito mato.
1: Beleza, vamos dar continuação com a beleza. Tristeza, digo, quero dizer.
0: Mas vamos lá seguindo, que a vida segue, né, Oswaldo? Infelizmente, para alguns.
1: A gente lamenta os sentimentos para essas famílias, para toda a família de todos que estavam a bordo, né? Que cada um tem os seus familiares, as pessoas queridas que deixam. Fico com grande tristeza no seu coração.
0: E sempre como um artista, né, que ele é mais conhecido, Oswaldo, tem ainda os fãs, né, que também vão sentir essa perda.
1: É, então a gente, com muito lamento, a gente comenta isso, mas é com tristeza no coração também.
0: E esse pensando é o dever do rádio, né, Oswaldo? O rádio serve para isso, notícias boas, infelizmente também notícias ruins a gente tem que noticiar.
1: Fazer o quê? Vamos lá, vamos continuar o programa.
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0: Vamos lá, então, depois a gente vem com o quadro final dos anunciantes e também com o fechamento do programa, Oswaldo. Tem aqui áudios, o pessoal às vezes está mandando áudio muito comprido, no máximo 15 segundos, que nem a Correca colocou aqui.
1: Porque senão não é possível atender, né, gente?
0: Não dá, é muito curto o programa já e o pessoal quer falar demais, aí nem nós podemos falar, já falamos demais também, né, Oswaldo?
1: Nós Correca, estamos falando rapidinho, mas daqui uns dias isso volta ao normal.
0: A Correca fala pouco.
2: Boa tarde, gente. E Oswaldo toca música pro meu jardim, ofereço Laputinho, Padete, pro Ademir Schwartz, pra todos meus amigos, tá? Beijo.
0: Eu não entendi, eu acho que é Flor do Meu Jardim que ela pediu, né?
1: Flor do Zé.
0: Isso aí. Ó, a Inês Sarmento também, ó, não vai dar de rodar a música, só alô.
3: Oswaldo, aqui é a Inês e gostaria de ouvir uma música ao golpe de mestre.
0: Só vai querer ouvir, mas não vai dar de rodar.
3: Todos que estão ouvindo, né?
0: Tá certo, dona Inês, não dá, tá muito
1: que
0: grande
1: não dá
0: o áudio.
1: Pra atender hoje, nós atendemos amanhã.
0: Amanhã a gente atende.
1: A hora que dá, porque isso, nós queremos atender todos, mas o tempo é curto.
0: O João Neves, fala, João, rapidinho.
4: Olá, boa tarde, Jean, boa tarde, Oswaldo, tudo bem? Eu tô bem, graças a Deus, acabei de almoçar agora e estamos no segundo tempo agora, começando o segundo tempo, e graças a Deus.
1: Segundo tempo é a sobremesa.
4: Boa, apesar da buraqueira, estamos aí, estamos levando, né?
0: Tá certo, tá. Ó, fala mais rápido aqui ou faz menor o tempo, porque eu não tenho tempo pra rodar tudo. Ó, a Zilda lá do Bateias, ela pediu música com o Rick Renner, até ela tinha mandado um áudio aqui, mas depois ela, acho que ela retificou o áudio aqui. Fala, Zilda.
5: Foi, Jean. Agora desanimei de vez. Tinha tanta esperança que eles estivessem vivos, mas Deus é mais, né? Deus sabe o que faz, tá bom?
0: Com certeza. E a Zilda pediu a música, eu já separei aqui, com o Rick Renner, Sem Direção, Oswaldo. A gente traz essa daqui e depois a gente vem pro fechamento do programa, que não vai dar de rodar tudo que é música aqui. Vamos com essa daqui, homenagem ao Rick, infelizmente perdeu a sua vida num acidente aéreo. E mais quatro pessoas. Música.

0: Esta aí é a música de Henrique Renner e lamentavelmente essa notícia, os nossos ouvintes e fãs também da dupla, né? Essa perda do Rick, que era muito amigo também do doutor Rodrigo Monerati e o prefeito municipal Paulo Queires, vinha muito aqui pro Hotel Resort Fazenda, o Rick, que perdeu a sua vida nesse acidente de helicóptero aqui em Santa Catarina. E aqui a Sueli Bittencourt também está homenageando, desejando aí força para toda a família, para os fãs. Célio Ponciani também aqui, diz ele está agora ao lado de Deus. Então, muitos fãs, ó, o subtenente Zé Carlos também fazendo aqui homenagem à tristeza e parabéns ao Corpo de Bombeiros também, todos os órgãos de segurança que não mediram esforços para encontrar, né? Ou com vida, mas infelizmente não foi possível, mas a equipe se mobilizou e muito difícil o local, o acesso, mas agora tem ainda esse trabalho para retirar todos os corpos, Oswaldo.
1: Tem as coisas agora ainda, apesar dos pesares, com tristeza a gente diz, mas ainda bem que encontraram, né?
0: Sim,
1: Sempre alivia uma parte do sentimento.
0: Ó, não tem o próprio saudoso, que foi senador, Ulisses Guimarães, até hoje não foi encontrado o corpo, né? Também foi um acidente de helicóptero.
1: O acidente foi lá em Niterói, no Rio de Janeiro, numa encosta da montanha lá.
0: Acredita-se que ele caiu no mar, né? O helicóptero.
1: Sim,
0: né?
1: Pois é, numa encosta de montanha à beira-mar.
0: Sim, a Oswaldina Rangel também dizendo uma perda lamentável, né? E o Ademar Zeferino mandou áudio, eu tava falando que ele vai se aposentar, ele tá agoniado que eu não mandei alô pra ele aqui, mas eu mandei sim. Alô, Ademar.
2: Bota uma música pro Edinho aqui e pro Joel. A música Pássaro Livre, os atuais.
0: Não vai dar, Ademar, mas o alô a gente já deu. Então tá certo, um abraço pro Ademar que vai se aposentar, o amigo.
1: Isso aí.
0: Vamos embora então, Oswaldo?
1: Vai embora.
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0: 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Vamos embora então, deixando.
1: Vamos embora.
0: Os filhos do Rio Grande, Flor do Meu Jardim, Oswaldo, a pedido aí da dona Inês Sarmento.
1: Vamos ouvir.
0: Abraço pra todo mundo, não deu de atender todo mundo, fica pra próxima. Tchau, tchau, Oswaldo.
1: Tchau, tchau, pessoal.
0: Tá chegando Bem-vindo Milholi com seu paradão da Sentinela. Agora sim a música vai chegar, Filhos do Rio Grande. Tchau, tchau.

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0: É o Paradão de volta com boa música, Teodoro Sampaio, meu pai, velho milongueiro, distante da mulher querida. Che Garotos, melô do ex-marido.
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1: Mas que barbaridade, de novo essa mala sem alça. Alô?
2: Olha aqui, tu não desliga, tu me escuta, cachorro. Eu vou te dizer uma coisa.
1: Por quê?
2: Eu passei no banco, eu peguei o extrato e a pensão não tá lá outra vez.
1: Tá sim, tu tem que te tratar,
2: olha,
1: tu tá ficando louca.
2: O Júnior tá precisando de aparelho, a creche tá atrasada, o meu cirurgião plástico não aceita o teu convênio bagaceiro. E tem mais, tu te coça, o outro vai ganhar cafuné e vai ser na cadeia.
1: Mas que cafuné na cadeia? 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Tchau, tchau, muquirano.

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1: Paradão da Sentinela, banda Mercosul, qual é o seu nome? Joneto e Frederico, tá combinado. Bruno e Marrone, vou te amarrar na minha

0: hora certa para você, 13 horas e 28 minutos.
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0: 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Os Fazendeiros, Sai do Meu Caminho. Bino, Mama Leone. Goiano e Paranaense, O Vaqueiro.

0: Paradão da Sentinela prossegue e a hora certa para você, 13 horas 41 minutos.
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22: 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Força Esquecida, Zé Bart e Larissa, Costureira Guerreira, Pedro Raimundo, Na Casa do Zé Bedeira.

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1: Vamos à festa na casa do Zé Bedeu, pessoal! Ei, lá, festa boa!

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de boa, um grande abraço, muito obrigado por estarem conosco. Amanhã, neste mesmo horário, estaremos de volta. Não esquecendo que à noite tem mais Paradão, das 10 à meia-noite. Um grande abraço.

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22: Alô, gente amiga, uma ótima tarde para você que está ligado, você que está sintonizado em 97.9. Muito boa tarde. Hoje é terça-feira, dia 22 de setembro de 2026. Hoje é o último dia do inverno, né, gente? Hoje termina o inverno, começa a primavera, a noite vai começar a primavera e a gente segue por aqui até as 16 horas com muita música bonita para você que gosta da boa música brasileira. Hoje, às 21:50 começa, 21:05 aliás, às 21:05 começa a primavera pelo horário de Brasília. E é claro, a partir de agora, temperaturas tendem a aumentar e é claro que esse fenômeno El Niño tá trazendo chuva, tempo nublado aqui em Gaspar, no centro da cidade, temperatura 19 graus na cidade Coração do Vale, em Gaspar, Santa Catarina. E aí, meu amigo, e aí, minha amiga, tudo bem? Tudo certo? Tudo acima do ótimo? Estamos chegando com muita música bonita, com muita informação, com muito entretenimento e, é claro, com a sua participação pelo 988-380192. 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Infelizmente, hoje, uma data triste para a música sertaneja. Recebemos a informação, noticiamos aqui, inclusive, você já está sabendo com certeza, foi encontrados destroços do helicóptero com o cantor Rick, lá na Serra Catarinense. Infelizmente, as 5 pessoas que estavam no helicóptero, incluindo o cantor Rick, faleceram e a gente estará atualizando também as informações desse grave acidente que aconteceu na Serra Catarinense. Mas a partir de agora, o WhatsApp liberado, valendo para você um design de sobrancelha, oferecimento da Adriana Souza Fashion Hair. Quer participar com a gente? Manda o seu áudio de até 20 segundos para o 988-380192. Levanta ao som, porque só tá começando. E para destacarmos uma homenagem ao cantor Rick, que infelizmente perdeu a sua vida nesse acidente, a música de maior sucesso da dupla Rick Renner, lá de 1998. Lembra dessa? Ela é demais. Fica a saudade, né, gente? 14:08.

Sentinela FM, 70 anos fazendo parte da sua história. Gustavo Lima, homem de família. Antes teve Panda, Porcelanato e abrindo bloco, Rick Renner, Ela é Demais. Ó, tô esperando a sua mensagem pelo 988-380192. 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Onde quer que você esteja, levanta o som, seguimos em frente até as 16 horas com só música boa. Primeiro intervalo comercial rapidinho e eu volto já já trazendo as primeiras participações dessa tarde maravilhosa, apesar do tempo carrancudo aqui em Gaspar. 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
1: Agora 14:25, seguimos em frente com o nosso Comando Popular. Obrigado pelo carinho da sua audiência. 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Você que está trabalhando, está no seu carro, de repente não está aí conseguindo atualizar as informações, vou atualizar para você a informação. Os destroços do helicóptero com o cantor Rick, da dupla Renner, que desapareceu na Serra de Santa Catarina, foram encontrados nessa terça-feira 22, na região de Santa Bárbara, no interior de Urubici. 5 corpos foram localizados, de acordo com o Corpo de Bombeiros. Além de Rick, estava no helicóptero o empresário Bruno Avelar, o videomaker Paulo Soares, o piloto e o copiloto da aeronave, identificados pela empresa somente como Antônio e Leopoldo. A informação, é claro, causou uma grande tristeza em todo o Brasil, entre os familiares, amigos e fãs. A aeronave desapareceu na tarde de segunda-feira, dia 21, após decolar de Porto Belo, no litoral norte de Santa Catarina, durante a manhã. O destino era São Joaquim na Serra e era uma viagem de cerca de 190 quilômetros. A região dos destroços foram encontrados, tem áreas que variam entre montanha, planície e mata fechada. A operação de buscas contou com uma aeronave que encontrou os destroços. Aproximadamente 40 bombeiros trabalharam, 2 cães farejadores, mais 10 viaturas e drones com capacidade de identificação térmica. Agora, a equipe se concentra em resgatar os corpos. Após a retirada, serão levados ao Instituto Médico Legal de Lages, lá na Serra de Santa Catarina. 14:27, estou esperando a sua mensagem. 988-380192. Obrigado pelo carinho da sua audiência. A Lúcia tá ligada com a gente, era fã do Rick, junto com o Renner, pediu uma música, eu já toquei a primeira. Mais tarde eu toco para você essa música do Rick Renner. Beleza, minha amiga? Beijo para você, seja bem-vinda. Milene Andréa Schmidt tá ligada no Biochora, tá ligada também, pediu a música Ela é Demais, toquei no início do programa. Tá bom, Milene? Beijo para você, seja bem-vinda e obrigado pelo carinho da sua audiência também. Eu sinto muito, né? Por um grande artista que era o Rick também, que vai deixar saudade.
2: Boa tarde, meu amigo Gil Dias, tudo certo? Coloca aquela música do Rick Renner, filha, beleza? Para todos os ouvintes da Rádio Sentinela, infelizmente ele veio a falecer ali, né? Uma triste fatalidade que deu com o helicóptero, né? Então, em homenagem a ele, eu coloco essa música e também me coloca aí no sorteio.
1: Valeu, Anderson. Grande abraço, amigo. Grande abraço. Obrigado pelo carinho da sua audiência. Agora tem Matheus e Cauã.

Sentinela FM e o romantismo de Bruno Marrone, Agarrada em Mim. Antes teve Corpo e Alma e DJ Ari SL nos bailão. Abrindo o bloco teve Matheus e Cauã, Que Sorte a Nossa. Ó, tô esperando a sua participação pelo 988-380192. Falando pra você hoje um design de sobrancelha, oferecimento da Adriana Souza Fashion Hair. Daqui um pouquinho a previsão do tempo e também a atualização de informações de Gaspar e região dentro do nosso Comando Popular. Intervalo começou rapidinho e eu volto já. 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
1: Maravilha, gente, 14h46, seguimos em frente até as 16 horas com o melhor da música brasileira. Você que está ligado com a gente, grande abraço, seja bem-vindo, seja bem-vinda. A Vitória Fernanda do bairro Bela Vista, beijo pra você, Vitória, seja bem-vinda. Obrigado pelo carinho da sua audiência, está pedindo Murilo Rufi, depois eu toco pra você. Heloísa Lana, minha amiga do Barracão, tá ligado com a gente, grande abraço, seja bem-vinda. A Rosana de Deus, fala, Rosana.
2: Boa tarde, Rosana do Santa Terezinha, quero participar do sorteio. Também quero ouvir aí a música do Rick Renner, filha. Obrigada.
1: Tá bom, Rosana, beijo pra você, seja bem-vinda. Marcelino Bertoldi, lá da Itopava Central em Blumenau, na região norte de Blumenau, tá ligado com a gente, grande abraço, obrigado pelo carinho da sua audiência. O Marcelino, essa semana passou aqui na rádio visitar a gente, no início do programa a gente bateu um papo rapidão, ele e a filha vieram de Blumenau aqui visitar a Sentinela FM. Valeu, Marcelino, abraço, meu amigo, seja bem-vindo. A Patrícia de Souza tá ligada com a gente, diz que lamenta profundamente a tragédia com o cantor Rick, é verdade, uma tragédia. Beijo pra você, minha amiga. Lara do Gaspar Grande também tá ligada com a gente, grande abraço, sejam bem-vindas aqui ao nosso Comando Popular. Amélia Bornause, fala, minha amiga, tudo bem? Do Gasparinho tá ligada com a gente. Maria Otília Trainotti, alô, Maria Otília Trainotti da Costa do Gaspar Grande, também está ligada, sintonizada com a gente aqui no nosso Comando Popular. A Josiane do bairro Coloninha pediu e está curtindo. Paula Fernandes e Simone Mendes, Circo.
3: Tá explicado, suas conversas temporárias

0: Obrigada!
1: Boa tarde, aqui meu nome é Júlio, do bairro Santa Terezinha. Gostaria de participar desses prêmios aí da tarde. Abraço a todos os ouvintes.

0: Sentinela FM, 70 anos fazendo parte da sua história. Zezé de Camargo e Luciano, irmão da Lua, amigo das estrelas. Antes teve Murilo Ruf, Saudade Estranha. E abrindo o bloco teve a Paulinha Fernandes e a Simone Mendes, a coleguinha Circo. Estou esperando a sua mensagem, 988-380192. Se preferir, mande o seu áudio de até 20 segundinhos com seu nome e seu bairro para você mandar o seu recado aqui no nosso Comando Popular. A você que está passando por Gaspar com seu carro, seu caminhão, nos levando de carona na BR-470, na rodovia Jorge Lacerda, na Ivo Silveira. A você que está nos 21 bairros da cidade também, circulando de carro, obrigado pelo carinho da sua audiência. E você que está na BR-101 também, indo sentido Florianópolis, litoral norte, sentido sul do estado, sentido norte, sentido Joinville. Grande abraço e obrigado pelo carinho da sua audiência. Alô, nega, ligada com a gente lá em Navegantes. Beijo pra você, minha amiga. Seja bem-vinda e obrigado pelo carinho da sua audiência. Sentinela FM 1459.
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0: Agora 15:04, já estamos de volta. Alô, Antônio Gonçalves, de Blumenau, do bairro Fortaleza, rádio ligado e curtindo também a Sentinela FM na Loira Blumenau. Grande Antônio, obrigado pelo carinho da sua audiência, amigão. A Gilda Costetzer do centro tá ligada com a gente. Beijo pra você, estamos curtindo as canções do Comando Popular. Queremos participar do sorteio. A Gilda, o Antônio Carlos Costetzer também, o maridão da Gilda, ligado com a gente e curtindo o nosso Comando Popular. Obrigado e boa sorte. A Rosimele Castilho, alô, a Diane Ferreira do Gaspar Mirim, tá ligada com a gente, grande abraço, seja bem-vinda, obrigado e boa sorte aqui no sorteio.
8: Oi Gil, é Rosane do Barracão, gostaria de participar dos prêmios de hoje e coloca uma música boa aí para nós curtir hoje. Um abraço e até mais.
0: Tá bom, Roseli, beijo pra você, minha amiga, seja bem-vinda. Ó, só falta você, 988-380192. Roseli, levanta o som, tem pra você Zé Neto e Cristiano, Estado Decadente.

0: Sentinela FM aqui, só música boa. Grupo Manotaço, presente de Deus. Antes teve João Neto e Frederico, cara de sorte. Abrindo o bloco teve Zé Neto e Cristiano, estado decadente. Estou esperando a sua mensagem pelo 988-380192. 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
8: Agora 15:18, seguimos em frente com o nosso Comando Popular com a força da Maxi Marques Odontologia e também da Ótica Celso. Que maravilha! Vamos em frente. O pessoal tá mandando mensagem pra gente, o Francisco Sansão, do Arraial do Ouro, ligaram com a gente. Abraço, meu amigo, seja bem-vindo. Obrigado pelo carinho da sua audiência. Fala, Jean. O Jean mandou recado pra gente.
9: Tá, viu? Tudo certo? Aqui é o Jean do Poço Grande. Gostaria de participar do sorteio. Vamos que vamos.
8: Valeu, Jean. Abraço, meu amigo. A Ticiana da Trindade tá ligada com a gente na margem esquerda. Kátia Cunha, minha amiga do Gaspar Mirim, beijo pra você, seja bem-vinda. Já toquei essa música do Rick Renner, depois vou tocar mais uma, viu, querido? Não vai virar um especial do Rick Renner, mas a vida segue, a gente tem uma programação a seguir aqui. Eu não posso tocar só uma música ou só de um artista, né? Entendendo aqui, porque eu toco mais uma, tem alguns pedidos aqui, eu toquei a primeira e logo, logo vou rolar pra vocês mais uma do Rick Renner, em homenagem ao cantor Rick, que nos deixou em infelizmente, nesse acidente aéreo lá na Serra de Santa Catarina. A Cláudia da Trindade, minha amiga, tá ligada com a gente na margem esquerda. Beijo pra você, seja bem-vinda. Hugo Borges Varela, maridão da Cláudia também, ligado com a gente. Alô, Mara! Mara do bairro Figueira, beijo pra você, seja bem-vinda e obrigado pelo carinho da sua audiência. Marli da Trindade, oi Marli, ligada com a gente lá na margem esquerda também. Beijo pra você, seja bem-vinda e obrigado pelo carinho da sua audiência.
10: Boa tarde, Gil. Aqui é a Celina Vilvério Gasparinho. Quero participar do sorteio, valeu? Quero que você toque aquela música Anel de Noivado. Hoje nós estamos completando 42 anos de matrimônio, valeu? Coloca o nome do Evaristo, Fernando Vilvério e o meu nome. Celina Vilvério. Aquele abraço. Uma ótima terça-feira, valeu?
8: Valeu, Celina.
10: Que Deus abençoe a vocês todos e a nós todos aqui da casa. Amém.
8: Valeu, Celina. Parabéns, felicidade, que vocês sejam abençoados e que esse casamento prevaleça até o final das vidas. Que maravilha, né? Mais de 40 anos casada. Ô, Celina, essa música, infelizmente, eu não toco nesse horário. É a música que o Jean e os Valdinho tocam no Melodia Sertaneja. Mas vou tocar uma pra você aqui do Gustavo Leão. Pode ser? Proibido terminar. Essa é boa demais.

0: Sentinela FM, 70 anos fazendo parte da sua história. Matheus e Cauã, Imagina Sentada. Antes teve Gustavo Lima, Proibido Terminar. Intervalo comercial rapidinho e eu volto já já. 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
1: Já estamos de volta com o nosso Comando Popular fazendo a trilha sonora da sua tarde nesta terça-feira. Tempo agora está nublado ainda, temperatura 25 graus aqui no centro de Gaspar, Santa Catarina.
2: Boa tarde, Gil. É a Rosinha Bittencourt da mais esquerda. Gostaria de ouvir a música O Tempo Não Espera Ninguém, com Michel Teló. Beijinhos!
1: Valeu, Rosinha. Boa sorte, minha amiga. Michel Teló na sentinela.

Sentinela FM aqui, só música boa, Michel Teló, a música que a Rosinha pediu, né? Rosinha Bittencourt, o tempo não espera ninguém. Tem intervalo comercial rapidinho, eu volto na sequência trazendo mais participações e mais música bonita pra você aqui no nosso Comando Popular. Grande abraço a você que está trabalhando no comércio, na indústria, no campo, está no seu carro. Obrigado pelo carinho da sua audiência. Seguimos em frente até as 16 horas aqui com o nosso Comando Popular, com a força da Maxi Marques Odontologia e da Ótica Celso. 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
1: Agora 15h41, galera mandando aí vídeos e áudios sobre política. Meus amigos, aqui não é local para fazer propaganda política, né? Cada um escolhe o seu partido, o seu candidato, vota na sua condição de conhecimento, mas aqui na rádio, se eu rodar uma propaganda dessa, meu amigo, eles fecham a rádio, entendeu, amigão? Beijo para você no coração, mas manda para outro amigo. Valeu, amigão, um abração. Maria Aparecida Soares Ribeiro tá ligada com a gente, Maria Ribeiro Soares, aliás, do Alto Gasparinho. Beijo pra você, minha amiga, seja bem-vinda. Alaide Soares, tá ligada no Alto Gasparinho, grande abraço, seja bem-vinda e boa sorte. A Nilce Moratelli, ligada no Gaspar Mirim. A Rosa Elizabeth Russi, tá ligada com a gente no Gasparinho, tá com a gente também a netinha dela, Alice de Souza, a Gabriela de Souza e também a filha Carla de Souza. Alô, gente boa, beijo no coração, sejam bem-vindas. Agora tem Henrique Juliano, seja 15h42.

0: 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O som de Henrique Juliano, seja isso. Alô, Adriana, tá ligada com a gente no bairro Poço Grande, curtindo a gente também, a Sirlei, trabalhando e com o rádio ligado, antenada, aqui na Sentinela FM. Jackson, alô, Jackson, do bairro 7 também, tá ligado, participando aqui do sorteio. Obrigado, seja bem-vindo. A Rosileia dos Santos, também do Santa Terezinha. Alô, Rosileia, beijo pra você, minha amiga, seja bem-vinda e boa sorte aqui no sorteio. A Silvana Vipio Cardoso, tá ligado no Baú Central em Ilhota. O Sidney Cardoso do Baú Central e também o Cauê Vipio Cardoso. Alô, família bonita, grande abraço, obrigado pelo carinho da audiência. 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
1: Agora 15:52, temperatura 23 graus aqui no centro de Gaspar, Santa Catarina. 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Vamos ao sorteio rapidão aqui, valendo um design de sobrancelha, oferecimento da Adriana Souza Fashion Hair. 47 99703, final 05, a Silvana Vipel faturou Ladilhota do Baú Central. Alô, Silvana, parabéns, minha amiga, parabéns, Silvana. É só você esperar nosso contato e você agenda lá com a Adriana e faz o design da sua sobrancelha. A você que esteve com a gente, muito obrigado pela sua audiência, pela sua preferência. Amanhã eu prometo voltar a partir das 14 horas com mais um Comando Popular. 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Na sequência, vem aí o show de bandas. Se cuide, galera. Até amanhã. Fui.

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2: Fala, meu povo, boa tarde. É o show de bandas, tá? É o show de bandas, sim. Mas a gente não pode deixar de começar o show de bandas, começar o nosso programa.
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2: sem reverenciar esse grande nome, um dos grandes nomes da música sertaneja, que nos deixa, né? Que parte nesse dia, um dia tão cinzento, tão pesado. Rick, que Deus te receba. Obrigado por tudo. Obrigado por tanto. Olha as letras, as composições que esse, o legado que ele deixa pra gente. A joia da música sertaneja que ele deixa em forma de canções pra gente.

0: vai ser fácil, hein? Mais um grande nome da música sertaneja, da transformação da música sertaneja, né? Da modernização da música sertaneja. Da romantização da música sertaneja.
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0: Nosso querido Rick, que nos deixa. E ele que gostava tanto do sul do Brasil, que tinha uma ligação tão forte com Santa Catarina, escolhe Santa Catarina, a natureza de Santa Catarina para partir, né?
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0: Quis assim o destino, né? Quis assim o destino. Gente, boa tarde. Terça-feira, 22 de setembro de 2026, uma terça-feira, mais uma vez, né? Um dia diferente, um dia cinzento, um dia pesado para a música brasileira, para nós que somos do rádio. E eu falo isso por quê? Porque ele deixa essas pérolas, essas joias. Intérprete, compositor, cantor mesmo, né? Não preciso nem falar isso, né? Perfeição, né? E uma pessoa que exaltava a natureza, o amor em suas canções e suas letras.

apenas fazer uma boa tarde, né? De terça-feira, já com muita saudade, com muita, um aperto no coração, a voz embargada. Vamos fazer uma boa tarde, que com certeza ele agora se encontra com o grande amigo dele, onde ele fez, inclusive, uma música lá, quando houve a partida de João Paulo, em 98, ele fez uma música, eu vou tocar essa música. E quis a ironia do destino, ele fazer uma música, né, pra partida de um amigo de música, um amigo de estrada, de profissão. E essa mesma música hoje servir para a sua partida, né? Como o mundo é engraçado, né? Como é só Deus mesmo para explicar tudo isso. Não existe outra explicação. Não existe. Uma ótima tarde para você de terça-feira. Show de banda está no ar. WhatsApp 988380192 para você participar com a gente, tá bom? O Rick, que tem uma ligação muito forte com o sul do Brasil, com as bandas do sul do Brasil. Eu tive a oportunidade de conhecer, né? E tive a grata satisfação de poder bater um papo, de entrevistar, né? Tive essa graça de poder entrevistar o Rick na época que não existia redes sociais, não existia nem um celular no estúdio para tirar uma foto. E eu tive essa grata satisfação de poder receber o Rick e ter a sorte de receber ele no horário que eu estava no ar. Um cara de uma simplicidade, de uma camaradagem ímpar. Isso eu posso dizer. Por isso que sou fã. Porque a gente via a verdade. Não é aquele músico, né? Que chegou ao auge e te olha de cima pra baixo. Ele te chamava pelo nome. Ele olhava no olho pra te responder as perguntas, né? Os questionamentos. Pra falar contigo. É realmente um artista ímpar. Por isso de tanto sucesso. Por isso que eu digo que não vai ser fácil. Aí eu comecei a relembrar, né, esses momentos. E a gente tem também algo em comum com o Rick, né? Mais com o Rick, com o Renner, né? Também, mas muito mais com o Rick. Através do meu amigo Clair do Grupo Carisma, sabe? Amigos, né? Grandes amigos. E a gente teve a oportunidade de estar nesses encontros, sabe? Onde o Rick estava, com a sua viola, cantando, alegrando. Cara, momentos que vão ficar gravados no coração pra sempre. Obrigado, Deus, por eu ter tido a chance e amigos que me apresentam um cara desse ímpar. Eu vou começar o show de bandas com uma música que ele pegou e regravou, sabe? De uma das bandas da prateleira de cima da música do sul do Brasil, ele regravou, né? Você lembra dessa daqui? Ele regravou. Gostavam muito de cantar essa música. Fim de semana, com o Rick e Renner. Você conhece com os atuais, né? Com o Reni, né? Eles regravaram. Boa tarde pra você. Show de banda está no ar.

0: dessa região, Balneário. E eu vi as postagens, né? Das cantorias, às vezes, dos dois juntos ali, era muito bacana. E ele falava muito dos artistas do Sul e citava Negão e Magrão do San Marino. E até numa conversa com o Clay que a gente tava, ele falava assim: olha, esses dois piá aqui, eles mereciam estar numa Som Livre, tá gravando. E que os destino que foram para cada um pro seu lado e continuaram na música do Sul do Brasil, o Rogério, o Magrão e o Negão, né?
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0: Mas isso eu pude presenciar.
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0: 4:18.

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2: Simplesmente diferente.
3: Mais um clássico que ele deixa pra gente. Mais um. Eu quase falei um palavrão aqui. Quase saiu. Mais um baita som. Vocês sabiam o que eu ia falar, hein? Merece. Merece esse palavrão, porque a música. O homem era bravo. Era bravo.
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3: E eu já vou explicar o porquê. Curte um pouquinho, curte um pouquinho.
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3: Vamos homenagear esse gigante que escolheu Santa Catarina pra partir.
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3: Eu peço licença pra vocês. Eu sei que o show de bandas é bailão, mas hoje.
4: Eu aqui com a
3: sou obrigado a homenagear.
4: Oh, oh, oh, oh.
3: Esse gênio da música sertaneja, que moldou a música sertaneja.
4: Sonho e
3: ajudou a moldar a música sertaneja romântica. E já vocês vão saber o porquê.

É incrível, né? Vamos atender o WhatsApp, pessoal, ligado com a gente aqui. O meu amigo Marquinho Chart, boa tarde, meu querido. É merecida a homenagem, né, meu irmão? É realmente um artista ímpar, né? Um cara apaixonado por nosso estado, né? É verdade. É verdade. Oi, Edinalda. Um abraço, boa tarde pra Edinalda, pessoal do Baú Baixo, né? Realmente, um dia que a saudade impera já, né? Fala, meu amigo Jean, pessoal lá de Joinville. Um abraço. Meu amigo Valdir, o pessoal do posto, um abraço. O Buda, o Tigrão, o Salgadinho, o Jurubebo, o Saci, o Surdinho, o Lobo Mau, o Marca Passo, o Fala Grossa e o Zangato. Toda a turma lá, um abraço pra vocês, boa tarde. Boa tarde. Faz tanta falta o teu carinho. E aí, vocês pensam o seguinte, né? Aí, por que que o Robson tá falando que ele ajudou a moldar a música dos anos, digamos ali, final dos anos 80, 90, fazer essa transformação da música sertaneja? Vocês querem ver o porquê? Um dos grandes clássicos, uma das músicas que eternizam e colocam, né? Chitãozinho e Chororó na prateleira de cima, com certeza é essa canção que eu vou rodar um pedaço. E sabe de quem que é a composição? Sabe de quem? Do Rick. Como é que eu posso ser dele? Amigo de alguém? Composição do Rick e do Alexandre. Grande parceiro de composições, o Alexandre, do Ataíde Alexandre, né? É dele essa música.

0: importância do Rick na música sertaneja, na modernização da música sertaneja. Sem palavras, né? Sem palavras. Não tem. Olha, olha a letra.
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0: Quem é que não canta junto, cara? Quem?
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0: Não, se tu não canta junto, tu morreu por dentro, cara. Não, não.

saiu daquela brilhante cabeça do Rick, essa composição, junto com o Alexandre, seu parceiro de composições. Cara, é incrível. É incrível.

0: é de se emocionar, né? A gente ficar sabendo disso. Eu já sabia, né? A gente, como radialista, a gente pegava. Eu sou muito de ler as sinopses de CDs, de discos. Eu fazia isso muito aqui. Faço até hoje. Por isso a gente sabe, né, disso. Se o amor que morreu dentro dela ainda vive em mim. A importância do Rick na música sertaneja, né? A importância. É demais. Vamos de música, vai. Universitária agora.
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0: Já tem mais composições do Rick. Calma.

0: Propaganda Universitária. O que que eu sou sem você, para você ligar aqui no show de bandas, nesse dia tão especial, né? De tanta saudade, no dia que Rick nos deixa.
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0: Agora 4:34.

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19: E essa, né? Qualquer machão, do mais durão que é, quando chega os 15 anos da princesa, não tem quem não se desmancha, né?
20: Hoje eu parei pra escrever.
19: E que presente que ele deixou pra gente,
20: alguma,
19: né?
20: Alguma coisa assim sobre você.
19: Que presente.
20: Simplesmente me deixei levar pela emoção de poder lhe falar.
19: Uma homenagem para sua filha.
20: Do dia em que você nasceu.
19: Que hoje é homenagem para todas as filhas.
20: Sua mãe e eu.
19: Do Brasil.
20: Um lindo presente que o Senhor nos deu. A realidade de um sonho meu.
19: Obrigado, Rick. Obrigado.

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1: Sabe, gente, eu tenho duas filhas. Eu tenho uma que tem 12 anos e já é 15. E eu já penso na festa de 15 anos, né? E a primeira música que vem na cabeça do repertório é essa. Já fiz alguns eventos com festas de 15 anos. E essa música, ela é a primeira do repertório. É unânime. Filha de Rick Renner. Essa tem que ter. E é uma música universal, né? Pra todas as religiões. Ela transcende. Uma música que transcende.
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1: Ai, ai, um abraço pro meu amigo Neto Fistarol, né?
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1: Um abraço especial, meu querido, né? Bruno Orne também, um abraço, meu querido. A Zumbira Casaril também, um abraço, Zumbira.
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1: A Mara também, um abraço, Mara. Meu amigo Marcos Gaúcho, né? O Carvalho, um abraço especial. Alô, Teri França, pessoal do Alto Gasparinho.
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1: Verdade, uma lenda da música, né? Aí a gente fala lenda da música como cantor e compositor, né? Mais uma pedrada que é do Rick. Mais uma, olha só.
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0: moldou com toda certeza a música sertaneja dos anos 80, anos 90, com certeza. Essa João Paulo e Daniel eternizaram, hoje eu sei, né? Composição de Rick. Mais uma vez o Rick e o Alexandre.
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0: O legado fica, né?
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0: Com toda certeza. E André Renner agora, me leva pra casa. Daqui a pouco tem mais. Ui. Precisava de uns três programas pra trazer um pedacinho de cada música do Rick. Mas eu tô escolhendo as principais, sabe? Que tocaram o coração de todo mundo. E tocam até hoje, né? Viraram lendas da música.

0: e Alto Astral. 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
1: Agora 4:49.

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5: A máquina de tocar, tocar, tocar sucesso.
6: E essa, claro, né? Essa foi o divisor de águas na carreira de Rick Renner. A famosa feiticeira, né? Mas ela é demais, é o nome da música. Do sucesso, do hit.

0: tantas e tantas e tantas e tantas canções, né? Eternizadas agora com o Rick, né? O Rick Renner. E claro, ele emprestando, né, as suas letras para artistas também chegarem ao auge, chegarem ao sucesso.
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0: Experimentarem.
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0: Experimentarem.
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0: Poder gravar uma música que é que se torna hit, que se torna inesquecível. Mas sabe por que eu tô falando isso? Eu tenho certeza que essa música aqui também, né? Essa dupla que eu vou tocar agora um pedacinho, eu acho que eles foram agraciados, né? Por Deus e por Deus ter agraciado o Rick por ter feito essa letra e agraciado eles, emprestado para eles, cedido para eles fazerem e eternizarem essa canção. Você sabia que essa música é composição do Rick?

0: é surreal, né? É surreal, né? Cleiton e Camargo chegaram ao auge. Uma composição de Rick. Uma música que se tornou um hit atemporal. Uma música que daqui 30, 40, 50 anos.
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um abraço pra Célia do Campeche, pessoal ligado com a gente, né? São muitas canções, muita, realmente, ele deixa um legado gigante na música sertaneja, o nosso Rick, com toda certeza. Com toda certeza. Agora a banda Águia canta pra gente. Volte, amor.

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1: Agora 5:05.

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rapaz. Eu digo que são tantas canções, né, que deixam, né, com o legado do Rick. Sabia, não sabe cantar meu canto. Que ajudaram a construir o sertanejo, né? Sabia fez um ninho no galho do pau. E tem mais uma, né? Mais uma canção que a gente canta muito, cantou, e uma música que fica eternizada também nas vozes, né? De, com certeza, agora um grande irmão que tá encontrando ele nas portas do céu, com certeza. Essa daqui também, composição de Rick. João Paulo e Daniel, só dá você na minha vida.

0: legado é extenso e eterno, né? Rapaz do céu, é muitas canções assim que todos cantam até hoje, né? Músicas que viraram lendas, hits, né?
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0: Do nosso querido Rick, que nos deixa no dia de hoje. Alô, Mari, pessoal lá de Caçador, um abraço. Boa tarde, pessoal de Caçador.
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0: Sempre ligados com a gente através da internet.

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1: Agora 5:20.

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4: 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Mais um clássico eternizado e composição de Rick, né? Nos bares da cidade.

gente. São muitas e muitas canções, né? Um legado que fica realmente recheado de grandes e eternas canções. Tanto na voz de Rick, né? Com o Rick e o Renner. Como composições que ele empresta, né? Pra grandes nomes da música sertaneja. Você sabia que essa música aqui é a composição do Rick? Sim.

0: da banda Passarela aqui no Show de Bandas com Se Ainda Existe Amor.
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0: 5:36.

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8: Olá, eu sou Jefferson Debus, presidente do Sindicato dos Trabalhadores no Serviço Público Municipal de Gaspar, o Sintraspug. 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

18, faltando pra 6, né? Mais uma, mais uma. Mais uma de Rick Renner. Também um baita som, né? Você decide.

são tantas e tantas canções. Agora, mais uma que ele emprestou, né? Que ele cedeu, né? A composição. E ficou um grande clássico da música sertaneja. Mais uma pra João Paulo e Daniel ele cedeu, ó. Simplesmente, Poeira da Estrada. Composição do Rick.

0: São muitas e muitas canções, né? Que ficam eternizadas. Na voz do Rick ou as composições que ele emprestou para os amigos, né?
1: Agora no show de bandas. Momento do Modão. Sertanejo classe A. Também tem espaço aqui.
0: E essa que eu rodo, né? É realmente uma homenagem que ele fez, né? Quando foi a partida de João Paulo. E hoje fica pra ele também, né? Ao lado de Deus.

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1: Faltando 10 minutos para 6.

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1: Muito bem, gente, aquele abraço, hein? Obrigado pela sua audiência. Show de bandas fica por aqui nessa tarde especial de terça-feira, né? Uma terça-feira típica, diferente. Partida do nosso querido Rick. Deixo mais uma canção eternizada, né? Na voz dele.
2: Nessa casa de caboclo.
1: Um abraço e até amanhã.
2: É muito

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1: Louvado seja nosso Senhor Jesus Cristo, para sempre seja louvado. Salve Maria, paz e bem, boa noite, caros irmãos, irmãs radiovintes. Mais uma vez, pelas ondas da Rádio Sentinela FM, queremos levar até você a leitura orante da Palavra de Deus neste dia 22 de setembro de 2026. Estamos vivendo a terça-feira da 25ª semana do tempo comum. Já tivemos duas terças-feiras seguidas com comemorações marianas. Hoje, então, retornamos às leituras previstas então para esta 25ª semana do tempo comum, classificada como ano A. Tracemos sobre nós o sinal de nossa fé. Em nome do Pai, do Filho e do Espírito Santo. Amém. Hoje iremos proclamar Provérbios 21, 1 a 6, 10 a 13, o Salmo 118 ou 119, Lucas 8, 19 a 21. Rezemos a oração do Ângelus. O anjo do Senhor anunciou a Maria e ela concebeu do Espírito Santo. Ave Maria, cheia de graça, o Senhor é convosco. Bendita sois vós entre as mulheres e bendito é o fruto do vosso ventre, Jesus. Santa Maria, Mãe de Deus, rogai por nós, pecadores, agora e na hora de nossa morte. Amém. Eis aqui a serva do Senhor, faça-se em mim segundo a vossa vontade. Ave Maria, cheia de graça, o Senhor é convosco. Bendita sois vós entre as mulheres e bendito é o fruto do vosso ventre, Jesus. Santa Maria, Mãe de Deus, rogai por nós, pecadores, agora e na hora de nossa morte. Amém. E o Verbo divino se fez carne e habitou entre nós. Ave Maria, cheia de graça, o Senhor é convosco. Bendita sois vós entre as mulheres e bendito é o fruto do vosso ventre, Jesus. Santa Maria, Mãe de Deus, rogai por nós, pecadores, agora e na hora de nossa morte. Amém. Rogai por nós, ó Santa Mãe de Deus, para que sejamos dignos das promessas de Cristo. Oremos. Infundi, Senhor, em nossas almas a vossa graça, para que pela anunciação do anjo, a encarnação do vosso Filho, cheguemos por sua paixão e cruz à glória da ressurreição. Pelo mesmo Jesus Cristo, nosso Senhor. Amém. Glória ao Pai, ao Filho e ao Espírito Santo, como era no princípio, agora e sempre. Amém. Glória ao Pai, ao Filho e ao Espírito Santo, como era no princípio, agora e sempre. Amém. Glória ao Pai, ao Filho e ao Espírito Santo, como era no princípio, agora e sempre. Amém.

0: Caríssimos irmãos, conforme já dito antes, hoje proclamaremos o Evangelho de Lucas, capítulo 8, versículos 19 a 21. Um evangelho já bastante conhecido. A mãe e os irmãos de Jesus foram até ele, mas não conseguiam chegar perto por causa da multidão. E o avisaram: tua mãe e teus irmãos estão lá fora e querem te ver. Ele lhes respondeu: minha mãe e meus irmãos são aqueles que ouvem a palavra de Deus e a praticam. Palavra da salvação. Glória a vós, Senhor. Muito atentos, caríssimos irmãos, à meditação deste evangelho. Jesus não nega os vínculos de parentesco e não pretende humilhar sua família, mas antes associar-lhe todos os que aceitam e assumem o evangelho. Ele deseja alargar sua família com todos os que escutam a palavra de Deus e a põem em prática, todos os que se posicionam a favor do seu projeto de construção do reino. Não basta juntar pessoas em torno de uma teoria religiosa ou mesmo de um código moral, mas é preciso procurar e querer entrar na proposta de Jesus. É preciso transformar o evangelho em ação, em vida. Quem dá esse passo começa a fazer parte da família de Jesus, formada por inúmeras mães, pais, irmãs e irmãos. O ensinamento de Jesus abre as portas do reino a todas as pessoas, independentemente de raça, cultura, gênero, classe social. Aderindo ao reino dos céus, os seguidores de Jesus formam uma nova família, não de forma mágica ou passiva, mas a partir da mensagem do evangelho. Vemos assim que o parentesco espiritual cria laços maiores e mais fortes que o parentesco biológico. Por isso, é missão da igreja procurar ampliar sempre mais esta família espiritual, levando o evangelho a todas as pessoas e a todos os povos. Nós chamamos de santos aqueles membros da família de Jesus Cristo que fizeram a sua vontade em vida e partiram para a casa do Pai, sendo modelos para nossas vidas e intercessores, porque convivem na grande família de Deus. Imaginem vocês se Jesus vai deixar de dar ouvidos a um homem, a uma mulher, santos e santas que viveram aqui na terra e fizeram a sua vontade. Por isso, caríssimos irmãos, que possamos olhar este evangelho hoje tão pequenininho, apenas 3 versículos, mas com uma grande sabedoria e informação para todos nós. Rezemos. Obrigado, Senhor, por nos ensinar a conservar no coração e meditar a palavra, criando assim uma enorme intimidade com você, a ponto de fazer parte da sua nova família espiritual. Amém. Caríssimos irmãos e irmãs, amanhã, quarta-feira, é dia de Nossa Senhora Desatadora dos Nós, com a sua novena na Matriz São Pedro Apóstolo, aqui em Gaspar, a partir de 18 horas e 15 minutos. Logo em seguida, às 19 horas, a Santa Missa, com a bênção do Santíssimo Sacramento. Vamos participar. E nós, a comunidade Santa Rita, no bairro 7 de Setembro, também convidamos amanhã para a tradicional bênção das rosas, que acontece todo mês próximo ao dia 22. A gente sempre transfere para uma quarta ou para o domingo, quando 22 está próximo. Como 22 é hoje, amanhã então acontece a celebração às 19 horas com a bênção das rosas. Vamos participar. Espaço, momento, lugar para nós rezarmos e colocarmos nossas intenções existe em nossa paróquia. Então vamos participar. E você que não é desta paróquia de São Pedro, que é de outra cidade, outro lugar, procure a sua igreja para bem participar dos atos litúrgicos. Lembramos também que está acontecendo a novena de Santa Teresinha do Menino Jesus na sua comunidade, aqui em Gaspar. Já começou a novena no dia 18 e vai até o próximo sábado 26, com a grande festa da comunidade Santa Teresinha. Vamos participar dessa preparação que já está acontecendo, inclusive agora, 19 horas, terá aí o quinto dia da novena, o sexto dia, até terminar no próximo sábado, sempre às 19 horas. Que Santa Teresinha, que é um grande modelo também de escuta e fazer a vontade da palavra de Deus em sua vida, nos ensine também a fazer o mesmo através de seus escritos e de sua intercessão, de fazer cair sobre nós uma chuva de rosas, que passaria o seu céu fazendo bem à terra. Continuemos nas ondas da Rádio Sentinela do Vale. Louvado seja nosso Senhor Jesus Cristo, para sempre seja louvado. Salve Maria, paz e bem. Boa noite, em nome do Pai, do Filho e do Espírito Santo. Amém.
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1: Bom final de tarde a todos.
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0: 18 horas, 15 minutos.

legal, gente. 18h16. Estou chegando do seu rádio nesta noite de terça-feira para levar as informações do esporte para vocês. Vamos ficar até as 19 horas falando do mundo esportivo aqui na 97.

trabalho, um bom trabalho para você. Para você que já encerrou seu expediente nesta terça-feira, já está na poltrona, com os pezões para cima. Obrigado, viu? Para vocês dos bares da cidade, as lanchonetes e restaurantes, pessoal do posto de gasolina, os guardas do turno, pessoal das facções, as meninas, os meninos e os internautas nos quatro cantos do planeta, com sol e imagem. A todos vocês, uma ótima recepção.

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Dezoito horas com mais 24 minutos. Hoje é terça-feira, 22 de setembro. Está no ar aqui na 97.9 FM. As informações do mundo do esporte. Boa noite. Vamos trazendo algumas manchetes que movimentou o mundo esportivo. Capital gaúcho internacional acumula recusas e enfrenta obstáculos para um novo técnico.

Campeonato Brasileiro da Série A, clubes vão pedir à CBF fim do limite de 12 jogos e criação de um time B. De janeiro, o Vasco da Gama vai jogar no Maracanã em 2026. O estádio recebeu 9 jogos com intervalo de até 48 horas. São Paulo, empresário morto em queda de helicóptero com o cantor Rick. Era amigo de Neymar pai e ligado ao time da Vila Belmiro. Campeonato Brasileiro da Série B finaliza hoje a rodada de número 29 na capital do Carvão. Aqui no município de Gaspar vem aí o segundo torneio sintético ali no estádio Carlos Barbosa Fontes.

18 horas 26 minutos, está no ar aqui na 97.9 FM as informações do mundo do esporte para vocês.

0: Olha, trazer informações aqui da CBF que registra aumento de 5 minutos de bola rolando por jogo no Campeonato Brasileiro, com novas regras. Um estudo encomendado pela CBF mostrou que o tempo de bola rolando por partida no Campeonato Nacional aumentou 4,49 desde a implementação das novas regras. É, antes ser aquela, né? Aquela malandragem. Malandro é malandro, mané, é mané. Agora a medida é de 58 minutos e 43 segundos de bola rolando por partida. Antes as partidas tinham a média de 53 minutos. Essa taxa representa um aumento de 5,9%. O estudo da CBF aponta que o Brasileirão é o segundo campeonato dentre as grandes ligas com maior tempo de bola rolando por partida, contando as partidas com as novas regras. Por exemplo, na Itália, campeonato italiano daquele país, é uma média de 60,16 minutos por jogo. No nosso brasileiro aqui, 58,43. Na Espanha, 57. Na Série B do Nacional nosso aqui, por exemplo, 56,49. Na Alemanha, 56,13. Mirassol e Botafogo, por exemplo, no último sábado no Municipal de Mirassol, pela 27ª rodada, bateu recorde histórico de tempo de bola rolando na Série A, desde que a CBF passou a contabilizar esses dados em 2019. Foram 70 minutos e 12 de bola rolando na vitória do Mirassol 2-0. É um bom número, né? Por outro lado, o empate entre Coritiba e Atlético Paranaense pela 26ª rodada teve apenas 39 minutos de bola rolando e foi colocado com um ponto de atenção pela CBF no clássico na capital paranaense. Quando o árbitro perceber que uma cobrança de lateral está sendo embaçada, aquela malandragem, ele deverá apitar e iniciar uma contagem regressiva visual de 5 segundos usando os dedos da mão, claro. Punição: se o tempo se esgotar e o arremesso não for executado, a posse da bola passa para o adversário, que passará a ter direito de fazer a cobrança. Como no caso anterior, quando o árbitro perceber que uma cobrança de tiro de meta está sendo embaçada, atrasando o jogo, aquela malandragem, ele deverá apitar e iniciar uma contagem regressiva visual de 5 segundos usando, claro, os dedos. A punição, caso o jogador não realize a cobrança dentro do tempo lance, será revertido em escanteio para o time adversário. O jogador a ser substituído terá 10 segundos para sair de campo após o quarto árbitro erguer a placa que indica a alteração. O árbitro irá indicar a contagem dos últimos 5 segundos com a mão levantada. A execução se aplica ao jogador lesionado que claramente não tem condições de sair de campo sozinho. Em caso de atraso de substituto, o jogador substituto deverá aguardar 1 minuto para entrar em campo, deixando o time infrator com um a menos durante este tempo. Anteriormente, jogadores que saíam de campo para receber atendimento médico aguardavam apenas autorização do juiz para voltar ao jogo. Muitas vezes, isso era usado como artifício para fazer cera em campo, claro. Agora, será necessário aguardar pelo menos 60 segundos para voltar a campo, deixando o time com um a menos durante este tempo. Aí aquela malandragem, né? Aquela cobrança de escanteio, aquela dividida de bola, o camarada que cai no chão já, né? Fica embaçando ali na malandragem, mastigando. E aí o tempo vai passando, né? Aí por isso que aumentou o número de bola, os minutos de bola rolando no Campeonato Brasileiro. E servindo para a Série B, para as quatro divisões nacional, né? E realmente tava ficando uma coisa meio desagradável, né? O jogador simulava uma falta muitas vezes e ficava rolando no chão, chamando a atenção da imprensa. Aí agora o camarada vai pensar duas vezes, né? Antes de ficar fazendo cera. É uma boa CBF, é boa isso aí, viu? Mas é, falando em CBF, é o fim do limite, 12 jogos e criação de um time B. Pois é. Vamos ver aqui, ó. A reformulação das regras do futebol brasileiro não terminou com as decisões tomadas na reunião entre CBF e clubes desta segunda-feira, portanto, ontem. Enquanto os representantes de séries B, A e B provocaram a redução gradual de limite de estrangeiros em uma nova divisão para as inscrições dos elencos, duas outras propostas ficaram para a próxima reunião. O final do limite de 12 jogos para transferências entre clubes do mesmo campeonato brasileiro e a possibilidade de criação de equipes B. Aí não vai funcionar, hein? Aí não vai dar nada, não vai dar certo. As ideias foram reveladas por Guilherme Bellinati, dono da SAF do Londrina, que participou do encontro. A atenção, segundo ele, é ampliar o debate sobre a formação de jogadores e dar mais oportunidades no mercado para jovens durante a competição nacional. Atualmente, um jogador que tenha atuado por um clube brasileiro pode mudar de equipe dentro da competição, desde que não tenha ultrapassado o limite de 12 partidas. A trava foi ampliada de 6 para 12 jogos para a temporada 2026, em razão das particularidades do calendário deste ano. A proposta agora é retirar esse limite. O assunto, porém, ainda não foi votado e deverá voltar à mesa dos clubes em uma das próximas reuniões conduzidas pela CBF. A discussão sobre a regra ganhou espaço justamente em um cenário de mudança do regulamento. No encontro desta segunda-feira, portanto, ontem na CBF, e clubes aprovaram alteração para as próximas temporadas, incluindo a redução gradual do limite de estrangeiros relacionados por partidas, que passará de 9 atualmente para 8 em 2027 e chegará a 5 em 2030. É nesse cenário de mudanças que o Bellinati defende uma discussão mais ampla sobre o desenvolvimento dos clubes e o funcionamento do mercado. É muito importante que essas decisões sejam pensadas também para o médio e longo prazo. A gente precisa olhar para a formação, para o espaço dos jovens e para a dinâmica das competições, disse o dirigente. A retirada da trava de 12 jogos poderia aumentar as possibilidades de movimentação de atletas durante o campeonato. Na prática, jogadores que perderam espaço em seus clubes poderiam ter mais alternativas para permanecer em atividade sem precisar esperar o fim da competição ou uma nova temporada. Legal, boa, boa também essa aqui. Agora o estrangeiro podia ser uns dois, três só, né? E sabe quem foi contra isso aí, Eva? O Flamengo foi o primeiro, quer aumentar mais, né? A CBF quer diminuir, né? O Mengão quer aumentar pra 12, né, velho? Ô, barbaridade. 18:37, eu vou rápido intervalo comercial, já, já. Eu venho falando do Clube Atlético Tupi, hein? Vem o segundo campeonato de futebol, é? No campo sintético. Daqui a pouco, mais detalhes pra vocês aqui na programação da 97.9 FM, até já.
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Legal, gente, 18 horas com mais 44 minutos, já estou de volta para falar do Clube Atlético Tupi, o Alviverde Gasparense. E vem aí a segunda edição do torneio do campo sintético no estádio Carlos Barbosa Fontes. Olha só, vou passar para vocês aqui, ó. Vagas limitadas, 24 equipes, R$ 9.000 de premiação. Primeiro lugar, R$ 6.000. Segundo lugar, 1.500. Terceiro lugar, 1.000. Quarto lugar, 500. Cada equipe receberá 10 folhas de rifa com 10 números por folha, no valor de R$ 10 cada número. Você pode montar a sua equipe e garanta a sua vaga e venha fazer parte desse torneio. Mais informações para inscrições, você fala com o Fábio. O Fábio atende você no 996-23-5117. A data é verdade, dia 15 de novembro. Vinte e quatro equipes em vagas limitadas. Pessoal do Clube Atlético Tupi. Então, dia 15 de novembro, como queiram, né? Segundo torneio sintético ali no estádio Carlos Barbosa Fontes, o Barbosão.

é, trazendo informações aqui também envolvendo, né? Envolvendo aí o futebol brasileiro, envolvendo também o cantor sertanejo Rick. E, né, devido a um acidente aéreo, isso ontem, veio a falecer juntamente com os tripulantes. 5 pessoas, claro. Empresário morto em queda de helicóptero com o cantor era amigo de Neymar pai e ligado muito à Vila Belmiro, ao Santos no caso. Bruno Avelar, de 41 anos, está entre as vítimas da queda de um helicóptero em Santa Catarina. O empresário é palestrante, ele trabalhava como empresários e mantinha relação com nomes conhecidos do esporte e do entretenimento. Nos últimos anos, ganhou a proximidade com a família de Neymar e comandou o leilão beneficente no Instituto do Jogador. Natural de Belo Horizonte, Minas Gerais, Bruno Avelar se apresentava nas redes sociais como especialista em marketing, vendas e negócios, além de atuar nas áreas de empreendedorismo e desenvolvimento pessoal. Em seu perfil, acompanhava, claro, diversos jogos do Santo, contratações, negócios e assim por diante. Isso ao lado de Neymar e do pai do atacante, com quem mantinha uma amizade há muitos anos. Entre os conteúdos publicados estão o registro de Bruno à frente dos leilões do Instituto Neymar Júnior em 2024 e 2025. Aproximação com a família do jogador, segundo ele, começou no ano anterior. Após fazer o maior lance da história do leilão de Neymar 2023, que foi convidado para ser o apresentador oficial do leilão de Neymar 2024, contou com uma publicação nas redes sociais.

Pois é, e o Internacional acumula recusas e enfrenta obstáculos na busca por um novo técnico. O Internacional trabalha para definir seu novo treinador o quanto antes, mas tem encontrado uma série de dificuldades no mercado. Desde a saída de Paulo Pezzolano, o clube acumula rejeições e revalia alternativas para assumir a equipe na reta final do Campeonato Brasileiro. Alguns nomes sondados perderam força nos últimos dias. Luiz Ubeldia era um dos profissionais analisados pela direção, mas um contrato de curta duração não agrada ao argentino. Além disso, conforme apurou a imprensa da capital gaúcha, não há interesse do treinador em assumir um trabalho do futebol brasileiro neste momento. Outra possibilidade procurada foi Jair Ventura. O treinador vive momento de pressão no Vitória e não possui multa rescisória para deixar o clube, segundo a imprensa gaúcha. Trouxe informações que entende a situação do técnico, mas a intenção dele é cumprir contrato até final da temporada. Também avaliados pela direção, Diego Aguirre e Maurício Barbieri não entraram no contexto de forma mais concreta. O uruguaio tem vínculo com o Peñarol e não pretende deixar o clube neste momento. Já Barbieri foi procurado, mas prefere dar sequência ao trabalho que realiza no Juventude. Estão recusando aí assumir o Internacional na reta final do campeonato. Entre os profissionais consultados pelo Inter está também Rafael Lacerda, técnico da Chapecoense. Conforme apurou, o clube buscou informações sobre o treinador e avalia que o perfil se encaixa no que procura para o momento a equipe do Internacional. Situação complicada aí para o Inter, ninguém quer assumir a equipe. Lá na parte de baixo da tabela,

E a Série B do Campeonato Brasileiro. Ontem tivemos o Cuiabá vencer o Náutico 3-0. O jogo envolvendo Criciúma e Operário, que até então estava agendado para ontem na capital do Carvão, a CBF acabou adiando, né? Para hoje, daqui a pouco, 19:30, devido às fortes chuvas que caíram no sul de Santa Catarina, deixou o gramado do estádio Heriberto Wilson sem condições da prática do futebol. Vai acontecer hoje às 19:30. E olha só, o Criciúma, caso venha vencer hoje, fazer o dever de casa, o fator campo, como se fala, né? É, vai ficar na mesma posição e vai a 50 pontos. Criciúma tem 47. Vai a 50 pontos, caso vença hoje o Operário, que é o oitavo colocado, com 44 pontos. Assim vai finalizar a rodada número 29 da Série B. O G6 da Série B, Vila Nova, Fortaleza, Novo Horizontino, Juventude, Criciúma e Atlético Goianiense. Na parte de baixo, Avaí, Londrina, América de Minas e Ponte Preta. O Avaí nos últimos 8 jogos que restam, né, da Série B, vai ter que buscar aí pontos, vai ter que pontuar fora, da capital catarinense para brigar, para escapar do rebaixamento, ou da degola, né? Para a Série C do próximo ano. Já imaginou? O Figueirense não conseguiu avançar a Série B, vai amargar mais um ano na Série C. Você já imaginou o ano que vem clássico na capital catarinense pela terceira divisão? Aí é de chorar também, né? Mas... Artilheiro da Série B, Mikael, 16 gols do CRB. Robson do Novo Horizontino, 15 gols. Gustavo Coutinho do Atlético Goianiense, 13 gols. Bocila da Ponte Preta com 12 gols. Bruno Santos Londrina com 11 gols.

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2: Olá, gente amiga, nosso cordial boa noite de terça-feira. Hoje é 22 de setembro do ano de 2026. Estamos aqui para mais uma edição do programa Sertanejo Brasil Caboclo. Então, aquele abraço a todo mundo, nosso cordial boa noite de terça-feira. São 19 horas com mais um minutinho aqui no centro da cidade de Gaspar, para todo o Vale do Itajaí, através da 97.9 FM, Rádio Sentinela. Está começando mais um programa sertanejo, bem sertanejo raiz, né? Como sempre. Então, um grande abraço a todo mundo que está ligadinho com a gente e que a partir de agora vai ficar ligado e acompanhando o programa Sertanejo Brasil Caboclo. Um abraço ao Miguel Vilvoc também, que encerrou ainda há pouquinho, né? O programa Sentinela Esportiva, hoje é terça-feira. É, o Campeonato Brasileiro, eu acho que deu uma paradinha, né? Segundo o Miguel, aí vai ter duas ou três semanas para as seleções do mundo, né? Fazer seus amistosos. Por isso, por enquanto, o meu fogão não tá perdendo, como a gente diz, né? Então, um grande abraço a você, nosso cordial boa noite. Fique à vontade a partir de agora para fazer seu pedido musical, fazer um textozinho pequenininho, né? Com seu pedido musical, que a gente atende você com muito carinho aqui no Brasil Caboclo. Vamos começar com Léo Canhoto e Robertinho, último julgamento, já retorno já já, para mandar aqueles alô, aqueles abraços a todo mundo que está ligado e acompanhando a programação do Brasil Caboclo na Rádio Sentinela do Vale de Gaspar. Um abraço a você, boa noite.

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1: Olha aí, vai aquele alô, aquele abraço a você que está ligadinho, acompanhando a programação da 97.9 FM, Rádio Sentinela. Então, nosso cordial boa noite a você, nesta terça-feira triste aqui para o nosso estado de Santa Catarina, né? É um dos grandes cantores também, sertanejo do nosso Brasil, veio a perecer por aqui, né? Ele mais quatro da aeronave que caiu aqui na nossa Serra Catarinense. 19 horas com mais 13 minutinhos, nosso cordial boa noite a você, aquele abraço e tão ligadinho com a gente. Rapaz, teve dois pedidos já com essa música aqui. Ela é meio nova, né? A gente quase não roda esse tipo de música, mas é sertaneja bonita, sem dúvida. Por esse motivo, vamos rodar hoje com muito carinho, já que teve dois, três, né, que pediram a música do Rick Renner aqui, ó. Eles fizeram a música já faz tempo, já, né? Ao Lado de Deus. É onde que provavelmente deve estar agora o Rick, que antes já estava o Renner, né? Tá certo? Então, um abraço a você para homenagear esse grande cantor da música sertaneja do nosso Brasil, né? Que infelizmente faleceu, né? Faleceu aqui na Serra Catarinense com a queda da aeronave. Vinha de São Paulo também, né? Já tinha, quando pegaram a aeronave ali, um helicóptero que também era muito bom. Mas o tempo não estava legal, né? Infelizmente acontece. Eles têm que correr para lá e para cá para fazer seus shows, e assim acontece a muitos artistas, como já perderam outros, perdemos outros, né? Cantoras, cantores, grupo musical inteirinho. Quem não se lembra, lá na década de 80, do trio Parada Dura, né? Que teve o Barreirito, né? Que ficou com deficiência ali, teve que andar na cadeira de roda, né? Até a sua morte, né? Então faz parte. O artista assim, corre para lá e para cá. Antigamente era mais de trem, de ônibus, hoje também é de avião, de aeronave, né? De avião, de helicóptero ou de jatinho. 19 horas mais 14 minutinhos. Vamos ver aqui o pessoal que tá mandando mensagem aqui. Então vai, a primeira vai do Rick Renner, Ao Lado de Deus, onde que nós tudo vamos estar um dia, né? E já na sequência, Leôncio e Leonel pediram aqui, ó, Sonhei Que as Plantas Falavam. Já tá preparadinho também um pagode em Brasília. Lá tá dando pagode, né? Tá dando briga. Preparei também já o Soldadinho de Deus que pediram. A bailarina, rapaz, tem um monte de pedido musical. Então vamos ver aqui o pessoal que já tá mandando mensagem aqui para a programação da Rádio Sentinela. Um grande abraço aqui, ó. O pedido do Leôncio e Leonel, que Sonhei Que as Plantas Falavam. Vem lá de Navegantes, é isso? Vamos ver aqui que eu já esqueci. Ah, o seu José, né? Um abraço, José. Escreve o nome também da esposa ali, que a gente manda um abraço também, um alô, né? Para sua digníssima esposa ligadinha com a gente. Então, um grande abraço pro seu José, lá da cidade de Navegantes. Foi ele que pediu ali, ó. Leôncio e Leonel, Sonhei Que as Plantas Falavam. Grande abração, tá bom? O Laudir aqui, um abraço para ele. Nosso Chiru, mandou um abraço pro Chiru também da ZM, Carlos Maia, Maria Gorete. Maria Gorete já falou ali que vai viajar, né, para Aparecida quinta-feira, Maria Gorete. Vai ligada no Brasil Caboclo e bota o volume alto aí pra turma escutar, que a gente manda um alô, um abraço pra toda a turma dentro do ônibus, né? Como faz essas viagens bonitas pra Aparecida do Norte. Tá mandando aqui, o Salés também tá mandando abraço. Salés não, o Laudir, né? Pro Salés Spengler. Grande abraço, já tá preparadinho, tá bom? Acabou as duas aqui, já vem em seguidinha a música Pagode em Brasília. Grande abraço, moça Laudir, ligadinho com a gente. Vamos ver aqui. O Celinho Sucatas trabalhando, ligado na Rádio Sentinela. O Celinho conhece um monte de música também do Rick Renner, né? A gente preparou lá no finalzinho também umas bonitas dele. Escolta de Vagalumes pediram também pra rodar. O pessoal pediu no caminho, no mercado, falando com um amigo ali. Um abraço especial lá pro nosso amigo Ney, do bairro Santa Terezinha. Nosso gurizão lá, aquele abraço, né? A gente diz gurizão porque não vi ainda. Filho do nosso amigo lá, o Nego. Ney que jogou bola com a gente, né, Ney? Goleirão, rapaz. Grande abraço. Ah, o Ney tá... Ah, pra não esquecer, o Ney foi também sonoplasta aqui na Rádio Sentinela, né? Se eu não tô enganado, foi, né, Ney? Um abraço especial ligadinho com a gente lá no bairro Santa Terezinha, na rua Cantinho do Machado, filho do nosso grande amigo lá, o Nego, que também tá ligadinho com a gente. Um abraço, Nego! Cuida da saúde, hein? É, cuida mais um pouquinho, né? Como se diz a turma, né? Grande abraço pra eles ligadinho com a gente lá. Vamos ver aqui, tá acabando a música, vamos deixar ela rodar mais um pouquinho pra nós mandar mais uns alô, que tem mais gente aqui mandando abraço, né? O nosso grande amigo também da cidade de Itajaí, lá do bairro da Itaipava, também pediu o Rick Renner aí, ó, ao lado de Deus, né? Com tristeza a perda do Rick, né? É verdade, né? Um abraço, tá bom? Seu Valdeci, bairro da Itaipava, seu Valdeci, filhão dele também, que é o Pedro, tô vendo aqui, né? Enquanto dá pra ver aqui que vai pra cima, né? E a esposa, a dona Lucilene, grande abraço pra toda a família. Valeu, Valdeci, grande abraço, tá bom? Pra cidade de Itajaí com a gente. O Claudemir do Cabanas Bar, foi ele que pediu o Soldadinho de Deus, que já tá preparadinho no outro bloco aí, tá bom? Claudemir, agora marcou o nome da esposa aqui pra mim não errar de novo, né? É, senão a dona Noeli vai ouvir eu falar outro nome aqui, vai pensar que é aquela outra lá, né? Que tu conhece lá em Blumenau. Brincadeira, Claudemir. Brincadeira, dona Noeli. Tá bom? Não vai puxar a orelha do rapaz aí, né? Um abraço aí pra toda a turma do Cabanas Bar ligadinho com a gente. Bom, valeu, Viro. Aquele abraço. Nosso Guinho, Guinho, na realidade, né? Um abração especial aqui da Maria Gorete, já falei o nome dela também. Tô oferecendo pra toda a turma do chefe de Brusque, o Chiru, sobrinho Laudir, os filhos, os filhos também, Jonathan, Jéssica, Sinara e todos os familiares, né? Ela que falou que vai viajar pra Aparecida do Norte. Já fui pra lá também, dona Maria Gorete. Não fui de ônibus, fui de carro de Curitiba pra lá com...

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São 19h20. Essa é a dupla, né? Que infelizmente hoje pereceu aqui no nosso estado de Santa Catarina, o Rick, da dupla Rick e Nene. Grande abraço a você, boa noite de terça-feira.

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1: Que beleza, aquele abraço a você, nosso cordial boa noite de terça-feira, 19 horas com mais 33 minutinhos. Vamos seguindo aqui o programa Sertanejo Brasil Caboclo. Estão pedindo, a gente vai rodar mais um aqui do Rick Renner, né? Escolta de Vagalumes. Vai lá também pro nosso grande amigão, Subtenente José Carlos. Aquele abraço, tá bom, Subtenente? Ligadinho com a gente aí no bairro 7 de Setembro. Um abraço pro Subtenente, um abraço pra Leti. Um abraço pra toda a família. E a área de festa, Subtenente, já tá pronta? Rapaz, se tu inaugurar e não me convidar, depois eu vou ir te puxar a orelha. Um abração, nosso grande amigo Subtenente. É brincadeira, hein? Não vou muito em festa, não, né? Grande abraço, tá bom? Boa noite, dona Sueli, ligadinho com a gente. É verdade, vai ficar muitas lembranças, né? Vários artistas aí vão deixando nós, como diz, né? Mas vamos rodar agora aqui, Escota de Vagalumes. Muita gente pedindo aqui pra rodar. Vou mandar mais uma vez um abração lá pro Ney. Também pro papai dele, o seu Nego, lá do bairro Santa Terezinha, ali na rua, na minha rua, né? Cantinho de Machado, a rua da minha família, né? Grande abração também pra facção do Guedinha, facção do João Mira, aquele abraço. Um abraço pro Desidéria, a Maria, o Piava, o Brito, o Cid, pessoal lá perto de casa, né? O Geraldo Tonoli, aquele abraço. O Chico das Velas, Santa Terezinha, nosso empresário lá pertinho de casa. Ali também pro Renato, Renato Pauleto. Também tem a empresa deles, do filho dele, né? Que é o Alisson, é, Amor de Cão, né? De cachorro, né? De... Como é que é o nome ali certinho? Amor de Cão, né? É um pet, né? Um shopping ali, né? De pet, né? Grande abração pro Renatão, Pauleto, ligadinho com a gente. Vamos mandar um zap e marcar certinho pra gente dar um alô aqui, tá bom? Banana também, aquele abraço. Dona Neuza, nossos vizinhos lá no bairro Santa Terezinha. E o pessoal que tá mandando um abraço aqui, né? Aquele abração aqui, vamos ver aqui, ó. Dona Noemi, mandar um abração pro Sérgio, pra Noemi, né? Isso? Aqui tá oferecendo a Lúcia, né? Oferecendo música aí pro Sérgio. E a Noemi, aquele abraço, ligadinho com a gente, ouvindo o programa Sertanejo. Aqui também, quem mandou um abraço aqui, ó. Aqui, ó, manda um alô para o Maurício Venera e também a Vartrudes, né? É isso? É a Jacira que tá mandando, né? Grande abraço, então, ligadinho com a gente, ligado aqui no Brasil Caboclo. Ô, Maurício Venera, aquele abraço. Ligadinho na programação da Rádio Sentinela. Grande abraço. Dona Sueli Bittencourt, mandei um abraço, né? Do Arraial do Ouro, aquele abração. Ah, um abraço também, eu falei Arraial do Ouro, eu lembrei, o Alemão. Abraço, Alemão. Ligadinho com a gente também, ouvindo o programa Sertanejo. Tá por ali já trabalhando, são 19 horas com mais 36 minutinhos, mas tá sempre acompanhando o Brasil Caboclo. A segunda música é do afilhado do Alemão aqui, ó, Cláudio Miro. Um abraço, Cláudio Miro, um abraço pra Noeli. Pediram a música Soldadinho de Deus, vamos levar agora nesse bloco musical. Aquele abraço a todo mundo ligadinho com a gente, ouvindo o programa Sertanejo, no oferecimento da Laís Presentes, a loja do nosso grande amigo Alemão, ligadinho com a gente, bem em frente à nossa igreja matriz. Um grande abraço, Alemão, um abraço para toda a família também, ligadinho com a gente. 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Grande abraço aí a todas as facções e confecções aqui da nossa região, ligadinho com a gente, ouvindo a programação da Rádio Sentinela do Vale. Dona Cristina, seu Nilton, ligadinho com a gente lá no bairro do Bela Vista, aquele abraço. Um abraço também ali pra Tânia e o Cláudio, sempre ligadinho com a gente. Ontem eu falei deles, esqueci, né? Da irmã da Tânia, que é a Preta, lá no bairro Santa Terezinha, que também acompanha o Brasil Caboclo. E o nosso amigo Mário Zonta, aquele abraço. Vamos levar então essa moda bonita? Tá preparadinho, vai rodar agora aqui, ó. Vai também lá pra dona Vanderleia e o meu sobrinho lá, o Rick, que tem o mesmo nome da dupla aqui, né? Rick Renner. Escolta de Vagalume, já na sequência, Soldadinho desde aqui no Brasil Caboclo. Abraço, dona Wanda e toda a família ligadinha no Brasil Caboclo.

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1: Olha aí, vai aquela lua, aquele abraço. Então você que está ligadinho, acompanhando o Brasil Caboclo aqui na 97.9 FM Rádio Sentinela. Mais uma vez, um abraço ali pro subtenente, a esposa dele também. Sempre ligadinho com a gente, ouvindo o programa Sertanejo, a hora certinha. São 19 horas com mais 51 minutinhos. Você que tá ligadinho com a gente, aquele abraço. Agora vai a música Bailarina, que já faz um tempinho que pediram. Maria Goreta, aquele abraço. Meu Sítio, Meu Paraíso, aqui pro nosso amigo Arnaldo Luz, que tá oferecendo pra Alemão, também da Laís Presentes, pro Garrincha, pra Moniquinha e pro monte de gente. Um grande abraço, bom Arnaldo Luz, ligadinho na programação da Rádio Sentinela do Vale. Celinho Sucatas, aquela, mais um abraço, abração pra ele, né? Já rodamos a música dele, né? Abraço aqui também para Jacira, né? É isso, dona do celular aqui, que mandou um abraço pro Maurício Venera, que tá ligadinho com a gente, né? E também a esposa, dona Valtrudes, aquele abraço. Obrigado pela companhia, ligadinho no Brasil Caboclo. Pediram aqui, deixa eu ver aqui. Um abraço aqui para o nosso Eli mais uma vez também, nosso Gilson, dona Eliane, ô dona Eliane, aquele abraço. Agora descobri que a dona Eliane é do bairro Santa Terezinha, né? Tá oferecendo música Cabocla Tereza, pro tio Neneco, pra tia Moça, pra Zanzi também, pro Toninho, pro Rubens, lá da Pérdida Molar. Aquele abraço, tá bom, tia Lili? A tia Lili, aquele abração. Dona Eliane, grande abração, ligadinho com o Brasil Caboclo. Vamos ver mais aqui, gente, ligadinho com a gente. A Marli da Trindade já escolheu a música. Quem ama, perdoa, do trio Parada Dura. Já tá preparadinho, tá bom, Marli? Um abraço pra você, Marli Bittencourt da Trindade. Todas, família Bittencourt, ligadinho com a gente. Sempre ligado aqui no Brasil Caboclo. Grande abraço pra toda a família, tá bom? Um abraço também aqui pra Lígia. Já vi aqui, ó, o Carlo e a Lígia já... Já mostrou aqui antes de você, né? É a fotinha aqui do bebê, da bebezinha, né? Um abração então aqui pra você, ligadinho com a gente, o nosso bebezinho, né? É isso? O netinho do nosso amigo Carlos Laurentino, o Piava, ligadinho com a gente. Então, um abraço, tá bom, Lígia? Ligadinho com o Brasil Caboclo, tá parabenizando o Carlos e a Luísa, né? Cara, vovô, né? Grande abraço. Vamos ver aqui, tem mais uma mensagem aqui. Como entendi pouco aqui, o rapaz falou rapidinho. Tá mandando um abraço pro fazedor de linguiça, é isso? Um abraço, Júlio. É o Júlio que tá mandando um abraço. Vamos ver aqui se sai a
2: voz. Boa noite, ouvintes do Brasil Caboclo.
1: Boa noite.
2: Gostaria de mandar um abraço pro Chimentão lá que vendia linguiça, o Macuco. Abraço aí, ouvintes.
1: Então, um grande abraço aí do Júlio pro fazedor de linguiça lá dos Macuco. Tem um fazedor de queijo aí que o alemão também às vezes manda um abraço, né? É só em Gaspar aqui, todo mundo é produtor, né, rapaz? Todo mundo é fabricante ou de queijo, ou de linguiça, de torresmo, tem aí no Baixo Centrezinho, nosso Zequinha Pereira. Um abraço, Zequinha Pereira! Rapaz, volta e meia, vamos lá comprar um quilo de torresmo dele, assim, tirado da hora, né? Aquele quentinho, né? Ah, derrete na boca. Um grande abraço lá pro seu Zequinha Pereira, sempre ligadinho com a gente também, ouvindo o programa Sertanejo. Um abraço aí pro Carlos Laurentino. Boa noite, meu amigo. Agora nosso time vai ter 3 semanas que não vai perder, Carlos Laurentino. Mas aí o técnico vai dar tempo de treinar ele bem, né? E já ele volta com tudo. É isso, né, Coverna? Já rodamos aí 3 músicas, né, deles, né? Pra homenagear grande cantor da dupla, né? Que já não tinha mais a dupla, só o Ricker, né? Cantando solo, né? Então, um grande abração pro seu Neco Werner, nosso flamenguista ligadinho com a gente, ligado aqui no Brasil Caboclo. Vai curtir então agora aqui, ó. Tá preparadinho aqui, ó, com João Mineiro Marciano, pedido da dona Maria Goreta lá do Steff da cidade de Brusque. A Bailarina, já na sequência Meu Sítio, Meu Paraíso, aqui no programa Sertanejo Brasil Caboclo. É isso, pé de música bem sertaneja que a gente roda com muito carinho aqui na programação da Rádio Sentinela e do Brasil Caboclo. Um abraço mais uma vez lá para os nossos amigos das facções ligadinho com a gente, ligado aqui no Brasil Caboclo.

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1: Que beleza, vamos seguindo. Brasil Caboclo aqui pra você na Rádio Sentinela do Vale, na 97.9 FM. Nosso cordial boa noite de terça-feira, 8 da noite, mais 7 minutinhos. Tá preparada aqui já a música da... da Marli Bittencourt, da Trindade, ligadinha com a gente. Quem ama, perdoa. Os trio Parada Dura. Vai também lá pro nosso amigo, o seu José Bernardo Zaghini. Você já escolheu ali duas músicas, já botei uma, coloquei uma agora, tá bom, José? Anel de Noivado. Vai lá também pro seu Neco Werner, ligadinho com a gente. Ô, seu Neco, sempre ligadinho aqui na programação da Rádio Sentinela do Vale, né? Aquele abraço especial também pra família dele. Um grande abraço também especial pro nosso amigo Carlos Laurentino, vovô. Tá pertinho de casa, né? Feliz da vida. Aquele abração. Um abraço aqui também. Chegou a mensagem da dona Oswaldina Rangel. Eterna lembrança. Vamos levar já já, tá bom, dona Oswaldina? Também do Lourenço Lerival aqui no programa Sertanejo. Grande abraço mais uma vez lá pro Júlio, ligadinho no programa Sertanejo também. Daqui a pouquinho pediram aí, ó, vai rodar já já. A música acabou com a Tereza, tá bom? A dona Lili, né? Grande abraço pra ela e toda a família dela ligadinha com a gente. Tá preparado aqui, ok? Uma perdoa, trio Parada Dura. Já na sequência, anel de noivado lá pro José Bernardo Zaghini. Dona Eliane, não vamos esquecer, senão ele vai puxar minha orelha. Grande abraço, José Bernardo Zaghini. E já no outro bloco, vamos levar também o biquíni preto do Dudu Kidalvan. Pra você que tá ligadinho com a gente, aquele abraço. Abração, parabéns, Carlos Laurentino. Curta muito, né? Na sua vida, esse momento aí de bebê, rapaz. Abraça pra sentir o cheirinho do vovô que vai ficar pro resto da vida, tá bom? Pois aí vão ter carinho, muito amor o resto da vida, né? Sem dúvida. Valeu, dona Oswaldina. Aquele abraço, dona Oswaldina Rangel, ali da Bateia, ligadinho com a gente. Pessoal da Bateia, Barracão, Óleo Grande, Macuco. Grande abraço, família Espelho do Macuco, né? Vamos levar, então, tá preparadinho? Vamos rodar agora aqui, ó. Olha aí a moda bonita. Quem ama, perdoa. Já na sequência, anel de noivado aqui no Brasil Caboclo. Nosso cordial boa noite a você. Aquele abraço nessa terça-feira. Infelizmente, triste no estado de Santa Catarina, né? 8 da noite, mais 9 minutinhos.

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1: Olha aí, Ivan, alô, um abraço. 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Uma boa noite aí para toda a equipe da doutora Ilana Lopes. Tá preparadinha? Eterna lembrança. Dona Valdina Rangel, aquele abraço para ela e para todos os amigos, que ela também sempre manda um abraço. Aí do Barracão Bateia, né? E já na sequência, a música do nosso amigo José Bernardo Zaghini. Grande abração. Valeu, dona Eliane. Ligadinha com a gente, curtiu ali Cabocla Tereza. O nosso cordial boa noite aqui vai também para Rosinha Bittencourt, que vai curtir agora Eterna Lembrança do Lourenço Lourival. Já na sequência, Biquíni Preto aqui no Brasil Caboclo, essa de São José Bernardo Zaghini, ligadinho com a gente, ouvindo a Rádio Sentinela do Vale. 8:00 PM, mais 24 minutos. Aquele abraço a todos, boa noite de terça-feira. Música.

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14: Que beleza, 8 da noite, mais 34 minutinhos. Vamos seguindo o programa sertanejo. Tá preparado agora aqui, ó, Sérgio Reis, Xalana. Já na sequência pra dona Elenir, ligadinho com a gente, ela e seu esposo. Vamos curtir ali com Lourenço Lorival, Dono do Mundo. E já na sequência, vai ser um trio, né? Três músicas. Milionário José Rico, Viva a Vida, aqui no Brasil Caboclo. Um abração também, boa noite pra Anitta. Ligadinho na Rádio Sentinela, ligado no Brasil Caboclo. Um abraço, tá bom, dona Elenir? Obrigado aí pela sua compreensão, ouvindo também a Rádio Sentinela, ouvindo o Brasil Caboclo, você ligadinho aqui com a gente, aquele abraço. Nosso cordial boa noite de terça-feira, Sérgio Reis, Xalana, já na sequência o Dono do Mundo, quem canta é Lourenço Lorival, para você que tá ligadinho com a gente, nosso abraço, nosso grande boa noite também.

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0: 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As notícias do governo federal que movimentaram o país no dia de hoje.
1: Boa noite.
2: Boa noite para você que nos acompanha em todo o país.
1: Terça-feira, 22 de setembro de 2026.
2: Vamos aos destaques do dia.
1: Contagem regressiva para o Enem.
2: Dia 8 de novembro ocorre a primeira prova para mais de 5 milhões de inscritos.
1: E hoje vamos falar sobre como se preparar melhor para o exame.
2: Além de cartilha que traz dicas de como se sair bem na redação. Pablo Mundim.
3: O material reúne orientações sobre as 5 competências avaliadas e exemplos de redações do Enem 2025, acompanhados de comentários que ajudam a entender os critérios de correção.
1: Frente fria que está no sul do país avança para estados do sudeste e centro-oeste.
2: Defesa Civil reforça orientações sobre os cuidados para quem vive em área de risco. Luana Karen.
4: Na tentativa de prevenir riscos à população, a Defesa Civil emite avisos, tendo como base boletins meteorológicos.
1: Qualidade de vida e acolhimento.